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1: Excelente noite para você, agora 21 horas e 4 minutos. 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

0: passando, agora são 21 horas e 6 minutos. É assim, né? A gente demora a falar porque a gente quer atender todo mundo com as músicas que pedem, né? Então, daí a gente, enquanto eu não tocar todas as músicas, eu não abro o microfone aqui da nossa rádio, né? Mas é assim que eu gosto de fazer e é assim que o povo tá gostando também, né? Então, vamos atender mais gente. Boa noite, Jean Gabriel de São Mateus do Sul, pedindo a música de Boca em Boca com Luiz Marengo. Vamos tocar. E Maria e Darcy Uma. Maria e Darcy Uma, um grande abraço. Amanhã nós tomamos chimarrão, né, seu Darcy? Amanhã nós temos um encontro, o encontro dos idosos jovens, né? Eu sempre falo dos jovens idosos. É o encontro da terceira idade, novo amanhã, né? O grupo da melhor idade. Pedindo aí a música Valsa das Flores com Teixeirinha para o senhor Henrique pelo aniversário dele. Parabéns a ele. Dançar aí com a dona Eva. Parabéns, seu Henrique. Homenagem aí do seu Darcy Uma e da Maria. Diz assim, ó, estamos fazendo pé de moleque ouvindo o seu programa. Então, tá querendo ouvir também a música Mané Romão com Porca Véia para nós, o Darcy e a Maria Natália, também a Adriana, que está lá, né? Muito bem, um abraço aí, família. E o seu Alberto vai falar conosco, seu Alberto, diz aí, boa noite.
1: Olá, seu Cláudio Cordeiro, uma boa noite, tudo bom aí?
0: Tudo
1: um pouco
0: bem?
1: De frio ainda, né?
0: Arbaria.
1: A partir de amanhã é pra voltar a esquentar, né?
0: É.
1: Tomara, né?
0: Tomara.
1: Eu já tava escutando as músicas que você rodou aí, como é linda aquela valsa dos irmãos Bertucci, né?
0: Dos irmãos.
1: Eu escutei ela, mas eu não sei o nome, por isso me fala o nome dessa valsa, gostei demais.
0: Daqui a pouco eu mando.
1: Que valsa linda, que qualidade, que pureza de música que eles faziam, né? Você viu que qualidade de música que eles faziam?
0: Nossa,
1: a dedicação que tinham, há quantos anos, né? Tem música que já foi gravada, acho que 60 anos atrás. Essa aí, acho que é uma delas, uns 50 anos, mais ou menos. Você vê como faziam música diferente, né? Zé, daí eu queria também, não conheço o seu Henrique, mas acho que o Reginaldo deve ser filho dele, né? O seu Reginaldo, eu conheci ele quando ele era mais novo, né? Agora, muitos anos, a gente não se viu, mas eu não conheço, mas mesmo assim, desejo saúde,
0: que é sobrinho,
1: para eles lá, muitos e longos anos de vida, a gente não se viu, mas eu não conheço, mas mesmo assim, desejo saúde,
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1: para eles lá, muitos.

testemunho de muita felicidade e longos anos de vida. Alberto, que do Putin, tudo de bom, até mais, fica com Deus. É que eu também gosto dessas músicas, por isso que eu peço, né? Mas é bom homenagear as pessoas, né? É bom gente ser alto astral, com certeza. Mas tudo de bom, se pode poder. Um abraço, fique com Deus.

0: Parabéns, seu Henrique, a homenagem aí do seu Alberto. Muito bem, vamos continuando aqui atendendo nossos ouvintes. Tem mais aqui, Ana. Não termina o programa, eu não consigo atender todo mundo, né? Vamos tocar a Valsa das Flores lá que o senhor Darcy e a Maria pediram já, daqui a pouquinho. Seu Jaciel Cordeiro, alô, boa noite.
1: Ô, Cláudio, boa noite, mano, Cordione e Bugio aí também. Gaite Bugio. E a Rosa Branca para nós aí com o grupo Madrugada.
0: Tá certo.
2: Boa noite, Cláudio. E eu peço para você poder rodar a música Perigosa e Linda. Eu peço para a Fabiola, o Valdo, que está aqui em casa, e para o Jaciel. E para mim.
0: Tá certo. Vamos tocar assim, né? Muito bem, quem mais participando aqui do programa? Vamos lá. É, seu João da Cristo Rei, fala aí, seu João, boa noite.
3: Boa noite, Cláudio Cordeiro, tudo bom?
0: Tudo
3: toca
0: bom.
3: Toca música Vanê de Respeito com os Mateadores.
0: Tá certo.
3: Só para ouvir o João França da Vila Girardi.
0: Muito bem, seu
3: João. Tomatiano sintonizado na Rádio Talino.
0: Oh, beleza. Aqui, ó. É a música Lembrança do Nosso Amor com os Filhos do Rio Grande e a música Ponto Final com o de Paulo e Paulino para nós. A Elizabeth está pedindo. Muito bem. Vamos lá com a Valsa das Flores com Valdomiro Melo. Boa noite.

Santana, Gaiteiro e Bugio.

0: Aí com a rosa branca eu vou indo pra casa. Gente, finalzinho aqui da minha participação, mas as músicas que você pediu vai estar tocando ainda, viu? Só quero atender aqui as últimas participações aí. Boa noite, Cláudio. Relógio, roda a música. Relógio atrasou com o Amado Batista. Quem pede é o André. Será que temos a música? Eu não me lembro. Jair de Freitas, fala aí conosco. Boa noite.
1: Boa noite, seu Cláudio Cordeiro. Como é que você tá?
0: Boa noite.
1: Tudo bem? Ô, se for possível, você pode tocar a música O Grito da Liberdade pra mim e minha esposa, que estamos acabando de jantar agora. E arrodeando o fogãozinho a lenha.
0: Certo.
1: Pode tocar o Grito de Liberdade pra mim e minha esposa. Eu sou Jair Livane Chagas.
0: Tá certo.
1: Era bom.
0: Grito de Liberdade. Certo, vou procurar aqui. Agora são 20:29. Gente, vamos embora, né? Onde já tocando aí as músicas que você pediu. E a gente volta amanhã, das 20 às 21h30. Tenham todos uma boa noite, bom sono, bons sonhos, bom dia de trabalho para amanhã, quinta-feira, né? E aí a gente se retorna aqui à noite, das 20 às 21h30. Combinado? Um abraço, gente, boa noite, até amanhã, se Deus quiser. Tchau, tchau.

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1: Vamos ver a moçada agora cantando com a gente aí. Música que representa o nosso Rio Grande, que fala da nossa liberdade, da nossa história. Eu quero ver todo Porto Alegre cantando com o rodeio aí. Essa aqui é uma das páginas musicais que se torna imortal na boca do povo, porque defende a bravura do nosso povo. Então vamos lá, moçada. Quero ver vocês aí com gritos de liberdade.

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1: Boa noite, 21:58 agora.
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1: Excelente noite, agora 22 horas e 1 minuto.
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4: Opa, cheguei eu mesmo, seu amigo Jorginho Amaral, em mais um Conexão Sertaneja. Bora se conectar com a gente aqui na sua rádio preferida. As melhores músicas sertanejas a partir de agora pra você dançar, curtir e aproveitar de montão esta quarta-feira super gostosa. Então vem pra cá que tá começando.
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2: Vem se conectar comigo ao Conexão Sertaneja no ar. Não saia daí que é sempre rápido, já já tem muito mais sucesso.
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3: Excelente noite pra você curtindo a melhor estação, agora 22:20.
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3: Opa, já voltando por aqui no nosso Conexão, com muito mais música sertaneja pra você.
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1: Ah, daqui a pouquinho eu volto com muito mais música pra você no nosso Conexão Sertaneja.
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2: Na sua rádio, 22:38. Boa noite a você.
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1: Aqui no Conexão é assim, você se gruda, né? Com certeza, fica juntinho, se conecta e não desgruda. Bora de muito mais sucesso.

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1: É o Conexão Sertaneja no ar. Daqui a pouquinho eu volto com muito mais músicas pra você.
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2: Na sua estação, 22:53.
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1: Seguindo eu mesmo, seu amigo Jorginho Amaral no Conexão Sertaneja. Bora de mais música.
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3: É o Conexão Sertaneja no ar, gente. Só as melhores pra você curtir aqui no nosso Conexão. Não saia daí, que daqui a pouco eu tenho muito mais pra você.
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4: Boa noite, 23:09 agora.
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3: É o Conexão Sertaneja no ar, só sucesso, só música boa, daqui a pouquinho tem muito mais pra você.
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3: Sertaneja no ar, só sucesso, só música boa, daqui a pouquinho tem muito mais pra você.

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1: É o Conexão Sertaneja no ar, com muita moda gostosa e muita música boa pra você. Daqui a pouquinho tem mais, não saia daí, rapidão.
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2: Olá, boa noite a você. Agora 23:26.
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4: Já voltando por aqui no Conexão Sertaneja, de muita música sertaneja pra você no nosso Conexão, é só sucesso, turma.

0: Fechando por aqui mais um Conexão Sertanejo. E aí, curtiu bastante? Cantou muito com o nosso Conexão? Fica triste não, porque amanhã, quinta, tem mais, viu? Abraço, bom resto de quarta-feira e até amanhã. Tchau, gente!
1: Boa noite, 23:42.
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1: Meia-noite e um minuto.
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1: Meia-noite e 26 minutos.
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1: Meia-noite e 45 minutos.
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1: 1:12.
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1: 1:56.
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1: 2:15.
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1: 2:38.
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1: 2:57.
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5: Oi, eu sou o Ronan Oliveira e com muito prazer te acompanho a partir de agora com mais um Super Hits. Quem gosta de boa música, como você, não vai perder essa sequência que já está começando, né? Você é convidado então a ficar o tempo todo comigo no Super Hits.

0: gente vai dar uma paradinha rápida em nossa programação, mas não saia daí. Daqui a pouquinho voltamos com muito mais pra você.
1: 3:11.
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0: Oi, eu falei que era rapidinho, já estamos de volta e agora tem mais sucesso na melhor programação do seu rádio. Escuta essa aí.

0: aqui os intervalos são sempre muito rápidos, então não saia daí, é rapidinho e a gente volta com muito mais música. Até já.
1: 3:24.
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2: Ah, você sabe que eu não minto pra você, né? Eu falei que seria um intervalo rapidinho pra você não perder tempo. Combinado? Já voltamos com a melhor programação.

0: tá na hora do intervalo, mas é super rápido. É, aqui a gente gosta de ouvir mais música. Então fique por aí porque eu já volto trazendo mais sucesso. Até já.
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0: Ah, você sabe que eu não minto pra você, né? Eu falei que seria um intervalo rapidinho pra você não perder tempo. Combinado? Já voltamos com a melhor programação.

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2: Aqui os intervalos são sempre muito rápidos, então não saia daí, é rapidinho e a gente volta com muito mais música. Até já.
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3: 10:49.
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2: Deu tempo de tomar aquela aguinha? Muito bem, já estamos de volta com a nossa programação e eu sei que você vai adorar mais essa parte, com grandes sucessos aqui na sua rádio.

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0: Pessoal, vou dar uma paradinha na programação, vamos ouvir as mensagens dos nossos parceiros, mas é super rápido e eu já volto com muito mais música. Já já estamos de volta, não saia daí.
1: 4:01.
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0: Oi, eu falei que era rapidinho, já estamos de volta e agora tem mais sucesso na melhor programação do seu rádio. Escuta essa aí.
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0: Pessoal, vou dar uma paradinha na programação, vamos ouvir as mensagens dos nossos parceiros, mas é super rápido e eu já volto com muito mais música. Já já estamos de volta, não saia daí.
1: 4:12.
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2: Nossa galera, e benza Deus, tá?
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0: pessoal, vou dar uma paradinha na programação, vamos ouvir as mensagens dos nossos parceiros, mas é super rápido e eu já volto com muito mais música. Já já estamos de volta, não saia daí.
1: 4:25.
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0: Você sabe que eu não minto pra você, né? Eu falei que seria um intervalo rapidinho pra você não perder tempo. Combinado? Já voltamos com a melhor programação.

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3: Pena que acabou. Chegamos ao final de mais um programa. E eu quero agradecer a você, você também, você aí que esteve comigo até agora e que não desgrudou do rádio nem um minutinho sequer. Você que nos levou para todos os lugares no seu carro, enfim, muito obrigado, até a próxima. Valeu, tchau.
4: 4:38.
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4: 4:38.
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4: 4:38.
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2: 4:39.
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0: 5:05.
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0: 5:18.
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0: 5:30.
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1: 5:45.
2: Olá, amigo, minha amiga, compadre, comadre. Estamos chegando aqui mais uma vez, né, para conversar com você, trazer para você e para todo mundo mais uma nova edição do programa O Homem e a Terra, Serviço de Comunicação do IDR Paraná, que é o Instituto de Desenvolvimento Rural do Paraná, e a Par Emater. Aqui na produção e apresentação estou eu, Amarildo Alba, conversando com você nesta quinta-feira. Vamos ver aqui, quinta-feira de lua nova, 16 de julho de 2026, Dia Mundial da Cobra, Dia do Comerciante, Dia de Nossa Senhora do Carme, data ainda do aniversário de São Pedro do Iguaçu, né, que hoje comemora 36 anos de sua emancipação política.

0: Menos dois meses, né? Menos de dois meses, começa o plantio da nova safra de feijão aqui no nosso estado. Então, para você que vai investir nesta cultura, a gente traz aqui uma sugestão, hein? É a nova cultivar IPR Quiriquiri, né, do Grupo Carioca, que você vai conhecer melhor agora, ouvindo, né, a explicação do pesquisador que trabalhou no desenvolvimento dessa cultivar, que é o José dos Santos Neto.
1: A cultivar IPR Quiriquiri é a nova cultivar do Grupo Comercial Carioca, que tem três grandes destaques. O primeiro dele, escurecimento lento, então é uma cultivar que o agricultor pode colher e armazenar e conseguir colocar no mercado de acordo com o melhor momento. O segundo grande destaque é o ciclo semi-precoce, da emergência até a maturação, 75 a 84 dias, o que facilita bastante a inserção dessa cultivar em diferentes janelas de cultivo. E o terceiro destaque está relacionado à qualidade dos grãos. É uma cultivar que tem elevado rendimento de peneira e PMS, o que ajuda bastante na classificação e tende a aumentar o valor agregado dessa cultivar. É claro que além também, né, do alto potencial produtivo, estabilidade de produção e resistência ou moderada resistência às principais doenças da cultura.
0: Então, outra característica importante dessa cultivar IPR Quiriquiri é o seu porte semi-ereto, que facilita a colheita com máquina, com colheitadeira, né? Para o consumidor interessa ainda dizer que ele leva 19 minutos para cozinhar, produz um caldo de coloração marrom escuro e apresenta um teor médio de proteína que fica aí na casa dos 22%. Pois é, nessas últimas semanas a gente trouxe aqui a colaboração do extensionista Antônio Eduardo Egídio, que passou várias orientações, né, para você produtor levar em conta na hora de fazer a pulverização de suas plantações, né? Orientações para você acertar o alvo e também evitar a deriva do veneno para a propriedade de agricultores vizinhos, né? Ele já explicou a importância de se usar a ponta de pulverização correta, ponta que são os bicos, né? Evitar a formação de gotas muito finas, que são facilmente carregadas pelo vento, e calibrar também corretamente a pressão da bomba do pulverizador. Hoje ele volta a contribuir aqui com o nosso trabalho, falando dos produtos que eles chamam de adjuvantes, que podem ser adicionados à calda de pulverização, para também melhorar a eficiência do veneno, do agrotóxico aplicado, né? E dificultar o processo de deriva. Vamos ouvir o Eduardo Egídio.
2: A tecnologia de aplicação evoluiu bastante nos últimos anos. Além do desenvolvimento de pulverizadores que têm uma maior eficiência na pulverização, também tem vários produtos que poderão ser adicionados à calda para melhorar o comportamento dessa calda durante a pulverização. Esse produto, em alguns casos, são simplesmente chamados de adjuvantes. Esse grupo tem várias classificações e tem alguns mais ou menos específicos para cada tipo de situação. Os redutores de deriva são formulados para modificar algumas propriedades físicas da calda. O principal objetivo dele é diminuir a formação de gota extremamente fina, que são justamente as mais vulneráveis ao transporte pelo vento e sujeitos à evaporação, mesmo antes de já atingirem o alvo. Favorecer a produção de gotas mais homogêneas, mais uniformes, esses produtos aumentam a probabilidade de que o defensivo chegue ao local desejado, proporcionando uma aplicação mais eficiente e segura. Dentro desse grupo de adjuvante, nós vamos encontrar ali várias categorias. Existe aqueles que são modificadores de viscosidade, que torna a calda um pouco mais densa, favorecendo a formação de gotas maiores. Também existem os espessantes, que possuem um efeito semelhante e ajudam a reduzir a quantidade de gotas muito pequenas. Uma outra categoria importante é dos agentes de retenção, aqueles um que melhoram a aderência da gota a partir do momento que elas entram em contato com a superfície dessas folhas, reduzindo a perda por escorrimento e favorecendo uma melhor cobertura do alvo. Também podemos citar alguns óleos agrícolas, como óleos minerais, esses já são um pouco mais agressivos, óleos vegetais e os óleos metilados, embora muitas vezes sejam lembrados principalmente por aumentar a absorção dos defensivos pelas plantas, que dependendo da formulação e da recomendação técnica, eles também podem contribuir para melhorar a qualidade da pulverização e diminuir a formação de gotas mais susceptíveis à deriva. No entanto, sua utilização deve sempre preceder de uma recomendação técnica por um profissional habilitado. É importante destacar que nenhum desses produtos faz milagre, mas existe uma ideia equivocada de que basta adicionar o adjuvante para eliminar a deriva, mas isso não corresponde à realidade, porque se você fizer isso e a escolha da ponta for muito inadequada, essa deriva não vai conseguir ser eliminada, mesmo com o uso de produtos que têm essa alta eficiência no apoio à diminuição da formação das gotas finas e muito finas. O adjuvante, ele é mais uma ferramenta complementar dentro desse conjunto das boas práticas da tecnologia de pulverização.
0: Nós ouvimos aí o extensionista Antônio Eduardo Egídio, que explicou como o uso de produtos adjuvantes pode melhorar a eficiência do agrotóxico aplicado e também contribuir aí para diminuir a deriva dele, né, do veneno para propriedades vizinhas. Então, né, a gente tem insistido em trazer aqui essas soluções, essas orientações, levando em conta os grandes prejuízos causados pela deriva de agrotóxico em todo o nosso estado, para criadores de abelha e bicho da seda e também para produtores de uva e de maracujá. Aliás, muitos produtores que se dedicam à sericicultura, que é a criação do bicho da seda, estão largando a atividade, né, que é uma pena, já que é uma importante fonte de geração de renda, né? Então, largando por quê? Por causa dos problemas provocados pelo agrotóxico, né, que o vento carrega da propriedade do vizinho para a propriedade dele. Bom, e é importante destacar ainda que apenas, né, o ajuste aí do pulverizador não é suficiente, viu, para você prevenir a ocorrência da deriva. É necessário ainda evitar a pulverização em horários mais quentes do dia e também naqueles momentos aí que tem o vento soprando mais forte. Bom, era esse o recado que a gente tinha para hoje. Vamos ficando por aqui, desejando, né, a todos vocês uma ótima quinta-feira e até amanhã, quando estaremos aqui de volta, né, para conversar com você, trazer para você e para sua família também, para todo mundo, hein? Mais uma nova edição do programa O Homem e a Terra. Forte abraço, fiquem com Deus e até lá. 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

O Senhor é meu pastor, nada me falta. Ele me faz deitar em verdes pastagens. As águas do repouso me conduz. Ele me reanima. Pelos bons caminhos me conduz, para a honra do seu nome. Mesmo se eu andar por um vale de sombra e de morte, não receio mal algum, pois estás comigo. Teu bastão e teu cajado me dão segurança. Diante de mim, fazes servir uma mesa em face dos meus adversários. Perfumas a minha cabeça com óleo. Minha taça é inebriante. Sim, felicidade e fidelidade me acompanham todos os dias da minha vida, e retornarei à casa do Senhor

Em nome do Pai, do Filho e do Espírito Santo. E com licença, patrão celestial, vou chegando despacito, enquanto servo amargo de minhas confidências, porque o romper da madrugada e o descambar do sol, tomara que todo mundo seja com o irmão. Eu pensei que qualquer guasca, bem pilchado, de faca, rebenque e esporas, não se afirma nos arrais da vida, se não se estriba na proteção do céu. Ouve, patrão celeste, a oração que te faço. Ao romper da madrugada e ao descambar do sol, tomara que todo mundo seja com meu irmão. Ajuda a perdoar as afrontas e não fazer aos outros o que eu não quero para mim. Perdoa, meu Senhor, porque rengueando pelas canhadas da fraqueza humana, de quando em vez, quase sem querer, eu me solto por ser afora. Eita, putrilho chucro, renegado e caborteiro. Mas eu te garanto, meu Senhor, quero ser bom e direito. Ajuda-me, Virgem Maria, primeira prenda do céu. Socorre-me, São Pedro, capataz da estância gaúcha. Mas para fim de conversa, vou te dizer, meu Deus, mas somente para ti, que tua vontade leve a minha de cabresto para todo ou sempre e até a querência do céu.

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3: Eita nós! Bom dia, bom dia, bom dia, bom dia! Bom dia, Rio Azul, bom dia a toda a nossa região, estamos chegando por aqui, rapaziada! Programaço Alma de Campo, nesta quinta-feira, dia 16 de julho de 2026. Hoje, meus amigos, tá frio na cidade de Rio Azul, né? Friozinho, mas tá tranquilo, calmo e sereno, né? Hoje é dia de Nossa Senhora do Carmo, Nossa Senhora de Monte Carmelo. Estamos chegando, claro, por aqui, levando o melhor da música gaúcha e campeira pra você que tá aí do outro lado do rádio. Tamo junto, 999-199752. Prepara o chimarrão, prepara o cafezinho, que o tranco é diferenciado. Vem pra cá você também, tira o pé do chão. Vamos chacoalhar o charque aí, rapaziada. Meus amigos agricultores, fumicultores, trabalhadores e trabalhadoras do campo e da cidade, a você que já tá trabalhando, a você que tá na peleia, pessoal atracado com as mimosas e com as vacas de leite, os meus amigos padeiros, o pessoal das indústrias, das firmas de toda a região, meus amigos caminhoneiros, a moçada dos brutos cortando trecho aí para os BRs da nossa região, pessoal dos postos de gasolina, os frentistas, os vigilantes, bom dia! Bom dia, bom dia, meu povo! Vamos balançar! É o som do gaitaça a partir de agora por aqui na Rádio Mais Campeira, mais bagual para toda a nossa região. Vamos que vamos! Dele que dele, gaiteiro, velho! Chacoalha e balança, 6:02 da manhã, bom dia!

0: 10:13.
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4: 6h16, 6h16, olha a hora, bom dia! Vamos que vamos! O Jair tá ligado comigo, bom dia, Jair! Como é que tá, Jair? Firme aí, rapaz! Aí é bonito! Forte abraço, forte abraço! Bom dia! Vem mais por aqui, o Laércio Klazer, como é que tá, Laércio? Bom dia, meu amigo! Bom dia, bom dia! A Lúcia tá ligada comigo, bom dia, Lúcia, como é que tá você? Tudo bem, tudo tranquilo? Elizabeth, daqui a pouquinho sai a mágoa de um fazendeiro. Estou, né, Elizabeth? Daqui a pouquinho já vou programar pra você, claro que sim. Tem mais por aqui, na penumbra. O Jorge tá ligado, bom dia, Malujão. Bom dia, Jorge, como é que tá, meu amigo Jorge? Na penumbra, firme nos arreios por aí, valeu, Jorge, velho. Deus o livre, homem, tá bom demais, né? Tem mais por aqui curtindo a programação. O meu amigo Moacir, bom dia, Malojão, se possível. Toque uma do César Oliveira e Rogério Melo. Aí é bonito. Claro que vamos atracar uma do César Oliveira e Rogério Melo pra ti também, viu? Deixa comigo, mano. Valeu pela audiência, pela companhia. Deus o livre, a região inteira ligada e sintonizada. Aí é bonito. Tem mais por aqui o Carlinho lá em São João do Triunfo. Alô, São João do Triunfo. Alô, Carlinho. Como é que tá por aí? Muito frio, parceira? É. Tá friozinho, tá tranquilo, né? Aquele frio, estamos no momento em 6 graus aí na cidade de Iguaçu. 6 graus na cidade de Iguaçu. Hoje não deve ter pancadas de chuva, as temperaturas devem ficar mais elevadas, chegando a passada casa dos 20 graus hoje, né? Deve seguir nesse tranco ao longo de todo o final de semana. Daqui a pouquinho a previsão da íntegra completa pra vocês aí, tá bom? 6h18 da manhã, Gaiteiro!

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0: 6:31.
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casamento. Alô, Luiz Cláudio, como é que tá, meu amigo velho? Grande Luiz Cláudio, como é que tá, parceiro velho? Tudo bem com você? Obrigado pela audiência, obrigado pela companhia. O Tavinho lá em São Mateus do Sul, chimarrão, velho, bem baguala aí, né? Tavinho, velho. Forte abraço pra você, meu amigo Tavinho, pessoal de São Mateus do Sul, ligadaço. Comigo, valeu pela audiência, pela companhia, pela sintonia. O povão tá ligado, o povão

0: confira a programação, tomando um chimarrão, beleza? Vai pro Lajeado. Bom dia, Malujo. Curtindo a programação, tomando um chimarão, beleza? Vai pro Lajeado.
1: Do Lajeado, ligadaço. Valeu, Hélio. Bom dia, Malu. Estou ouvindo o programa. Muito bom. Ricardo Robasqueves, Marumbi dos Elias. Ouvi Talento FM. Alô, Marumbi dos Elias. Alô, Ricardo Robasqueves. Como é que tá, meu parceiro, velho? Bom dia, meu povo. Bom dia, minha gente. 6h30.

0: 6:52.
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14: Olha só a previsão do tempo para a cidade do Azul para hoje, quinta-feira, dia 16, tempo ensolarado e a sensação térmica de hoje deve chegar a 20 graus, temperaturas na casa dos 22 graus, sem previsão de pancadas de chuva. Maiores informações ao longo da programação 6:57.
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14: 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Vamos ver quem tá curtindo a programação aí.
19: Chego sem pressa.
14: O Cezinha, ô Cezinha, como é que tá, louco velho? Como é que tá, Cezinha? Tudo bem contigo, meu amigo velho? Obrigado pela companhia e pela audiência. O Alexandre, tô passando por Rio Azul, curtindo o teu programa, malujão. Forte abraço, obrigado pela audiência, pessoal que tá cortando pelas BRs da nossa região, pessoal levando aí o malojão no seu bruto, levando aí no seu veículo, forte abraço, obrigado, fé em Deus e pé na tábua, tudo de bom pra vocês, viu? Obrigado pela audiência, pela companhia, pela sintonia, valeu, valeu, valeu. Quem mais por aqui? A Marta! Alô, Marta, alô, bairro Lagoa, alô, Irati! Como é que tá, Irati? Bairro Lagoa, ouve Talento FM, povão tá ligado, povão tá sintonizado, lá em Irati também, valeu, rapaziada! Obrigado pela companhia. Quem tá curtindo aqui, vamos ver, vamos ver. Ô Léo? Ô Léo?
20: Ô seu maluco.
14: Ô Léozão.
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14: Léozão, velho. Ô Leonardo José Ferreira, parceiraço de todas as manhãs aí, curtindo a programação, né? Aí é bonito. Tem mais por aqui, tem mais, tem mais, tem mais.
19: Do meu próprio coração.
14: Como é que é?
19: Porque será que a paixão...
14: Ah, Flaviane, ô Flaviane, veio tudo junto a mensagem, que valeu, minha querida. Valeu, Flaviane, Daniel Rack, se possível, claro que sim, vai sair o Daniel Rack pra vocês que estão na sintonia aí, tá bom?

0: 7:11.
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10: Bom dia, Padre Matheus.
11: Bom dia, André. Bom dia, queridos ouvintes da Rádio Talento FM que estão sintonizando. Bom dia, querido amado povo de Deus. Iniciemos este novo dia, ouvir e meditar a palavra de Deus. Ouvir e meditar a palavra de

Versículos 46 até 50. Naquele tempo, enquanto Jesus estava falando às multidões, sua mãe e seus irmãos ficaram do lado de fora, procurando falar com ele. Alguém disse a Jesus: "Olha, tua mãe e teus irmãos estão aí fora e querem falar contigo." Jesus perguntou àquele que tinha falado: "Quem é minha mãe? E quem são meus irmãos?" E estendendo a mão para os discípulos, Jesus disse: "Eis minha mãe e meus irmãos. Pois todo aquele que faz a vontade do meu Pai, que está nos céus, esse é meu irmão, minha irmã e minha mãe." Palavra da salvação. Glória a vós, Senhor. Caríssimos irmãos e irmãs em Cristo, celebramos hoje a festa da bem-aventurada Virgem Maria do Monte Carmelo, carinhosamente conhecida como Nossa Senhora do Carmo. No final do século XII, alguns eremitas retiraram-se para o Monte Carmelo, na Terra Santa, onde viveram uma intensa experiência de oração e contemplação. Segundo a tradição, em 1251, a Virgem Maria apareceu ao Simão Stock, São Simão Stock, carmelita, trazendo nas mãos o escapulário, ele dizendo: "Eis o privilégio que dou a ti e a todos os filhos do Carmelo. Quem morrer revestido deste hábito será salvo." O escapulário tornou-se desde então um sinal de proteção materna de Maria e do compromisso de viver fielmente o Evangelho. Motivados pela espiritualidade carmelita, somos chamados a permanecer unidos a Cristo, cultivando uma vida de oração, de intimidade com Deus e de fidelidade ao seu projeto, pedindo que o Senhor faça morada em nosso coração. O Evangelho de hoje nos apresenta a figura de Maria, Mãe de Jesus e Nossa Mãe. Ela é o modelo perfeito de quem acolhe a palavra de Deus e a coloca em prática. Quando alguém anuncia a Jesus que sua mãe e seus parentes o procuram, ele não despreza sua família, nem diminui a importância de Maria. Ao contrário, revela a verdadeira grandeza de sua mãe. Maria é bem-aventurada, porque ouviu a palavra de Deus e foi totalmente fiel à sua vontade. Se desejamos fazer parte da família de Jesus, também precisamos ouvir sua palavra e vivê-la no dia a dia. Não basta conhecê-la ou escutá-la. É necessário transformá-la em atitudes concretas de amor, justiça, perdão, misericórdia e serviço gratuito. Ficar do lado de fora significa ouvir a palavra, mas não permitir que ela transforme a vida. Significa viver apenas em função dos próprios interesses, sem compromisso com Jesus, com sua missão e com o reino de Deus. Quem permanece do lado de fora ainda não fez a opção de caminhar verdadeiramente com Cristo. Peçamos ao Senhor que nunca nos deixe permanecer do lado de fora de sua vida e de sua missão. Aprendamos com Maria a confiar plenamente na vontade e nos planos de Deus, certos de que tudo o que Ele

realiza é para nosso bem. Com a mesma disponibilidade da Virgem Santíssima, possamos repetir todos os dias: eis aqui a serva do Senhor. Faça-se mim segundo a tua palavra. Que conheçamos o amor e a misericórdia de Deus e, movidos por essa graça, retornemos sempre ao seu caminho, aproximando-nos de Jesus com o coração sedento de sua palavra, como fez a multidão que o seguia. E que, sustentados pela intercessão de Nossa Senhora do Carmo, tenhamos a mesma fé, a mesma confiança e a mesma obediência de Maria, para sermos verdadeiramente membros da família de Jesus. Oremos. Senhor, nós os pedimos, venha em nosso auxílio a venerável intercessão da gloriosa Virgem Maria, para que por sua proteção possamos chegar ao monte que é Cristo nosso Senhor. Ele que Deus e convosco vive e reina na unidade do Espírito Santo por todos os séculos dos séculos. Amém. O Senhor esteja convosco. Ele está no meio de nós. Que desça sobre vós, vossas famílias, trabalho e compromisso nesse dia a bênção e a proteção de Deus Todo-Poderoso, Pai, Filho e Espírito Santo. Amém. A todos um bom dia abençoado e viva o coração de Jesus em nossos corações e nos corações de todas as pessoas.

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Bia, minha amiga, minha querida Sandra Cordeiro, como é que tá você? Tudo bem? Valeu pela audiência, obrigado pela companhia. Quem mais por aqui? Bom dia, bom dia. Alô, Mário Reis! Alô, meu amigo Mário Machoski! O pescador! E os lambari, Mário! Como é que tá os lambari? Nada de lambari. Mário Velho, aí é amigo do tempo antigo, né? Grande parceiro, velho. Longa data. E mais por aqui o Nelson Pichibes, ligadaço comigo. Alô, Nelson Pichibes, como é que tá, Nelson, velho? Tudo bem com você? Valeu pela companhia. Bom dia, amigo. Tudo bem com você? Ângela Robasqueves, ligada comigo. Valeu, Ângela. Bom dia, bom dia, bom dia. Tem mais, tem mais. Bom dia, meu amigo Vanderlei Nevola. Como é que tá, Vanderlei? Sossegado. Tem mais, a Ana Maria tá ligada comigo, bom dia Ana Maria, valeu. O Dário Ferreira Bueno tá ligado, valeu Dário Ferreira Bueno, valeu, valeu. Tem mais por aqui, dia, chove Piau não, alô BA, grande BA, não chove, não chove. Tem previsão de chuva para hoje, nem para os próximos dias. Temperaturas devem aumentar e passando dos 20 graus. Sensação térmica na casa dos 18 graus. Um pouquinho mais calor hoje. Tem mais por aqui o Davi. Alô, Davi! Como é que tá? Bom dia, meu amigo velho. Tudo tranquilo, calmo e sereno por aí, Davi? Valeu, parceiraço. Tudo de bom para você e pra família. Tá sempre na sintonia com o Malojão aí, né? Coisa boa, que bênção. Obrigado pela companhia. Tem mais por aqui. Bom dia! Parabéns pra hoje. Ô, Marcelão. Alô, Marcelo. Como é que tá, Marcelão? Parabéns, tá de aniversário? Quem mais por aqui? Bom dia. A Flávia. Flávia Maschetti. Tá ligado na programação? Quem mais por aqui? O Hélio Dubizinski. Valeu, Hélio Dubizinski. Tá completando mais anos de vida, meu amigo Marcelo. Parabéns, felicidades, muitos anos de vida, tudo de bom e melhor. Que Deus abençoe e te conceda muito.

0: 7:38.
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10: Bueno, minha gente, infelizmente chegamos ao fim do nosso programa. Agradecendo a sua companhia, a sua parceria, a sua audiência, meu muito obrigado. Estaremos aqui novamente amanhã, se assim nos permitir o patrão velho lá de cima. Deus abençoe, ilumine, saúde e paz. O resto a gente corre atrás. Fui, tchau, tchau.

0: 7:45.
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0: 7:47.
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0: Olá, uma excelente quinta-feira a você. Hoje é 16 de julho. Vamos agora a mais uma edição do Talento Notícias. Tempo nublado, bastante nebulosidade neste momento na cidade de Rio Azul. Pois é, gente, começamos com uma quinta de céu totalmente encoberto aqui na cidade de Rio Azul. De acordo com o CIMEPAR, essa situação deve ir mudando ao longo da manhã. Devemos ter abertura de céu claro, tempo firme, tempo bom para hoje, a máxima na casa dos 22 graus. A temperatura agora em 6. Para amanhã, sexta-feira, devemos começar amanhã com mínima de 10, a máxima se eleva até os 23. Sábado e domingo também tem previsão de tempo bom, não há previsão de chuva. Então, para sábado e para domingo. Essa é a previsão do tempo atualizada pelo CIMEPAR, lembrando que ainda pode sofrer alterações, pode mudar essa previsão, mas qualquer atualização você confere ao longo da nossa programação. Me conta o que você anda fazendo nesta quinta-feira, hein? Para quem tá no trabalho já, desejo um excelente dia de trabalho, com muita força, garra, fé. Para você, trabalhador, que levanta todo dia cedinho e vai pra luta com frio ou não, meu bom dia para você. Bom dia também para quem tá aproveitando uma folguinha, né, gente? Para quem tá de férias, é bom demais, é necessário o descanso. Excelente dia para você, obrigada pela sua companhia. Para quem tá de carro, tá de caminhão, levando a gente de carona, para você caminhoneiro que passa aqui pela BR-153, obrigada pela carona, dirija com cuidado. 7:51. Vamos agora até Curitiba com Jomar Valença, em parceria com a rede AERP. Jomar sempre traz os destaques, o que acontece pelo nosso Paraná. Jomar, bom dia.
1: Alô, alô, muito bom dia, Thaís, via e equipe do Talento Notícias, primeira edição. Olha, Thaís, hoje veio com a camisa da Espanha, torcedora, é isso mesmo. Pela 97.9, você que está em Rio Azul, receba o nosso bom dia. Quinta-feira, 16 de julho. Estamos com 9 graus de temperatura em Curitiba. Nesse momento, previsão de 23 graus para a tarde de hoje. E o Hospital Norte Paranaense OMPAR em Arapongas realizou o primeiro transplante de válvula cardíaca pulmonar da sua história. O procedimento foi feito em um paciente de 44 anos, morador de Cambé, que já recebeu alta. O paciente tem tetralogia de Fallot, uma cardiopatia congênita complexa, e precisou substituir a válvula pulmonar. O OMPAR é credenciado desde agosto de 2025 para transplantes de coração e válvulas cardíacas e atende regionais de saúde que somam cerca de 4 milhões de moradores em 212 municípios do Paraná. Os agendamentos de exames médicos e psicológicos para renovação e emissão da CNH estão temporariamente suspensos no Paraná. Segundo o Detran Paraná, a medida ocorre após a redução no valor dos exames obrigatórios, que passaram a ter teto de R$ 180. Como parte das clínicas credenciadas não concordou com o novo valor, o sistema foi suspenso para adequação e credenciamento de novos prestadores. Ainda não há previsão de normalização. As CNHs vencidas a partir do dia 5 de junho terão validade ampliada até 9 de setembro deste ano. Tempo bom em Curitiba, temperatura máxima prevista para a tarde de hoje, 23 graus. Jomar Valença com as informações da rede AERP.
0: Um abraço para você, Jomar. Obrigada pelas suas informações. Te espero na segunda edição ao meio-dia.

Olha, em Irati, a polícia militar foi até uma casa noturna onde estaria acontecendo uma briga de casal. No momento da chegada da PM, a equipe se deparou com o fato, foi dado voz de abordagem. Segundo testemunha que presenciou os fatos, a briga do casal teria começado por motivos de ciúmes. E ainda, segundo a testemunha, houve troca de tapas entre o casal, garrafas quebradas, e diante dos fatos, então, a polícia conduziu esse casal para os procedimentos. A vítima relatou que não foi a primeira vez que brigaram e, por isso, a polícia então elaborou um laudo de lesões corporais e ambos foram encaminhados até a delegacia da Polícia Civil. Teve situação de ameaça registrada pela polícia também. Ontem à tarde, a polícia foi acionada dizendo que o solicitante informando que teria sido ameaçado pelo vizinho. A equipe então foi até o local, fez contato com o solicitante, que relatou que estava no interior de sua kitnet fazendo uma live pelo Facebook, momento em que seu vizinho teria ouvido e imaginou que o solicitante estaria promovendo críticas a seu respeito. Então passou a ameaçá-lo e ainda passou a forçar a porta para entrar na kitnet. Foi perguntado pro solicitante se ele tinha interesse em fazer a representação. Ele disse que sim. Então, por isso, a equipe encaminhou as partes para o laudo de lesões corporais e, em seguida, foi lavrado um termo circunstanciado. 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

0: 7:55 agora, bom dia. Em Rio Azul, a Polícia Militar não registrou ocorrências nas últimas 24 horas, no último plantão. Já em Guamiranga, a PM atendeu na tarde uma ocorrência de violência doméstica em Guamiranga. A vítima relatou ter sido ameaçada pelo companheiro após retornar à casa, informando que o autor proferiu ameaças de agressão e a intimidou para que ela não saísse de casa. Após o acionamento, a equipe foi até o local, fez patrulhamento nas imediações, porém o suspeito não foi localizado. A vítima foi orientada pela Polícia Militar. E essas foram as principais situações que a Polícia Militar atendeu na nossa região.
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4: 7:58.
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Olha, o engavetamento envolvendo veículos de Ortigueira, Prudentópolis, Pato Branco, Irati e Malé foi registrado na manhã de ontem na BR-153 e acabou deixando um homem de 63 anos com ferimentos. Então, na manhã de ontem, dessa quarta-feira, por volta das 10h20, a Polícia Rodoviária Federal atendeu esse acidente de trânsito do tipo colisão traseira, em sequência, num engavetamento, no quilômetro 314 da BR-153, em Imbituva, no sentido Irati-Imbituva. O acidente envolveu 5 veículos, um veículo Gol Prata, com placas de Ortigueira, também um outro veículo Gol de cor vermelha, com placas de Prudentópolis, um caminhão baú branco, com placas de Pato Branco, um caminhão tanque branco, com placas de Irati, e um caminhão bitrem amarelo, com placas de Malé. O condutor do Gol vermelho, um homem de 63 anos, não possuía carteira nacional de habilitação, ele sofreu ferimentos leves, foi socorrido e encaminhado para atendimento médico na Santa Casa de Irati. As circunstâncias desse acidente serão apuradas pela Polícia Rodoviária Federal. Então, esse engavetamento, esse acidente que envolveu 5 veículos em Imbituva nessa quarta-feira.

0: Atenção para você que procura por emprego, a Madeireira Rio Claro de Rio Azul informa que tem vaga para auxiliar de produção nos períodos diurno e noturno. Os benefícios oferecidos pela empresa são seguro de vida, uniforme completo, convênio farmacêutico, convênio odontológico, o convênio gás, convênio empréstimo consignado, cartão presente de Natal e ajuda de custo para combustível aos colaboradores que moram em outras cidades. O valor do salário é R$ 2.123 e vale alimentação. Os candidatos interessados podem entregar o seu currículo na portaria da empresa, na rua Jacob Burco, número 2, ou enviar para o seguinte e-mail: rh@mrclaro.com.br.
1: Indicadores Agropecuários com Diego Brião. Soja.
2: Os contratos futuros de soja com vencimento em agosto registraram elevação nos Estados Unidos na quarta-feira. Na Bolsa de Chicago, a cotação era de US$ 12,02 por bushel ao final do dia. Valor no mercado físico no Brasil por saca de 60 quilos. Estado do Mato Grosso, cidade de Sorriso, R$ 115. Paraná, Marechal Cândido Rondon, R$ 117. Bahia, Luiz Eduardo Magalhães, R$ 124. E Rio Grande do Sul, não me toque, R$ 122 por saca de 60 quilos.
1: Milho.
2: Valores no mercado físico, por saca de 60 quilos. Paraná, Marechal Cândido Rondon, R$ 51. Valor em estabilidade na comparação com a cotação anterior. Mato Grosso, Tangará da Serra, R$ 44 em estabilidade. E Goiás, Rio Verde, R$ 50 em elevação.
1: Boi gordo.
2: Em São Paulo, na B3, os contratos com vencimento em julho eram negociados ao final da quarta a R$ 336,20 por arroba. Houve elevação de 0,81% no dia. Boi à vista, R$ 329,20 por arroba.
1: Café.
2: Os contratos futuros de café arábica com entrega prevista para julho terminaram a quarta-feira em Nova York, nos Estados Unidos, em queda. A cotação era, ao final do dia, de R$ 2.247,45 por saca de 60 quilos. No Brasil, na B3, os contratos futuros de café arábica com entrega prevista para setembro apresentaram elevação com cotação de US$ 391 por saca de 60 quilos. Valor no mercado físico do café arábica tipo 6 por saca de 60 quilos. Minas Gerais, Varginha, R$ 1.860. Bahia, região oeste, R$ 1.660. E São Paulo, Franca, R$ 1.820.
1: Cana-de-açúcar.
2: Os contratos futuros de açúcar com entrega prevista para outubro deste ano terminaram a quarta-feira em Nova York em queda. A cotação era, ao final do dia, de 14,85 centes de dólar por libra-peso. Valor da saca de 50 quilos de açúcar cristal branco. Estado de São Paulo, R$ 91,58. Valor em queda na comparação com a cotação anterior.
1: Trigo.
2: Valor no mercado físico do trigo por saca de 60 quilos. Paraná, Marechal Cândido Rondon, R$ 70 em estabilidade. E Rio Grande do Sul, Júlio de Castilhos, R$ 69,50 também em estabilidade.
1: Indicadores Agropecuários, um conteúdo do Grupo Rádio Web. Informação que amplifica conexões.
0: Um abraço para você, nosso ouvinte, que está interagindo no WhatsApp com a gente. Bom dia para Antonina, ela disse que está tomando chimarrão com o Miguel, que tá de férias. Coisa boa, hein, Miguel? Umas fériasinhas é boa, né? Bom demais. Abraço para o Miguel, para Antonina, pessoal aí, o companheiro de todos os dias, que é o bom e velho chimarrão. Abraço também pro João Lima Santos, em Marumbi dos Ribeiros, interior aqui do município de Rio Azul. Ele, olha só, a gente também diz que está tomando chimarrão. Esse é o horário, né? É o horário que a maioria das pessoas gosta de tomar o chimarrão. Geralmente ali depois de acordar, antes de tomar o café da manhã, toma aquele chimarrãozinho. É bom demais. E você, do qual time, hein? Prefere tomar o chimarrão logo pela manhã, quando acorda? Ou lá para metade da tarde, finzinho da tarde, após o almoço, às 10 da manhã? Em qual horário é o seu horário de tomar o chimarrão? Bom dia para você que está participando com áudio.
3: Bom dia, Thaís. Tudo bom, tudo tranquilo? Que é o nosso Chiba do Porto Soares. Estamos na escuta do teu programa aí.
0: Que bom.
3: Vamos mais um dia de lida, né? Que
0: verdade.
3: Deus abençoe tudo nós. Beleza? Tudo bom aí, Thaís.
0: Abraço, Nelson, obrigada pela sua sintonia, um grande abraço para você, toda a sua família, obrigada pela sintonia de sempre, viu?

E o governo dos Estados Unidos anunciou nessa quarta-feira um tarifaço de 25% sobre milhares de produtos brasileiros, em uma medida que já está sendo considerada a mais dura contra o Brasil desde a abertura comercial nos anos 1990, gente. A decisão, assinada por Donald Trump, atinge setores estratégicos como, por exemplo, etanol, açúcar, tabaco, máquinas industriais e derivados de madeira, com impacto estimado em quase 15 bilhões de dólares anuais nas exportações. Apesar da abrangência, café e carnes foram poupados da taxação, o que trouxe algum alívio ao agronegócio, especialmente no Paraná, mas não diminui a preocupação com os efeitos sobre a indústria e a balança comercial. O governo americano justificou a medida, alegando falhas brasileiras na proteção de propriedade intelectual, na aplicação de leis ambientais e na concessão de tarifas preferenciais a outros países. Também citou o PIX como exemplo de infraestrutura pública que prejudicaria empresas privadas americanas. Em Brasília, a reação foi imediata. Diplomatas classificaram as exigências como sem base técnica e o Planalto já estuda acionar a lei da reciprocidade econômica para retaliar. Oito horas mais 11 minutos agora.

0: Vamos falar agora de um outro acidente que aconteceu, foi registrado na BR-153, só que esse acidente foi registrado em Malé. Esse acidente, ele envolveu 3 caminhões e foi registrado na manhã de ontem, na BR-153, no quilômetro 389 da rodovia, nas proximidades do trevo de acesso ao bairro Eldorado, em Malé. Brigadistas comunitários de Malé foram acionados e foram atender, né, as equipes foram até o local para prestar atendimento. Os socorristas constataram que 2 dos caminhões haviam saído da pista e estavam às margens da rodovia no sentido Malé. O terceiro veículo, que seguia em direção a Rio Azul, ficou parado alguns metros à frente no ponto onde ocorreu a colisão. Os 3 condutores recusaram atendimento médico e ninguém ficou ferido, felizmente, gente. Segundo o relato dos motoristas, o acidente aconteceu na descida ali da BR-153, sentido Malé, quando uma fila de veículos se formou em razão da lombada existente nas proximidades do trevo do bairro Eldorado. O motorista do caminhão com placas de Iraí, Santa Catarina, disse que não percebeu a redução do trânsito a tempo, pois, segundo ele, não há placas de advertência indicando a existência da lombada. Ao tentar frear, não conseguiu controlar o veículo e aí acabou atingindo um caminhão furgão de Prudentópolis. Com impacto, ambos saíram da pista. E o condutor do caminhão de Prudentópolis disse que, ao perceber que seria atingido, tentou desviar para evitar uma colisão com outros veículos. No entanto, após ser atingido na traseira, acabou colidindo com um caminhão que trafegava no sentido contrário. Então, esse acidente foi registrado também nessa última quarta-feira. Enfim, né, gente, tem que tomar muito cuidado. A BR-153, há muito tempo, né, os motoristas reclamam as péssimas condições da BR-153, né? Quando não é um problema, é outro, tampa um buraco, abre o outro. Então, infelizmente, quem precisa passar, transitar pela BR-153, tem que sempre redobrar a atenção em todos os sentidos, viu? Tem que tomar muito cuidado. Para você que passa pela BR-153, sempre zele, né? Redobre sempre a atenção. 8h14 agora.
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1: 8:15. 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

0: 8:18.
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5: Um abraço para nossa ouvinte Elizabeth, sempre na sintonia todos os dias, confirmando audiência também a Eliane na Vila Barã. Abraço para o pessoal da Vila Barã. Gente, saúde. Julho Amarelo reforça a prevenção às hepatites virais. Confira.
6: Desde nosso primeiro dia de vida, são várias as vacinas importantes para manter o organismo funcionando de maneira saudável. Isso porque, além daquelas doenças que trazem diversos sintomas, também temos algumas que são bem silenciosas e vão se desenvolvendo ao longo do tempo até darem algum sinal. As hepatites virais, por exemplo, afetam o fígado e muitas vezes não apresentam sintomas no começo. E durante o Julho Amarelo, o Paraná reforça o alerta para a importância de manter a caderneta de vacinação em dia, porque entre 2020 e 2025, mais de 11 mil casos de hepatites virais foram confirmados no estado. E o médico infectologista Rafael Miauski Fontana lembra que esse cenário pode ser evitado.
7: As hepatites virais são divididas por letras, né? Então, hepatite A, B e C, diria que seriam as principais. A D acontece principalmente, não restrito, mas principalmente a região amazônica.

0: E a E é muito rara e a gente acaba não trabalhando tanto com ela. Por isso a importância, então, da atualização do calendário vacinal e, eventualmente, investigação, dependendo dos fatores de risco, para a presença da hepatite B e C de uma maneira um pouco mais rotineira, para se evitar que depois diagnostique-se essa doença de um estágio final, porque se diagnosticada precocemente também tem tratamento, mas procurar o seu médico para atualização do calendário e vacinar para hepatite B e hepatite A para evitar esse tipo de situação.
1: As hepatites A e E são contraídas principalmente pelo consumo de água e alimentos contaminados. Já as hepatites B e C podem ser transmitidas por relações sexuais sem proteção, contato com sangue contaminado, compartilhamento de objetos perfurocortantes e também da mãe para o bebê durante a gestação ou o parto. E num cenário nacional, naquele mesmo período entre 2020 e 2025, o Brasil confirmou 826 mil casos de hepatites virais. Os números do Paraná correspondem a apenas 1,33% desse montante. E o estado, inclusive, já recebeu o selo bronze pela eliminação da transmissão vertical da hepatite B. Agência Rádio Web de Curitiba, Priscila Moura.
2: Este é o Giro de Notícias. Eu sou Cassie Balog e você acompanha os destaques do momento. Os Estados Unidos lançaram uma nova onda de ataques contra o Irã nesta quarta-feira, atingindo instalações militares no Estreito de Hormuz. Em resposta, o governo iraniano reafirmou que manterá o estreito fechado e ameaçou ampliar as restrições a outras rotas comerciais. Enquanto a ofensiva acontecia, o presidente Donald Trump disse que o Irã demonstra interesse em um acordo de paz, mas afirmou que a decisão dependerá dos Estados Unidos. O governo dos Estados Unidos também informou ao Brasil que as negociações sobre as novas tarifas foram encerradas e que a decisão final já foi encaminhada ao presidente Donald Trump. Apesar disso, há expectativa de que a lista de produtos brasileiros isentos da taxação seja ampliada. O governo brasileiro contestou os argumentos apresentados pelos Estados Unidos e os dois países mantiveram aberto o canal de diálogo para futuras tratativas. Pesquisa Quest, divulgada nesta quarta-feira, mostra que o senador Flávio Bolsonaro perdeu apoio entre eleitores de direita que não se identificam como bolsonaristas. Depois de atingir o pico de 74% das intenções de voto nesse grupo em maio, o senador aparece agora com 54%. Apesar da queda, ele segue na liderança com vantagem sobre os demais nomes da direita. Romeu Zema, do Novo, registra 6% das intenções de voto. Ronaldo Caiado, do PSD, tem 5% e Renan Santos, do Missão, 4%. O governo federal e o Congresso fecharam um acordo para substituir por uma medida provisória o projeto que tratava da renegociação de dívidas rurais. A proposta deve permitir a renegociação de cerca de 100 bilhões de reais em débitos de produtores rurais, com condições especiais para agricultores afetados por eventos climáticos e pela oscilação dos preços agrícolas. A defesa de Jair Bolsonaro afirmou ao Supremo Tribunal Federal que o ex-presidente não sabia que uma carta escrita por ele seria publicada nas redes sociais pelo senador Flávio Bolsonaro. A manifestação foi enviada após o ministro Alexandre de Moraes pedir esclarecimentos e suspender por 90 dias as visitas do senador ao pai na prisão domiciliar. A Fiocruz concluiu a transferência de tecnologia para produzir no Brasil o dolutegravir, principal medicamento usado no tratamento do HIV e distribuído gratuitamente pelo SUS. A produção nacional agora depende apenas da liberação da Anvisa para que o remédio comece a ser fornecido ao sistema público de saúde. A Argentina venceu a Inglaterra de virada nesta quarta-feira por 2-1 e vai enfrentar a Espanha na grande final da Copa do Mundo de 2026. O jogo acontece no próximo domingo, 19 de julho, às 16 horas, no horário de Brasília. 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
3: Quem de nós nunca já teve ali um probleminha, um sintoma, ficou desconfiado de alguma coisa? E aí, ao invés de procurar atendimento médico, fazer uma consulta, vai primeiro consultar o Dr. Google, hein, gente? Quem nunca fez isso? Jogar lá os sintomas no Google e aí aparece um monte de resultados dizendo sobre os possíveis problemas, as possíveis doenças. Pois é, este é exatamente o tema agora com Carolina Cassola. Como o vício por busca online de doenças pode afetar a saúde?
4: A maioria de nós já se deparou com vídeos curtos explicando sintomas e listas de sinais que você pode ter TDAH, por exemplo. Ou já fez um exame e ficou muito curioso para saber o que significa aquele resultado e aí aproveita para dar uma olhadinha no Dr. Google ou mesmo em plataformas de redes sociais sem conseguir esperar o retorno com o médico. Se por um lado a internet tem ampliado o acesso à informação, por outro, os médicos e profissionais da saúde mental alertam que a busca desenfreada por autodiagnóstico, também conhecida como cibercondria, pode gerar sofrimento psicológico, atrasar diagnósticos reais e até colocar a saúde em risco. Nesse episódio, vamos entender como esse comportamento tem prejudicado a vida das pessoas e como buscar informação segura de saúde. Oi, gente, eu sou a Carolina Cassola e esse é o Pode Falar de Saúde, uma produção em parceria com a RWCast, a central de podcasts do Grupo Rádio Web. 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E a conversa nesse episódio é com o médico psiquiatra Celso Garcia Júnior, que é professor e coordenador das disciplinas de saúde mental da Faculdade São Leopoldo Mandique, em Campinas, no interior de São Paulo. Doutor Celso, muito obrigada aí por aceitar o convite para a gente conversar aí sobre esse assunto importante.
5: Eu te agradeço, Carolina. Prazer estar aqui no seu podcast, Pode Falar de Saúde, e fico muito feliz com o seu convite.
4: Eu falei um pouco na abertura, assim, de algumas situações que as pessoas costumam ter, né? Que elas ficam ansiosas para entender um resultado de exame ou mesmo para pesquisar sobre algum sintoma que elas estão tendo. Mas eu queria que você explicasse mesmo, assim, a definição correta para cibercondria e por que que isso tem se tornado uma preocupação nos consultórios médicos, né? A gente sempre ouviu muito falar de hipocondríaco, né? A pessoa que... assim, tem essa fissura por questões de doenças, achar que tem diversas doenças, enfim. Mas explica um pouquinho pra gente aí da cibercondria.
5: Pois é, a cibercondria, acho que é legal começar destacando isso, né? Não é um diagnóstico, então ele não está classificado, não está em nenhum manual diagnóstico, nem da psiquiatria, da saúde mental, dos transtornos mentais, de nenhum outro capítulo da medicina. É um termo novo que tem sido utilizado, que faz um paralelo, de fato, com a hipocondria, porque a hipocondria é uma ansiedade por saúde, por doença, por encontrar um diagnóstico, encontrar uma doença, não é? E a cibercondria seria derivação, né, desse comportamento, incluindo a internet, né? Então, cyber vem de informática, de computador, de rede, de, assim, coisa digital, e o hipocondria, então, é o que eu já falei. Então, a cibercondria é um comportamento, uma alteração no comportamento em que a pessoa fica pesquisando sintomas de doença, informações sobre doença na internet, rede social, no Google, enfim, de uma forma excessiva, repetitiva, ansiosa, né? E no lugar de buscar essas informações, encontrar as informações e se acalmar ou direcionar a sua preocupação de uma forma adequada para um médico, para um profissional de saúde especializado, ele fica mais ansioso ainda, mais preocupado ainda. Então, essa é a característica da cibercondria.
4: Agora, sim, como é que a gente consegue diferenciar um pouco entre esse simples hábito de pesquisar online, né? Porque isso é quase que meio inevitável, né, doutora? A gente fica curioso, né, com muitas coisas, né? Por um lado, é legal porque a gente tem muita disseminação também de informação importante, enfim. Mas quando isso deixa de ser um simples hábito e passa realmente a ser um problema, né? Que talvez precise de uma atenção maior. Tem sinais de alerta que mostram isso, que é preocupante, que a pessoa precisa talvez buscar ajuda?
5: Essa é uma pergunta extremamente importante, né, Carolina? Buscar informações na internet é interessante, é útil. Eu me lembro quando tudo isso começou, que alguns médicos reclamavam que o paciente chegava já tendo procurado dados na internet. Mas isso é ótimo, né? O problema é encontrar informações equivocadas, erradas, né? E outro problema é quando isso se torna compulsivo. Então, é sinal de que existe uma alteração, né, dessa natureza, né, daquilo que nós chamaríamos de cibercondria, São sinais, por exemplo, começar a procurar de forma compulsiva esses sintomas, procurando em vídeos, procurando em sites da internet, de uma maneira, como eu disse anteriormente, não que tranquiliza, né? Então essa busca traz ansiedade e não clareza ou ajuda o paciente a discriminar melhor as coisas, né? Então ele traz ansiedade, ele traz mais preocupação ainda e faz com que a pessoa comece a se sentir mais doente ainda. Então ela tem um determinado sintoma que muitas vezes não é sinal de nada. Ele lê que muitas vezes esse sintoma está associado ao sintoma, a um outro sintoma. Ele começa a ficar preocupado que ele pode ter um outro sintoma e de repente ele até começa a perceber ou achar que ele tem esse outro sintoma. Então ele começa a se sentir mais doente ainda, procura os profissionais que não confirmam que existe esse diagnóstico, né? Então orienta, nem sempre de uma maneira satisfatória, mas o fato é que ele continua se sentindo doente. Começa a buscar tratamentos, né? Então, não só suplementos, mudança de hábito alimentar, mas até medicamentos sem a orientação profissional adequada. Tanto medicamentos que podem ser comprados livremente na farmácia, mas às vezes medicamentos que são de prescrição controlada, psicofármacos, né? Remédios psiquiátricos ou remédios para emagrecer, outros tipos de remédio, ou com o vizinho, com o parente que tem sobra desse remédio, ou às vezes, o que é até pior, no mercado ilegal. Isso também não é nada raro, né? E sem a orientação profissional adequada, né? Então, esses pacientes até procuram a orientação, mas quando o médico, o profissional, ele explica que não se trata de uma doença, ele não confia nesse parecer, nessa orientação. Inclusive porque ele fica se comparando com outras pessoas que dizem ter aquela doença e ele começa a encontrar semelhanças entre o que ele sente e que aquelas pessoas que ele conhece e que tem a doença que ele acha que ele tem, descrevem para ele. Então acaba sendo algo que vai num ciclo vicioso. Então ele começa preocupado com uma doença e no final das informações, depois de buscar as informações, no lugar de ele ficar calmo, ele fica mais ansioso ainda e se acha mais doente ainda. Então, esses acho que são os sinais mais importantes, né?
4: Interessante que você falou que, quer dizer, a gente tem tanto movimento de pacientes que antes mesmo de ir ao médico, né, já tem esse comportamento, assim como pessoas que já passaram por uma consulta e aí por alguma razão não confiaram naquela conduta, enfim, né, não foi suficiente, digamos assim, para aquela pessoa, e ela também tem esse comportamento. A gente tem, digamos, essas duas linhas, assim, né, doutor, que acabam trazendo sofrimento para as pessoas, né?
5: Eu acho que uma característica desse comportamento compulsivo em buscar um diagnóstico, buscar uma doença, né, a partir das informações que ele encontra no computador, na rede, nas redes sociais e no Google, o final disso é sofrer mais, é se sentir pior, né, e não se aliviar. Quando uma pessoa procura informações e ou ele se alivia ou que às vezes ele vai chegando à conclusão que de fato o que ele apresenta corresponde a um diagnóstico e depois disso ele vai buscar então uma consulta. Mas você percebe que a partir dessa informação, ele direcionar adequadamente a queixa dele para uma pessoa, receber ou não um diagnóstico e se acalmar ou direcionar adequadamente o tratamento dele, isso tudo é produtivo, vamos chamar assim. Na cibercondria, não, né? Vira um ciclo vicioso de sofrimento, né?
4: Você falou também uma coisa bem importante da automedicação, né? Quer dizer, essa prática, ela, né, esse costume, essa obsessão, né, por ficar pesquisando questões de doença, enfim, de sintomas, tal, isso também acaba estimulando, infelizmente, a automedicação. Tem muito paciente que chega até já prejudicado por essa automedicação, assim, no consultório?
5: Tem sim. Isso não é raro. Isso é mais comum em doenças mais agudas, vamos dizer. Aquelas que começaram faz uma semana, duas semanas. E também é mais comum o paciente usar medicamentos que não são controlados. No dia a dia, na psiquiatria, no consultório do psiquiatra, isso é um pouco menos comum para a maioria dos medicamentos, para a maioria das pessoas, porque os medicamentos são controlados. Mas é muito comum, extremamente comum a gente receber, por exemplo, pessoas jovens achando que eles têm desatenção relacionada ao transtorno de déficit de atenção e hiperatividade, o TDAH, dizendo assim, não, eu já usei, a minha irmã toma esse remédio, eu comecei a tomar e eu me sinto melhor. Ou então, pessoas que não têm nenhum parente, mas compram de forma ilegal o medicamento e começam a usar e chegam no consultório dizendo, olha, eu me senti bem, né, com esse remédio, então eu tenho, como eu me senti bem com esse remédio, eu tenho TDAH. O que é um erro, né? Não é porque você se sentiu bem com um remédio que você tem uma determinada doença. Por exemplo, em relação ao TDAH, a desatenção é um sintoma que aparece em um monte de problemas psiquiátricos. Ansiedade, depressão, uso de substância, muita cansaço, excesso de trabalho, pouco sono. Né? Muita coisa pode causar desatenção. Uma delas é o TDAH. E é só para o TDAH que se deve usar esses medicamentos psicoestimulantes, né?
4: Agora, a sabercondria, ela quase sempre, ou praticamente sempre, assim, tá atrelada mesmo a transtornos mentais, doutor, assim, se ela pode causar transtornos mentais, ou quem já sofre de algum transtorno mental, como ansiedade, depressão, acaba agravando esse quadro, enfim, aí isso precisa de uma atenção ainda maior, assim, de um cuidado maior.
5: Essa é uma pergunta interessante, porque para ela ter uma resposta adequada, nós teríamos que ter a cyberchondria como uma entidade diagnóstica já classificada, para dizer assim, olha, ela aparece em função do paciente ter ansiedade, depressão, ou em associação a esses outros transtornos mentais. Como ela não é uma doença classificada, talvez nem venha a ser, né? Porque existem alguns comportamentos alterados que são de temporadas, né? De fases da nossa sociedade, depois desaparece e isso não entra como doença classificada. Mas como ela não tem uma classificação, é difícil de dar essa resposta. Mas o que é possível entender? É muito comum o paciente que apresenta esse comportamento, né, da cyberchondria, que é parecido com a hipocondria, ser uma pessoa que sofre muito com ansiedade, principalmente ansiedade e depressão, os transtornos ansiosos e os transtornos depressivos. Existe também alguma relação com o transtorno obsessivo compulsivo, com o TOC, mas isso também não está muito claro. Mas vamos fazer uma síntese. De forma geral, ansiedade e depressão, principalmente ansiedade, estão mais relacionadas a esse comportamento obsessivo com relação à busca de informações na internet sobre doença.
4: Além de precisar ter essa classificação mesmo da cyberchondria, né? Também a gente precisaria ter estudos científicos, né? Mais que comprovassem realmente isso, né? Que a gente está falando aqui é muito observação de comportamento, digamos assim,
5: isso. Mudanças de comportamento que são atuais na nossa sociedade não são ainda suficientes para serem classificados como uma doença, um transtorno mental específico. Pode ser que daqui a 5, 10 anos apareça esse diagnóstico, porque ele vai sendo estudado e aparece, então, por exemplo, uma subclassificação de hipocondria com esse comportamento de cyberchondria. Mas por enquanto ainda não.
4: Agora, a gente também tem visto muitas pessoas, né, usando a inteligência artificial para inúmeras coisas, inclusive para pesquisa de informação, tudo. Mas a gente viu até um tempo atrás, assim, um movimento muito de pessoas procurando a IA como um psicólogo online, assim, né? Como, assim, quase um grito de socorro mesmo, por às vezes alguma situação ali que você tivesse angustiado, ansioso, enfim, né? Queria que você falasse um pouco também desse cenário, né? O quanto que isso pode trazer prejuízos, até risco para as pessoas, né? Risco para a saúde.
5: Isso é um ponto muito importante. Alguns anos atrás, eu não me lembro se 2, 3 anos atrás, houve inclusive uma ação judicial de uma família contra os donos do chat GPT, porque o filho cometeu suicídio. Ele tinha dado informações para o chat GPT que isso poderia acontecer. Nenhuma ação, né, foi tomada. A partir desse caso, o chat GPT e outras IAs, né, outros aplicativos de IA, passaram a sempre, na medida em que eles percebem pela linguagem, né, que existe algum tipo de sofrimento emocional, eles direcionam a pessoa para procurar atendimento especializado, citam inclusive os contatos do Centro de Valorização da Vida, do CVV. De fato, nenhuma dessas inteligências artificiais, nenhum desses aplicativos, ele está habilitado, funcionando com esse objetivo, né, de fazer terapia, e a recomendação clara, explícita, isso não deve acontecer. As pessoas não devem procurar esse tipo de recurso, né, dentro das IAs. Mas tem um dado interessante que eu acho que vale a pena destacar. O interesse em criar inteligência artificial para psicoterapia existe já há algum tempo. Desde, se não me engano, desde 2020, nós temos os primeiros trabalhos, as primeiras pesquisas buscando entender se isso é possível e se isso é útil. Esse é um assunto, é um tema que tem trazido muito interesse, muita empolgação, né? Inclusive porque alguns desses trabalhos mostraram resultados interessantes, promissores. Tem uma pesquisa em especial que foi publicada em 2025 no New England Journal of Medicine, mostrou um resultado curioso, interessante. Mas tem dois pontos importantes. Primeiro, os resultados são muito heterogêneos, são ainda inconsistentes. Segundo, não se estudou ainda a segurança dessas IAs, desse tipo de inteligência artificial que porventura poderá ser usado, né, para psicoterapia, porque a maior parte dos pacientes que entraram nesses estudos é formada por pessoas com quadros leves de transtornos mentais. Por exemplo, uma depressão leve, que até nos trabalhos é chamada de subclínica, né? Ainda não é uma depressão moderada ou grave. E nós não temos informações do que aconteceria com esse paciente, com um paciente com um quadro mais grave, se fazendo psicoterapia por um chatbot, né, por uma inteligência artificial, se ele piorasse, como é que ia ser feito, né? Como é que se poderia conduzir essa situação? Então, fazendo uma síntese, o que nós temos hoje, então, ChatGPT, Claude e outros, né, Gemini, nenhuma dessas inteligências artificiais está habilitada para fazer psicoterapia, então não se deve usar. Mas esse é um tema importante na medicina, na psiquiatria, e talvez daqui a algum tempo existam, sim, aplicativos específicos para psicoterapia usando a inteligência artificial. No futuro, ainda não existe.
4: E a gente vê que tem um movimento mesmo de psicólogos, né, enfim, psicanalistas também, que, assim, é tanto estudo, né, a mente humana é uma coisa tão complexa, né, doutor, você pode falar até melhor do que eu sobre isso, mas, é uma coisa muito individualizada, né, assim, de você entender o contexto daquela pessoa, né, de você realmente conhecer aquele paciente, né? Isso vale para qualquer área, mas na psicoterapia tem que entender tanto a fundo, né, esse contexto, que nada como uma conexão humana, né? Lógico, depois da pandemia, né, ou durante a pandemia, começou um movimento de fazer a terapia online, que acho que isso facilitou e democratizou também mais esse acesso e até para os próprios profissionais também, né? É uma coisa que também ampliou um pouco esse leque de poder atender mais pessoas que estão distantes, né, e aí precisam desse atendimento, mas é importante a gente realmente ressaltar aqui que hoje a IA, ela já tem ajudado para muitas coisas e até como ferramenta de suporte para médicos, né, e psicólogos, enfim, mas que ainda nada disso substitui realmente o contato com o profissional, né.
5: Se você me permite te interromper um pouquinho, só voltando, né, as coisas são muito rápidas, estão sendo muito rápidas. Pode ser que daqui a, sei lá, 2 meses depois de quando a gente está gravando, apareça, né, um aplicativo que foi validado a fazer psicoterapia e que, enfim, tem esse respaldo científico. Ou, eventualmente, até algum aplicativo que aparece por aí e que não está tão validado assim, que não tem esse respaldo, mas, eventualmente, já está funcionando como uma espécie de para psicoterapia, né? As coisas são muito rápidas, né? Então, pode ser que, de fato, daqui a pouco tempo apareça alguma inteligência artificial que seja validada em estudo científico para fazer psicoterapia, né? Vamos ver.
4: Sim, verdade. É tudo muito rápido e às vezes de um dia para o outro a conversa já muda, né?
5: Então, exato.
4: Já fica desatualizada até, né, doutor?
5: Exato.
4: Agora, a gente está numa era também de muita desinformação, assim, geral, mas na saúde é uma coisa que preocupa muito a gente, assim, acho que desde a pandemia, né? Fala-se muito, tem muita desinformação sobre vacinas, por exemplo, que é um assunto que, nossa, gera muita polêmica toda vez que surge alguma notícia sobre isso, enfim. Como é que a gente pode, né, fazer um uso consciente das redes sociais e buscar informações, né, em fontes confiáveis? O que você diria, assim, né, para as pessoas que têm esse interesse em se informar, aí não necessariamente só pesquisar doenças, né, mas a gente falando aqui de como fonte de informação mesmo.
5: Como que a gente considera fontes confiáveis, né? Basicamente é isso, né? Como que você valida a informação? Primeiro, quando você obtém uma, quando o paciente obtém uma informação a partir de um profissional, eu acho que é importante saber quem é esse profissional, qual é a formação dele, o que ele tem feito e não só aquilo que ele apresenta, né? Porque muitas vezes o que ele apresenta não tem uma comprovação, né? Então, a formação dele, você pode obter. Vamos imaginar, vou falar da medicina, né, de médico, que é a minha área. Você vai identificar o nome do paciente, você pode entrar do médico, você pode entrar no Conselho Federal de Medicina, no site do Conselho Federal de Medicina. Existe um link para você buscar o seu médico, você coloca o nome do médico e vai aparecer se ele é médico, né? Então, se ele tem o CRM ativo, de onde ele é, onde ele se formou e se ele é especialista em alguma coisa, se ele tem registro de qualificação de especialista. Então, acho que esse é um ponto interessante. Creio que, em relação à psicologia e outras áreas, a mesma coisa. Eu gosto muito de também buscar, orientar os pacientes a buscarem informação nos sites das associações de especialidade. Por exemplo, a Associação Brasileira de Psiquiatria, a Associação Brasileira de Reumatologia, enfim, tem quase todas as especialidades médicas, eu imagino que todas, tem um site da sua associação. E geralmente, nesse site existe um link com informações para o paciente falando sobre diagnósticos. No caso da psiquiatria, o diagnóstico dos transtornos mentais com sintomas, quando procurar ajuda, enfim. Também tem sites relacionados a uma subespecialidade. Por exemplo, vamos pensar, né, em transtornos alimentares, você tem a Associação Brasileira de Transtornos Alimentares, você tem outros sites de organizações internacionais sobre transtornos alimentares e assim vai em todas as áreas. Essas informações, elas são confiáveis. Se eventualmente aparece lá alguma informação equivocada, talvez ela esteja um pouco desatualizada, mas elas são, de forma geral, são informações confiáveis, né? E uma outra fonte importante é no Ministério da Saúde. Você vai encontrar links que dão informações sobre uma boa parte das doenças, dos transtornos mentais, de outras doenças, das doenças mais prevalentes, mais comuns, hipertensão, diabetes e assim vai. Então, acho que essas são fontes muito confiáveis, né?
4: Sim, fontes médicas oficiais, né? De órgãos que representam mesmo a categoria, enfim, mesmo o governo, né? O Ministério da Saúde. Sim. Isso é bem importante.
5: Exato.
4: Porque nessa era, assim, TikTok, Instagram, assim, a gente sabe que muitos profissionais usam esse recurso, que é importante porque também é uma forma de se aproximar das pessoas, né? De você também levar uma linguagem, né, para que as pessoas entendam, enfim, democratizar um pouco esse acesso, mas para ter esse cuidado, não buscar o médico pelo número de seguidores, por exemplo, né? Isso não pode ser um fator de pré-requisito, assim, de, então, esse médico é muito seguidor, então ele é um ótimo profissional, né? A gente não pode se basear nisso daí, né? A gente realmente precisa entender se aquele profissional está mesmo capacitado, se aquela informação é confiável, né?
5: Sim.
4: E a gente vê que a disseminação por WhatsApp também, né? É uma coisa que é difícil, né? Hoje parece que as pessoas confiam mais no WhatsApp que o vizinho, que a tia mandou, do que, né, no que está sendo falado ali no consultório médico. É um desafio que a gente ainda tem pela frente, né?
5: Sim, de qualificar a informação e de tentar educar os pacientes de como buscar uma informação qualificada e o atendimento qualificado também.
4: Doutor, e para a gente terminar, eu queria que a gente falasse um pouco, assim, desse reflexo todo da cyberchondria, né? Que também tem um ponto aí muito interessante que eu já abordei em vários episódios do podcast, que, assim, é um tema que vem muito à tona, que é a questão do gaslighting médico, né? Assim, que é quando o paciente, ele relata ali sua queixa, seu sintoma, enfim, principalmente mulheres, e que eles acabam não sendo muito levados em conta, né? Assim, o paciente não se sente ouvido, essa que é a verdade, né? Como que a gente consegue conscientizar a classe médica, né? Fazer essa educação aí em comunicação, em escuta até mais do que em fala, né? De ter essa escuta importante, atenta ao paciente de uma forma individualizada, né? Porque a gente fala muito de atendimento humanizado, porque eu acho que tem muito a ver com o simples fato de ser ouvido naquilo que está sendo relatado, né? Porque a gente sabe que dor é uma coisa muito individualizada, mas as queixas, elas precisam ser realmente levadas em conta, né? Para que o paciente também tenha confiança naquele médico e possa seguir aquela recomendação ou voltar, né, numa próxima consulta. Eu acho que tudo isso aí, isso também é um ponto aí bem delicado, né?
5: Com certeza. O que você está falando é como que o médico pode, na sua prática, na rotina, ele ser capaz de validar adequadamente as queixas que o paciente traz, né? E não desprezar essas queixas, né? Acho que isso é um grande desafio hoje em dia, né, Carolina? Porque é muito frequente o atendimento médico ser um atendimento que dura poucos minutos e que o médico demora muito pouco tempo para interromper o paciente na sua primeira fala. Segundos, às vezes, né? Demora segundos para interromper e já perguntar uma próxima coisa ou tentar entender melhor a primeira frase que o paciente traz. Então, tempo de consulta eu acho que é algo muito importante. É muito difícil você dizer para um médico, né? Olha, você precisa qualificar adequadamente a sua escuta, você precisa dar tempo para o seu paciente, se ele é obrigado a atender em 15 minutos, né? E às vezes em menos tempo até. Então eu acho que tudo começa lá na formação do médico, lá na faculdade. E o currículo médico hoje privilegia exatamente isso, né? Você ajudar o aluno em formação, o médico em formação, desenvolver essa competência da escuta qualificada para validar, ser capaz de validar as queixas que o paciente tem e eventualmente direcioná-las para ou para o especialista adequado ou então validar para o profissional adequado. A grande tarefa que nós temos como formadores dos médicos é exatamente essa, ajudar na formação do médico a ele ser capaz de qualificar adequadamente a sua escuta e isso vai permitir que ele então ouça o paciente e valide as queixas dele de uma maneira mais adequada. Isso acho que é o ponto principal, é a formação.
4: E a gente, isso é quase que uma quebra cultural, né, doutor? Porque eu acho que é um comportamento meio cultural mesmo de a gente perceber, né, de tempos atrás, que quase que um protocolo ali que você segue, que acho que principalmente quando tem atendimento via plano de saúde, mais ainda, né, a gente sabe que no SUS tem um volume de pacientes muito grande e que no plano, o pagamento não é adequado, enfim, também você acaba meio que fazendo aquele atendimento em série, né, das pessoas, mas acho que essa questão da educação que você falou é bem importante e entender que né, a gente está lidando aí com vidas que às vezes alguma coisa que você fale ali para aquele paciente pode ser muito decisivo para ele, né, tanto por uma coisa boa quanto por uma coisa ruim.
5: Mas você sabe que na medicina, no SUS, a gente tem a medicina de família e comunidade, que é uma estrutura que tem como finalidade abordar a mesma equipe de saúde, abordar a família inteira daquela região, daquela comunidade. E dessa maneira o atendimento é longitudinal. Então ele começa com uma queixa, quando o paciente trouxer uma outra queixa daqui a 6 meses, fica registrado que 6 meses anterior, 6 meses antes ele tinha uma primeira queixa. Então essa escuta acaba sendo muito mais, vou usar de novo o termo qualificada, mas essa atenção ela é longitudinal, né? E questões que acometem essa pessoa e que tem a ver com a própria família, né? Relacionamentos, as dificuldades sociais dela também são consideradas. Então, o paciente não é visto só na sua queixa daquele dia, ele é visto como um todo. Então, eu acho que quando a gente fala, às vezes quando a gente fala do SUS, vem muito aquela ideia do atendimento rápido, porque tem muita fila e tal, mas não é sempre assim, né? Esse exemplo que eu dei é um exemplo interessante, porque realmente o paciente muitas vezes se sente muito acolhido, né? Nessa abordagem, né, do médico de família, né?
4: Com certeza. Eu já fiz um episódio sobre isso e foi muito legal, assim, de ouvir esse relato, exatamente. Eu entrevistei 2 médicos, assim, que atuam lá no sertão de Pernambuco e assim, o trabalho deles é incrível e a conexão que eles criam com as pessoas, de entender como que as pessoas trazem o médico quase que para sua família mesmo, assim, de entender como é uma figura ali de que você tem até um afeto, né, assim, um carinho, uma gratidão por aquele atendimento, por aquela atenção que ele, né, dá. É muito bom mesmo. A gente espera que isso realmente continue se disseminando cada vez mais, né? Assim, a gente poder ter mais equipes assim, que possam atender de uma forma mais ampla mesmo o paciente. Doutor Celso, te agradeço muito pelo bate-papo, foi ótimo, que deu para esclarecer muitas coisas importantes, que a gente consiga fazer também um uso mais consciente aí da IA, enfim, de buscas, de pesquisas, e a gente não fique paranoico com sintomas e doenças.
5: Sim, exato. Eu que agradeço, Carolina, agradeço a oportunidade, o bate-papo muito gostoso, e fico à disposição.
4: Se você gostou desse conteúdo, curte e compartilhe. Você pode se inscrever no canal do YouTube, Pode Falar de Saúde, ou acompanhar o podcast na sua plataforma preferida. Segue também lá no Instagram, @ Pode Falar de Saúde. E aproveita para conferir os episódios anteriores também, tá bom? E até o próximo. Grupo Rádio Web, produção e apresentação, Carolina Cassola, edição de áudio, Mário Melo.
3: A primeira edição fica por aqui. Para você, uma excelente manhã. E não esquece que daqui a pouquinho a gente se encontra no Interligados. Te espero para a gente curtir muita música.
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2: 9 horas.
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Quantos anos você tinha quando a vida te obrigou a ser forte pela primeira vez? Talvez você fosse ainda uma criança. Talvez você ainda não soubesse nem o nome daquilo que estava sentindo ou sendo obrigado a sentir. Mas a vida chegou cedo. E você teve que aprender sozinho, na raça, que precisava segurar tudo. A dor, o medo, as lágrimas que não podiam aparecer, os pesos dos outros também. Aí você virou adulto antes do tempo. Precisava, né? Não tinha escolha. A vida te exigia isso. Teve que virar pilar antes de alguém ter se preocupado em te sustentar, ou pelo menos te orientar, apoiar. E foi funcionando assim, segurando, controlando, sobrevivendo. Mas hoje eu quero te perguntar algo diferente. Quem cuidou de você enquanto você cuidava de todo mundo? Porque essa criança que aprendeu a ser forte ainda existe aí dentro de você. Ela só precisava de alguém que finalmente perguntasse como ela está. Por isso eu te pergunto hoje, como você está? Como essa criança aí dentro de você está? Faça o seguinte. Hoje, neste novo dia que chegou para você, aproveite e deixe de se cobrar por ter demorado tanto para pedir ajuda. Permita sentir hoje o que não pôde sentir antes. Volte-se para você mesmo com a mesma ternura que sempre deu aos outros. Cuide de você hoje da mesma forma que você sempre tentou cuidar dos outros. Seja mais compreensivo com você, do mesmo jeito que você sempre foi compreensivo com os outros, com o erro dos outros. Sirva-se, sirva você, do mesmo jeito que você serviu a outras pessoas. Seja gentil com você mesmo, do mesmo jeito que você sempre tentou ser gentil com as outras pessoas, pessoas que muitas vezes nem souberam valorizar isso. A força que a vida te ensinou foi real e te trouxe até aqui. Mas você não precisa mais carregar tudo sozinho para provar que é forte. A cura também é força. O descanso também é força. Deixar ir também é força. Escolher a si mesmo depois de tantos anos escolhendo o mundo, fazendo tudo pelos outros, é o ato mais corajoso que existe. Então coloca foco no que você precisa agora. Escolha se curar. Escolha ser gentil contigo mesmo. Escolha ser gentil mesmo quando a gente sabe que o mundo não é. Não porque é fácil, mas porque isso diz quem você é quando ninguém está vendo. Mesmo quando ninguém entende, mesmo quando o mundo te cobra em ser bonzinho para quem nem merece, escolha ser bom, independentemente das coisas ruins ou de pessoas ruins. O que te feriu fez doer, deixou marcas, te ensinou a ser forte, mas não define quem você tem que se tornar para sempre. O que aconteceu na sua infância, quando você teve que aprender a ser forte assim do nada, não precisa definir o que você é hoje, o jeito que você conduz as coisas hoje. Escolha ver as cores da vida mesmo nos dias cinzentos, mesmo quando tudo pesa. As cores ainda existem. Elas estão nos detalhes, nos pequenos momentos. Viver bem, no fundo, é isso. Não é sobre ser perfeito, nem leve o tempo todo. É sobre continuar,
sobre ser constante, sobre não se perder de si mesmo, porque no fim a vida pode ser dura, mas você ainda pode escolher como olhar para ela. Reflita e que você tenha um ótimo dia.

Bora, gente. Tempo nublado, hein? E aí o sol, será que aparece? Tem que aparecer, né, gente? Friozinho. Nesse momento a temperatura em 7 graus em Rio Azul e região. E aí, como é que você está? Manhã de tempo nublado por enquanto, mas a promessa da previsão do CIMEPAR é para que o tempo vai abrir, viu? Vai ter sol, abertura de sol ao longo da manhã, do dia, assim esperamos, para ficar um dia bem lindão, bem bonito. Vamos curtir música? Como é que você está? Manda para cá a sua indicação, conta qual é a sua favorita para hoje. Não esquece que daqui a pouquinho vai rolar o quê? É, você que é ouvinte de todos os dias, ouvinte de sempre sabe. Quinta-feira é dia de matarmos a saudade, viajar lá pro passado com o TBT Musical. Toda quinta a gente mata a saudade. Na terça, nós temos o Tri Mega, né? Que são três sucessos do seu cantor favorito. E aí, na quinta, a gente mata a saudade com estilos variados lá do passado. Então, vai indicando que daqui a pouquinho a gente começa o TBT Musical. Bruno Marrone canta pra gente? Pode ir embora. 9h11 da manhã, bom dia, boa quinta.

0: Janeiro, de Matheus, Henrique e Juliana, eu volto já.
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embora, gente. É hora de TBT musical. Vamos viajar lá pro passado com os sucessos mais antigos. Sabe aquele sucesso? Aquela música que traz a lembrança gostosa de um momento marcante da sua vida? Pois é, só você indicar no WhatsApp no 999199752 que nós relembramos juntinhos. Sabe com qual nós vamos abrir o TBT de hoje? É a indicação da Elizabeth. E ela indicou por aqui a música Evidências com Chitãozinho e Chororó. Então, pois é, prepara o gogó, viu, gente? Prepara o gogó e a emoção, porque o nosso TBT de hoje é sobre o hino supremo de todo o karaokê. E a música é considerada por muitos o verdadeiro segundo hino nacional brasileiro, viu? Evidências de Chitãozinho e Chororó. Então, se você nunca gritou e nessa loucura de dizer que não te quero batendo assim no peito, ó, você tá vivendo errado. No TBT musical de hoje, então, a gente volta lá pro ano de 1990 para falar do maior fenômeno da música sertaneja de todos os tempos, Evidências de Chitãozinho e Chororó. Olha, acredite se quiser, mas a música foi rejeitada pela gravadora e por outros artistas antes de chegar a Chitãozinho e Chororó, viu, gente? Quando Evidências já foi regravada mais de 80 vezes e traduzida para francês, inglês, espanhol, italiano e até japonês. Viu, gente? Então é, você tem noção da dimensão desse sucesso. Bora então viajar lá pro passado com Chitãozinho e Chororó. É hora de TBT.

0: E agora eu vou perguntar pra ele, gente, se ele já cantou essa música aqui em algum karaokê, viu? Davi, bom dia, seja bem-vindo. E me conta, você já cantou essa aí em algum karaokê, aí no almoço em família? Me conta.
1: Bom dia, Thaís. Bom dia, Rio Azul. Tudo bem com você?
0: Tudo ótimo contigo.
1: Thaís, quem não cantou essa música no banheiro,
0: pois
1: né?
0: Pois é.
1: Assistindo eles um videozinho, sim, olhando no celular, até mesmo agora que você tava tocando aí, eu acho que todo mundo que tava ouvindo, né? Pelo menos um pedacinho cantou, né? O refrão, né?
0: O refrão. Não é à toa que muita gente chama de hino brasileiro, né?
1: É, o hino brasileiro, o hino da sofrência brasileira, né?
0: Verdade.
1: Muito antes de uma Marília Mendonça da vida, existia Chitãozinho e Chororó,
0: pois
1: né?
0: É
1: verdade?
0: Com certeza.
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0: Davi.
1: Vamos prosseguir porque hoje é só quinta-feira, finalzão de semana tá aí e vamos lá. Rodeia o final de semana, né, Thaís?
0: Bora.
1: E melhor ainda que não vai chover, né? Poxa vida.
0: Promessa aí de sol, gente.
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0: Ponto final.
1: Valeu, Thaís, até mais.
0: Até a próxima, Davi. Chegando mais música para o nosso TBT Musical, gente, hoje estamos relembrando as mais antigas, aquela lá de trás que fez parte de uma fase gostosa da sua vida para você matar a saudade. Ó, tem indicação aqui da ouvinte, indicando a música Foi Deus, do Edson Hudson, oferecendo pro filho o Leonardo Miguel, que fará 2 meses de vida amanhã, gente, é muita fofura. É o pedido dos pais, do Moisés, da Daiane e também dos irmãos, o Nicolas e o Gustavo. É a família Karpinski sempre na sintonia. Então, gente, especialmente pro pequeno Leonardo, 2 mesinhos de vida, gente, é muita fofura. A gente vai matar a saudade dessa aqui, gente, diretamente do ano de 2004. Lançada no álbum O Chão Vai Tremer, de 2004, a música consolidou de vez a identidade da dupla de Edson Hudson, que misturava a essência do sertanejo romântico com solos de guitarra pesados, inspirados no rock and roll. Então a gente vai curtir agora Foi Deus com Edson Hudson. Bora matar a saudade?

0: Muito bom matar a saudade. Passou por aqui então Entre a Serpente e a Estrela, indicação do ouvinte, Zé Ramalho, lá de 1992. E, gente, essa foi indicação da dona Joana, Joana da Silva da Vila Diva. Um grande abraço, viu, dona Joana? Passou por aqui também, gente, a música Fogão de Lenha nas Vozes, de César Menotti e Fabiano, né? O Vinte indicou aqui a música Fogão de Lenha, mas nós já havíamos curtido Chitãozinho e Chororó, por isso relembramos então esse clássico nas vozes inconfundíveis de César Menotti e Fabiano. Essa regravação, gente, é do ano de 2017, viu? A música, ela foi lançada originalmente lá em 1987, e aí, no ano de 2017, a dupla César Menotti e Fabiano registraram uma versão lindíssima também de Fogão de Lenha, trazendo uma pegada acústica, emocionante, né? Com essas vozes marcantes da dupla. Abraço pro Antônio Carlos Moro, nosso ouvinte. Oi, Antônio, abração para você. Como você está nesta quinta-feira? Meu abraço, viu? Obrigada pela sintonia. Intervalo, eu volto já já.
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0: mais indicação pro nosso TBT de hoje. Bom dia.
1: Bom dia, Thaís, tudo bem?
0: Tudo ótimo.
1: Aqui é o Jair de Freitas, escuto todo dia seu programa.
0: Que bom.
1: Eu gostaria que você tocasse a música Tijolinho por Tijolinho.
0: Tá certo.
1: Vai me oferecer pra Ivânia Chagas. Esse dia de hoje aí, tá bom?
2: E em Irati, nas farmácias Brasil.
1: Obrigado, se tocar.
0: Combinado. Um abração pra você, Jair. Obrigada pela sua sintonia, Jair de Freitas, com a gente, indicando que música, gente, a música Tijolinho por Tijolinho é um feat super fofo e de muito sucesso do Enzo Rabelo, que é filho do Bruno, da dupla Bruno e Marrone, com o Zé Felipe, que é filho do cantor Leonardo. Ela foi lançada no dia 10 de agosto de 2018 e se tornou um hit. Olha, naquela época era um dos maiores hits, estava tocando muito nas rádios em todo o Brasil, acumulando centenas de milhões de visualizações no YouTube logo nos primeiros meses. A gente vai matar a saudade dessa música. Inclusive, gente, o tempo passa, viu? Parece que 2018 foi ontem, mas faz tempo, viu, gente? Inclusive, gente, o Enzo Rabelo, ele já tá com 18 anos, é, gente? Cresceu, tá um rapaz, viu? Já tá com 18 anos, o tempo passa rápido. Bora relembrar?
3: Segura, Enzo!
4: Meu amigo Zé Felipe!
3: É nóis, hein?
4: Tamo junto.
3: Explodiu.

0: Ai, gente, que fofura nessa voz de criança na época, né? Agora, como eu falei, ele tá grande já, com 18 anos. Foi bom matar a saudade de tijolinho por tijolinho. Abraço pra Ivani da Vila Nova, gente. Ela tá lembrando aqui com carinho da Gabriela do Carmo, que está fazendo 15 anos hoje. Gabriela, abraço pra você. Felicidades, um feliz aniversário. 15 anos é uma data tão bonita, né? Completar 15 anos é algo tão bonito, uma celebração tão bonita. Abraço pra você, Gabriela. Pra sua tia, a Ivani da Vila Nova. Vou ficar devendo indicação do ouvinte, viu? Tempo apertado. O programa fica por aqui. Agradeço a sua companhia de sempre. Na sequência, Padre Reginaldo com o programa Experiência de Deus.
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0: irmãs. Sua mãe e seus irmãos ficaram do lado de fora, procurando falar com ele. Alguém disse a Jesus: olha, tua mãe e teus irmãos estão aí fora, querem falar contigo. Jesus perguntou àquele que tinha falado: quem é minha mãe? Quem são meus irmãos? E estendendo a mão aos discípulos, Jesus disse: eis minha mãe e meus irmãos. Pois todo aquele que faz a vontade do meu Pai, que está nos céus, este é meu irmão, minha irmã e minha mãe. Se num primeiro momento o Evangelho te soa como um desrespeito à Nossa Senhora, é muito pelo contrário, é um grande elogio. Um grande elogio à Nossa Senhora. Porque Maria, ela não é só exaltada porque só foi a mãe biológica de Jesus. Lembremos-nos, antes de ser mãe, foi discípula. Foi a primeira que acreditou: faça-se em mim segundo a tua vontade. Portanto, vamos neste momento, e hoje, de modo muito especial, pedir Nossa Senhora, que nós chamamos de uma forma carinhosa, materna, afetuosa, Nossa Senhora do Carmo, ajudai a obra evangelizar é preciso, que a tem por madrinha. Ajudai-nos nas nossas lutas, naquilo que nos foi confiado, propagar o nome do teu filho Jesus nas suas santas chagas, pelos meios de comunicação, de sermos de uma espiritualidade de intercessão. Ajude-nos, mãe, a sermos fiéis na leitura orante da palavra de Deus, na caridade, como pediu teu filho, amor ao próximo, uma caridade que constrói, emancipa, e que a nossa devoção seja frutífera. Por isso, faça comigo o ato de consagração à Nossa Senhora. Ó Nossa Senhora do Carmo, venho hoje consagrar-me inteiramente a vós. Tudo que sou, tudo que tenho, entrego em vossas mãos. Vós olhais com especial bondade os que estão revestidos com vosso escapulário. Suplico-vos, fortaleça o vosso poder a minha fraqueza. Iluminai a escuridão da minha mente com a vossa sabedoria, para que eu possa render-vos todos os dias a minha homenagem. Que o santo escapulário atraia sobre mim o vosso olhar misericordioso. Traga vosso especial proteção nas lutas diárias, para que eu possa ser fiel a vós e ao vosso divino filho. Possa o santo escapulário afastar-me de tudo o que é pecaminoso, e me lembre sempre o dever de imitar-vos e revestir-me com vossas virtudes. Desde já me esforçarei, mãe, para viver em vossa presença e de oferecer tudo a Jesus por vossas mãos, e fazer da minha vida um espelho de vossa humildade, caridade, paciência, mansidão e empenho. Mãe querida, apoiai-me com vosso constante amor, para que eu, vosso filho mais pecador, possa um dia trocar o escapulário pela veste celestial e viver convosco e os santos no reino do vosso Filho. Amém. Nossa Senhora do Carmo, cuide de toda a obra evangelizária, é preciso. Cuide de todos os nossos benfeitores, colaboradores, associados. Cuide de todos os nossos funcionários, colaboradores da obra e de todos aqueles que propagam a devoção ao vosso santo escapulário. Todos os líderes mensageiros de teu Filho, o Senhor das Santas Chagas. Nossa Senhora do Carmo, rogai por nós. Hoje é um dia muito especial para todos nós. Então, passe comigo esta hora, passe comigo este momento, dia 16 de julho, dia de Nossa Senhora do Carmo. Eu vou para o intervalo, chame teu amigo, tua amiga. Voltamos já.
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3: 10:11.
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com Simão Stock, São Simão Stock. A ordem dos carmelitas passava por uma grande dificuldade e ele, como prior geral, elevou a Deus uma prece por meio de Nossa Senhora. Esses pedindo: ó mãe, sede-nos propícia, ajude-nos nesse momento de perseguição, ajude-nos, mãe, dando-nos um sinal. E rezando: flor do Carmelo, videira florida, esplendor do céu, virgem mãe incomparável, doce mãe, mas sempre fiel, sede propícia aos carmelitas, ó estrela do mar. E essa oração chegou aos céus. Se você lembrar, anos atrás, se não me falha a memória, ano passado, você recebeu um pedaço, lembrando o manto de Nossa Senhora do Carmo, que foi levado, um tecido, antes da guerra, eu levei no Monte Carmelo. E esse manto foi cortado e foi mandado como um pequeno relicário para você. E eu faço a pergunta: onde está aquele relicário? Aquele pequeno manto, que foi o mimo do ano passado da campanha de Jesus das Santas Chagas. Sabe por que digo? Porque Nossa Senhora apareceu a Simão Stock e disse: recebe, meu filho muito amado, este escapulário de tua ordem, sinal do meu amor, privilégio para ti e para todos os carmelitas. Quem com ele morrer não se perderá. Eis aqui o sinal da minha aliança, salvação nos perigos, aliança de paz e de amor eterno. Repito: privilégio para ti. Quem com ele morrer não se perderá. Eis aqui um sinal da minha aliança. Morrer não se perderá. Eis aqui um sinal.

0: não se perderá e terá a intercessão de Nossa Senhora. É o começo da história. Tem muito mais ainda. Agora, filha de Deus, que a paz de Jesus esteja com você.
1: Amém, Padre Reginaldo Mozante.
0: Filha de Deus, você pediu anonimato. De onde você fala?
1: Padre, eu falo de algum lugar do Brasil.
0: Certo, de algum lugar do Brasil. Diga lá, minha filha, o que está acontecendo?
1: Padre, eu tenho um testemunho e eu também preciso de um aconselhamento.
0: Então, vamos ao testemunho depois que deu o Espírito Santo nos ilumine no aconselhamento. Fale mais alto, qual o testemunho?
1: Padre Reginaldo Mozotti, eu faço visita nos presídios.
0: Certo.
1: E eu prometi para os meninos ir lá levar um testemunho.
0: Alô?
1: Fazendo as novenas, que estão de joelhos dobrados. E tem sempre alguém que coloca água para benzer e depois eles se dividem. Alguns já alcançaram a sua graça, Padre.
0: Amém.
1: E outros ainda estão esperando. Mas sim, eu sempre digo para eles, não percam a fé. Sejam fortes e corajosos, porque a hora de vocês vai chegar. Sim. E alguns me pediram, Padre, para que eu falasse com o Senhor da sua importância, a sua palavra, o conforto que o Senhor leva para eles lá dentro, para acalmar o coração e os pensamentos deles, Padre.
0: Amém. Para a honra de nosso Deus.
1: Amém. E eu disse que eu iria um dia, eu conseguiria, nada melhor que hoje, né? Dia de Nossa Senhora das Graças, né?
0: Nossa Senhora do Carmo.
1: Nossa Senhora do Carmo.
0: Meu Deus. Não, imagina, por favor. Eu fico muito feliz de você dar esse retorno e espero que eles estejam ouvindo. E se não estiverem, quando você voltar na visita, e parabéns por fazer esse trabalho junto aos presidiários, dizer para eles que sempre eles estão em nossas orações. Diga isso a eles.
1: Sim, eu direi, Padre.
0: Certo.
1: Também, Padre.
0: O que você queria, um aconselhamento?
1: Recentemente eu descobri uma leucemia onde ela não tem cura e não tem um transplante. Então é uma luta diária contra uma leucemia, mas diante da leucemia eu me encontro numa situação delicada com a minha irmã mais velha, Padre. De 4 anos pra cá, ela mandou falar pra mim, quer dizer, a gente morava numa cidade vizinha, eu me mudei num lugar bem mais longe. Eu passei na casa dela, eu me despedi, nem sempre se deu muito bem, né? E de repente ela criou um ódio, Padre, um ódio, sim, que ela pediu para que o marido ligasse para mim, que ela não quer me ver nem depois de morta, que ela não quer que eu coloque os meus pés na casa dela. A única coisa que eu sei, Padre, que nada aconteceu entre a gente, nada, Padre. Pelo menos da minha parte, eu nunca, nunca, jamais falei algo que a magoasse para ela, para o filho dela. Padre, eu amava ir na casa dela, porque o marido dela sempre fazia doces para que eu pudesse levar embora. E assim, é um ódio. Mesmo ela sabendo da minha luta diária, mesmo ela sabendo do meu sofrimento, eu não gostaria que amanhã ou depois morrer sem saber, Padre, o porquê de um ódio. A única certeza que eu tenho hoje é que alguém de dentro da nossa família fez isso. Ódio dessa pessoa que causou um mal tão grande. Padre, eu continuo gostando dela, amando ela do mesmo jeito.
0: Eu entendo.
1: Padre, eu penso várias vezes em procurá-la. Mas, Padre, ela já mandou falar pra mim que ela não quer que eu ponha os pés na porta da casa dela. Eu já mandei um áudio, ela ignorou. Ela não quer saber. Mas eu não sei. Se eu tivesse pelo menos falado alguma coisa. Não, Padre, não aconteceu nada. Pelo menos que eu saiba. Eu acho que deveria saber. Eu teria o direito de saber. Ligasse pra mim, você fez isso. Mas não, Padre, nem isso ela faz.
0: Eu entendi. Mas, filha, esse ódio faz muito mal para ela. Não deixe que esse ódio faça mal a você.
1: Não, ele não faz mal para mim, mas ele me causa tristeza.
0: Então ele faz mal. Então ele faz mal. Admita, ele faz mal a você. Claro, ninguém se sente confortável de uma irmã ter um, entre aspas, ódio mortal. Filha, vou lhe dar um conselho baseado em São Pio de Pietrelcina.

0: Treutina. Por mais que você tenha vontade de ir na casa dela, não vá. Mas comece a rezar pelo teu anjo da guarda, para que converse com o anjo da guarda dela. Para que... aqui, está me ouvindo?
1: Sim, estou te ouvindo, padre.
0: Comece e peça, meu anjo da guarda, converse com o anjo da guarda dela, para que tire este mal do coração. Que aquilo que foi semeado como discórdia, a verdade vem à tona. Comece a rezar nesse sentido. Faça suas penitências. Ofereça os seus tratamentos neste sentido. E você verá. Você verá. Eu estou te prometendo, no Deus que eu confio, que você verá a paz reinar e a reconciliação acontecer. Entendeu, filha?
1: Sim, padre.
0: Ofereça a sua doença, faça as suas preces e confie no anjo da guarda que vai reatar os laços. Que Deus abençoe, filha. Nem sempre sabemos o porquê, mas tem um Deus que está junto conosco. Eu vou para o intervalo e volto. Volto com a leitura orante. Volte comigo.

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Hoje, dia de Nossa Senhora do Carmo. Volte as imagens, nós voltamos. Essas imagens são lindas. É, Nossa Senhora do Carmo, antes da guerra lá na Terra Santa, Deus me inspirou de levar esse manto. E que momento forte, lá no Monte Carmelo. Levei esse manto, rezamos, foi abençoado, trazido. E o ano passado foi enviado para todos os associados. Eu espero que você tenha guardado aquele cartão relicário, como eu chamava, que você tenha guardado. Eu tenho o meu guardadíssimo, que foi um mimo para as pessoas devotos de Nossa Senhora. Falando sobre o Santo Escapulário, Santo Afonso Maria Ligório usava o escapulário e recomendava instantemente aos fiéis, dizia ele: o escapulário com o qual foi enterrado permaneceu incorrupto no sepulcro e é hoje venerado num relicário em Marianella, sua cidade natal. Ele usava o Santo Escapulário e ficou incorrupto. São João Bosco recebeu na infância e difundiu durante toda a vida o uso do Santo Escapulário. São João Bosco foi enterrado com o escapulário em 1888. Quando foi feita a exumação em 1929, o escapulário também foi encontrado em perfeito estado de conservação.

0: São João Bosco usou, não usaríamos nós? O meu está aqui. Desde os 11 anos, o uso como sinal de devoção e pertença a Nossa Senhora do Carmo. Faço uma prece. Nossa Senhora do Carmo, abençoai a obra evangelizar, mãe. É tua, sois a nossa madrinha. Bíblia aberta, cartilha de oração.
1: A palavra do Senhor quando chegou, desinstalou.
0: E hoje, 1 Coríntios, capítulo 11, versículo 17. 1 Coríntios, capítulo 11, versículo 17. Paulo continua as instruções, ele assim chama. A primeira carta aos Coríntios, só quero fazer um comentário. Ela não é uma carta amistosa. Por quê, padre? Porque a primeira carta aos Coríntios, Paulo se dá conta de que eles estavam cometendo sérios erros doutrinais, confusões, desvios, e lá existiam alguns que estavam semeando a discórdia. Por isso a primeira carta aos Coríntios, ela é densa, densa com D e com T, tensa, porque ela é corretiva. A segunda nós vamos chegar lá, eu falo depois. Por isso ele falava sobre o tema de ontem, homem e mulher. Agora é sobre a ceia do Senhor. Vou traduzir de uma forma livre, tá, gente? Sobre a missa, a Eucaristia. Nas instruções que agora vou dar a vocês, eu não posso elogiá-los. Tá aí o que eu falei. Pois as suas reuniões de adoração, você vai dizer, o padre, adoração ao Santíssimo? Sim. É Eucaristia? Sim. É isso. Fazem mais mal do que bem. Valei-me. Opa! Que tem por trás disso, padre? Versículo 18. Para começar, me contaram. Alguém foi lá contar para Paulo. Paulo estava onde quando escreveu? Estava em Roma. Estava preso. Me contaram que nessas reuniões há grupos de pessoas que estão brigando. Na hora da missa, padre? Na hora da adoração? Sim. Ah, qualquer semelhança é mera coincidência, meu filho. Como se nas nossas igrejas não tivesse brigas. De um lado nos conforta, do outro lado nos questiona. Paulo está falando para nós. Briga entre pastorais, eu sou melhor, eu sou melhor, pior, eu sou seguidor de padre tal, sou seguidor de padre fulano, ciclano. Para com isso. Nós somos seguidores de Jesus Cristo e ponto final. Ponto final. Não pode ter rivalidade de paróquia. Não pode ter rivalidade entre padres. Rivalidade entre movimentos. Há grupo de pessoas que estão brigando. E olha o que Paulo diz. Eu creio que em parte isso é verdade. Não há dúvida de que é preciso haver divisões entre vocês para que fique claro quem são os que estão certos. Quando vocês se reúnem, não é ceia do Senhor que vocês comem. Pois, na hora de comer, cada um trata de tomar a sua própria refeição. E assim, quando uns ficam com fome, outros chegam até ficar bêbados. Padre, do que está falando? Um costume que inclusive existia depois do momento religioso, a partilha, a confraternização. Ah, tô entendendo, padre, tô entendendo. Então, na confraternização, depois de terem celebrado, tem gente que passa fome tem gente que se esdrunfa e tem gente que fica até bêbado. Olha aí, versículo 22. Por acaso, vocês têm, não têm suas próprias casas onde podem comer e beber? Ou será que preferem desprezar a igreja de Deus e envergonhar os que são pobres? O que é que vocês esperam que eu lhes diga? Querem que eu elogie? É claro que eu não vou elogiá-los. Paulo é firme, gente. Paulo é dureza. Porque eu recebi do Senhor esse ensinamento e passei para vocês. O que é que vocês devem fazer? Agora vem Paulo corrigindo. Versículo 23. Que o Senhor Jesus, na noite que foi traído, pegou o pão e deu graças a Deus. Depois partiu o pão e disse: isto é meu corpo que é entregue em favor de vocês. Façam isso em memória de mim. Assim também, depois do jantar, ele pegou o cálice e disse: este é o cálice da nova aliança, feita por Deus com o seu povo. Aliança que é garantida pelo meu sangue. Cada vez que vocês beberem deste cálice, façam isto em memória de mim. Versículo 26. Aqui está a narrativa da última ceia. É uma das primeiras vezes que aparece a narrativa antes dos evangelhos. Lembremos que esta carta de Paulo a Coríntios, Corinto, a comunidade de Corinto, é anterior aos evangelhos. Então é uma das primeiras narrativas da última ceia escrita. Paulo continua: de maneira que cada vez que vocês comem deste pão e bebem deste cálice, estão anunciando a morte do Senhor até que ele venha. Ô, sacristão, você me quebrou as pernas hoje, hein? Tem que ir pro intervalo, mas grava isso aí, eu volto, porque esse finalzinho nós falamos toda a missa. Finalzinho não, todo ele, né? E volto com isso, volte comigo, atentos.
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7: 10:39.
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12: Isto é meu corpo, que entregue em favor de vocês. Façam isto em memória de mim. E Paulo diz depois, no final disse ele, este é o cálice. É a nova aliança feita por Deus e com o seu povo. Aliança que é garantida pelo meu sangue cada vez que vocês beberem deste cálice, façam isso em memória de mim. Quando termina isso e o padre faz a genuflexão, lembra um pouquinho da missa. Se levanta. O que ele diz? Mistério da fé. Não é assim? O que o povo responde? O que está escrito aqui, ó. Anunciamos, Senhor, a vossa morte e proclamamos a vossa ressurreição. Vinde, Senhor Jesus. Faço, por agora, uma parada. Amanhã continuo sobre a ceia do Senhor. Então lembremos de onde nasce a missa. Nasce da instituição da Eucaristia, na Quinta-feira Santa. E o primeiro relato acabamos de ouvir hoje. Paulo escrevendo aos Coríntios. Estamos falando hoje dia de Nossa Senhora do Carmo. É um presente, você aprendeu. Contei que foi a São Simão Stock e se celebra dia 16 de julho. Claro, existe a promessa que não se perderá, mas por favor não veja como algo mágico, um amuleto. Não é amuleto. Para nós, é um pedacinho do manto de Maria e ao mesmo tempo nos protege e ao mesmo tempo nos coloca ao serviço. São essas duas dimensões do Santo Escapulário. Sim, contamos com a proteção da mãe. Louvado seja Deus, proteja-nos, ó mãe. Segundo, é um avental para quem se coloca a serviço de Jesus Cristo, como Maria o fez. Este é um dos sentidos do escapulário, mas jamais usar como uma peça mágica por si só, ou um amuleto. Não é moda, é um sacramental. Não é moda, é um sacramental. Alzira, que a paz de Jesus esteja com você.
13: Amém, Padre, benção.
12: Deus abençoe. De onde você fala, Alzira?
13: De Álvares Machado. Viu?
12: Álvares estado Machado, estado de São Paulo. Como é que você me acompanha aí?
13: É pela Onda Viva.
12: Opa.
13: E pelo YouTube.
12: Tá certo, Onda Viva, que é de Presidente Prudente, não, é de...
13: É, Presidente Prudente.
12: Presidente Prudente, tá certo. Fala, Alzira.
13: E... Padre, meu marido faleceu em 26 de agosto de 2024.
12: Meus sentimentos pela perda.
13: Ele tava bem, obrigada, padre. Ele tava bem, eu tinha dado um infarto nele, há um ano e quatro meses antes, mas não era uma veia principal, era uma veia secundária. O médico falou que não tinha problema, aí ele tomava os remédios tudo certinho, né? Ele não gostava muito de ir médico, mas todo ano eu levava, eu fazia ele ir. E eu sempre tinha que estar com ele. Sim. Fazer exame de sangue, eu tinha que entrar na sala, tudo com ele.
0: Sim.
13: Quando foi dia 23 de agosto de 2024, a gente foi pro sítio, quando a gente faz toda semana, fim de semana a gente vai pro sítio, fica lá, no domingo à tarde a gente vem embora. A gente fez isso, ele vem embora, tava tudo bem, uns 15 dias antes ele tinha feito, tinha feito esteira, tudo. Quando foi na segunda-feira cedo, ele já era aposentado, mas ele tava fazendo serviço de puxar estudante com um sobrinho da gente.
0: Sim.
13: Ele foi a 15 quilômetros longe buscar, onde a gente tem até o sitinho lá,
0: sim,
13: buscar estudante, voltou, sim, ele tomou café comigo antes de sair, tudo, estava super bem, só estava muito frio aquele dia, mas ele estava de luva, tudo, porque até ele chegar no meu sobrinho para pegar o ônibus, ele estava de moto.
0: Tá.
13: Ele chegou quando foi, eu estava limpando o terreiro, que depois ele ia chegar para tomar os remédios, porque ele tinha que tomar os remédios depois que ele chegava de puxar. Eu estava varrendo o terreiro, ele me ligou, pedindo, pelo amor de Deus, para me mandar a minha nossa filha para levar ele para Prudente, para Santa Casa de Prudente, que ele não estava aguentando dor no peito. Aí eu já me desesperei, falei, Tonho, vê se alguém te ajuda, porque ela está levando as crianças para a creche.
0: Entendi. E aí?
13: E eu fiquei apavorada com o telefone na mão, e falando com as pessoas que ele já tinha tratado. Aí ele tava, padre, em frente quase à Santa Casa de Machado, mas uma Santa Casa que não é muito de referência, entendeu?
0: Entendi.
13: Aí a minha sobrinha que tava com ele, que é a monitora, caçou a gente para socorrer, para ver se levava para Prudente, porque não dava tempo da gente chegar, e um sobrinho meu que estava em outro ônibus pegou o ônibus dele e já levou para essa Santa Casa mesmo, porque...
0: Entendi.
13: E eu fiquei aqui agoniada, no meio da rua, padre, esperando a minha filha, eu não sabia se eu ia, se eu ficava.
0: Entendi.
13: E o que eu não me perdoo é porque se eu tivesse saído correndo na hora que ele me ligou, eu tinha chegado lá com vida, padre, ele estava com vida.
0: Entendi. Filha, ô filha, lamento pela perda do seu marido, lamento mesmo, mas não se culpe por isso, pelo amor de Deus, você foi surpreendida na hora com uma ligação e paralisa mesmo, você fez naquele momento o que você podia. Ele não quer que você leve uma vida de culpa assim. Alzira,
13: oi.
0: Ele não,
13: oi,
0: quer. Não fica...
13: Eu sei,
0: não fica...
13: Eu peço perdão todo dia para Deus, porque eu sei que eu não posso sentir isso, mas eu também, de repente, a angústia vem.
0: Tá.
13: Ele partiu. Ele era tudo para mim, eu que fui mais nervosa. Ele que me acalmava, padre.
0: Eu entendo, só que
13: ele
0: você...
13: Ele tá mexendo.
0: Eu entendo perfeitamente. Ah, você sofre pela ausência, sofre pela dor e esse sentimento de culpa. Alzira, você, é, você procurou ajuda?
13: Não.
0: Ô, filha, se você foi sempre nervosa e você tá tendo essas recaídas, você precisa tomar alguma medicação. Não, isso aí...
13: Eu tomo remédio para ansiedade.
0: É, faz tempo que você não vai ao médico?
13: Não, eu vou sempre. Até o médico que cuidava de mim, eu mesmo cuidava de mim, eu mesmo cuidava dele.
0: É. Só que você, toda vez que vier essa angústia, esse sentimento de culpa, você tem que confiar primeiro. A morte não é um fim. Ele está do outro lado com Deus. Depois.
13: Eu peço todo dia, padre.
0: É isso.
13: Para que a gente faça tudo de bom aqui para um dia poder se encontrar.
0: Com certeza. Ninguém pertencerá a ninguém, mas reconheceremos aquele que amamos. Mas não se automutile assim. Você tá se sabotando, não pode. Quando vier essa angústia, filha, não se culpe de algo que você não tem culpa. Não tem culpa.
13: Quando a gente chegou lá, padre, eu entrei porta dentro sem pedir, porque eu estava com o coração já angustiado, e eu ainda gritei para ele, Tony, eu tô aqui, não precisa ficar nervoso, eu vou te levar para Prudente. Quando eu acho que ele já estava morto, padre.
0: Filha, rezaremos pela sua intenção, mas não...
13: É, padre, todo mundo fala assim, que chegou a hora... Será, padre? Eu falei negligência da gente não ter feito um exame. Eu não pedi um eco, não pedi nada antes. Não fez a esteira aí.
0: Ele fez o que tinha que ser feito na época. Não fique se martirizando desse jeito. Eu tenho que intervalo, eu volto em oração.
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18: 10 horas e 52 minutos.
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0: 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E antes da novena, eu quero lembrar São João Paulo II, sempre me encanta. Você sabe disso. E São João Paulo II foi um grande entusiasta. E ele falou sobre o escapulário da seguinte forma. No símbolo do escapulário se evidencia uma síntese eficaz de espiritualidade mariana, que aumenta a devoção dos fiéis, tornando-se sensível a presença amorosa da Virgem Mãe em suas vidas. O escapulário é, essencialmente, um hábito, uma veste. Quem recebe, fica agregado ou associado num grau mais íntimo, dedicado a serviço à Virgem e à Igreja. Quem veste o escapulário, recebe também os frutos e experimenta doce e materna presença de Maria. Mas, continua ele, é um compromisso cotidiano de revestir-se interiormente de Jesus Cristo. São João Paulo II. E agora, neste dia, façamos a novena, sétimo dia. Nossa Senhora do Carmo, que deixastes o santo escapulário como sinal de vosso amor e proteção, sois reconhecido como assistência na vida e consolador amável na hora da morte. Eu, vosso filho e devoto, pronto a vos servir, disposto a vos amar, me apresento a vós e nesta novena faço o meu pedido.
12: nesta novena e neste dia. Nesta novena e neste dia. Nossa Senhora do Carmo, nunca se ouviu dizer que alguém necessitado, tendo recorrido a vós, tenha ficado desamparado. Com confiança, Mãe do Escapulário, intercedei junto ao vosso Filho Jesus Cristo, por mim, por aqueles por quem devo rezar sempre, e por aqueles que se confiaram às minhas orações, Mãe amável, sede-nos propícia, e rogai por nós a Deus para que sejamos dignos das promessas de Cristo. Nossa Senhora do Carmo, rogai por nós. Mãe do Santo Escapulário, rogai por nós. Madrinha da obra evangelizar é preciso, rogai por nós. O Senhor esteja convosco, Ele está no meio de nós. Abençoai hoje, por intercessão de Nossa Senhora do Carmo, os sinos tocam, o céu se abre em bênção sobre nós, por intercessão da Mãe do Santo Escapulário, nossa madrinha, nos méritos das Santas Chagas, abençoe a água, a roupa dos enfermos, as fotos de família, em nome do Pai, do Filho, do Espírito Santo. Amém. Viva Nossa Senhora do Carmo, viva nossa madrinha, e eu me despeço pelas mãos de Maria. 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
1: 11 horas e 1 minuto.
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0: bom dia. Vamos a mais um momento dos pedidos de orações. Pedindo oração pela alma de Antônio Jankowski Krusinski, 1 ano e 2 meses de falecimento. Que Deus dê o descanso eterno a pedido da família.
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0: Pedindo orações para o irmão Evaldo, que hoje está de aniversário, para que Nossa Senhora Aparecida proteja tudo de bom na vida dele. Esses são os pedidos da irmã Selma, do cunhado Claudinei e também da afilhada Deisiane. Pedindo orações para a amiga Daltiva, que Deus cure e que volte sua visão. Para todos os doentes e cuidadores da cidade e do mundo. E para a mãe Luzia, são os pedidos de Solange. Oração para a mãe Neuza, que Nossa Senhora cure ela da depressão, a pedido das filhas Drica, Irineia, Edicleia e Gleisiana. Pedindo orações para mim, para minha mãe, nossa saúde, para amiga Elza, para a mãe dela, Bárbara. Pedindo orações também para Deus trazer o meu amor de volta para minha vida. Pedindo orações também que dê tudo certo na minha vida. Esses são os pedidos de Maílson Soares. Pedindo orações pelo aniversário de Osvaldo Padilha, que hoje completaria mais um ano de vida. Para que Deus dê o descanso eterno, a pedido de Sebastião e Maria, e também de Roseli. Orações pela alma de Tereza Vereteschi Duda, hoje 7 anos do seu falecimento. Que Deus dê o descanso eterno, a pedido da filha Janete. Orações, saúde para Silvane de Carvalho Kochimansky, que hoje está de aniversário, para que Nossa Senhora dê saúde, cubra de bênçãos, a pedido dos pais Renato e Matilde e do irmão Lucas. Orações pedindo descanso eterno de Lauro Antônio, para que conceda um bom lugar junto à glória de Deus Pai, a pedido da família. Orações para Gabriela do Carmo, que está fazendo 15 anos hoje. Que Nossa Senhora do Carmo abençoe, dando saúde, muitos anos de vida, a pedido da tia Ivani. Oração pedindo bênção, saúde e proteção divina pela passagem do aniversário de Márcio. Que Deus e Jesus Cristo, Nossa Senhora, cubra com seu manto divino, a pedido dos pais Valdomiro e Maria, do irmão Marcelo e do filho Teoluca e toda a família. Pedindo a Nossa Senhora do Carmo e São Pio, cura e libertação da bebida alcoólica, que se afaste das más companhias e volte para a igreja, a pedido da mãe. Oração para minha mãe Renata, que hoje está de aniversário. Que Deus abençoe com muitos anos de vida e saúde, a pedido do filho Enzo Gabriel Martins. Orações para a netinha Maite Boiani, que está completando 7 meses de vida. Que Nossa Senhora proteja, dando saúde, paz e alegria, a pedido dos avós Hélio e Cecília e de toda a família. Agradecendo a Jesus misericordioso, ao Divino Pai Eterno, a Nossa Senhora, por todas as bênçãos e graças recebidas. E pedindo bênçãos para a família, as filhas, os genros, para que voltem às amizades, a pedido da mãe. Pedindo oração a Santa Luzia,

a dona Daltiva, que Deus dê a ela a graça de voltar a enxergar, a pedido de Sérgio Jankowski. Oração pela alma de Márcio Santos Albuquerque, 4 anos de falecimento. Que Deus dê o descanso eterno, a pedido de Maria Eduarda. Horas 23 minutos, e este foi mais um momento dos pedidos de orações.

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5: 11 horas e 36 minutos.

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4: 11 horas e 40 minutos.
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0: 11:47.
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3: Dia de sol em Rio Azul região, excelente tarde para você, quinta-feira, 16 de julho. Vamos à segunda edição. Pois é, gente, finalmente o sol apareceu, né? Nós começamos amanhã em Rio Azul com tempo nublado, bastante nebulosidade, neblina. E aí, agora temos então céu aberto com um solzão bonito lá fora. A temperatura neste momento em 11 graus e ainda deve se elevar até os 22 ao longo da tarde, tá? Então ainda devemos ter temperatura máxima de 22 graus ao longo da tarde. Tempo bom, não há previsão de chuva nem para hoje, nem para amanhã. Amanhã mínima de 10, a máxima de 23 graus. No sábado e no domingo também não há previsão de chuva. A próxima chuva prevista, gente, ela está prevista para acontecer lá no dia 24 de julho, uma sexta-feira, com 8,4 milímetros. Essa previsão ainda pode mudar, mas qualquer atualização trazemos para você ao longo da programação. Bom almoço para você que está fazendo sua refeição, quem está reunindo a família, chegando em casa agora do trabalho para fazer, né, para almoçar. Obrigada pela sintonia, obrigada pela sua audiência. Vamos a Curitiba com João Valença, que sempre traz os destaques, o que acontece pelo Paraná em parceria com a rede AERP. Jomar, boa tarde.
4: Alô, alô, boa tarde, Thaís Vieira e equipe do Talento Notícias, segunda edição. Hoje é quinta-feira, 16 de julho. Motoristas que passam pela PR-151 em Ponta Grossa, nos Campos Gerais, devem ficar atentos a bloqueios temporários até 21 de julho. As interdições acontecem nos dois sentidos entre os quilômetros 338 e 343 para o lançamento das vigas do novo viaduto da variante. Segundo o DR Paraná, os bloqueios totais podem durar até 45 minutos e ocorrem preferencialmente à noite, das 20 às 5 da manhã. E nos finais de semana. Durante o dia, podem haver interrupções rápidas e alternadas para a movimentação das carretas. Castro, nos Campos Gerais, terá um centro de excelência em bovinocultura de leite, com investimento de quase 40 milhões de reais. A unidade será instalada ao lado do Parque Tecnológico do Agroleite, em uma área de cerca de 4 hectares. O projeto prevê 8 blocos com 4,3 mil metros quadrados de área construída, salas de aula, laboratórios, biblioteca e refeitório. Quando estiver em funcionamento, o centro deve oferecer centenas de vagas gratuitas de qualificação profissional por ano. Com previsão de 23 graus para a tarde de hoje em Curitiba, Jomar Valença com as informações da rede AERP. A todos, ótima quinta-feira!
3: Obrigada, Jomar. Para você também uma excelente tarde, bom trabalho. Te aguardo amanhã por aqui novamente.

Olha, um engavetamento envolveu 5 veículos e deixou uma pessoa ferida na BR-153 em Imbituva ontem. Esse engavetamento, gente, envolveu então 5 veículos e deixou uma pessoa ferida durante a manhã dessa última quarta-feira na BR-153 em Imbituva. De acordo com a Polícia Rodoviária Federal, esse acidente aconteceu por volta das 10h20 da manhã no quilômetro 314 da rodovia, no sentido Irati-Imbituva, e foi do tipo colisão traseira em sequência. A batida envolveu 2 automóveis Volkswagen Gol e 3 caminhões. Um caminhão baú com placas de Pato Branco.

um caminhão tanque de Irati e ainda um caminhão bitrem com placas de Malé. Também participaram do acidente um Gol prata com placas de Ortigueira e um Gol vermelho emplacado em Prudentópolis. Então, esse acidente envolveu 2 automóveis e 3 caminhões. Segundo a Polícia Rodoviária Federal, o motorista do Gol vermelho, um homem de 63 anos, que não possui a carteira nacional de habilitação, sofreu ferimentos leves. Ele foi socorrido e encaminhado para atendimento médico na Santa Casa de Irati. As circunstâncias que provocaram esse acidente, né, esse engavetamento, serão apuradas pela Polícia Rodoviária Federal.

0: Também um outro acidente foi registrado na BR-153, mas dessa vez em Malé, gente. Esse acidente envolveu 3 caminhões e foi registrado também na manhã dessa quarta-feira na BR-153, no quilômetro 389 da rodovia, ali nas proximidades do trevo de acesso ao bairro Eldorado, no município de Malé. Brigadistas comunitários de Malé foram acionados e se deslocaram até o local para prestar o atendimento. Ao chegarem lá, os socorristas constataram que 2 dos caminhões haviam saído da pista e estavam às margens da rodovia no sentido Malé. O terceiro veículo seguia em direção a Rio Azul e permaneceu parado alguns metros à frente no ponto onde ocorreu a colisão. Os 3 condutores recusaram atendimento médico e, felizmente, ninguém ficou ferido. Faço intervalo e volto já já.
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1: Muito bem, de volta, vamos agora à cotação agrícola, as informações do mercado agrícola pelo Deral Irati. Nesta quinta-feira, 16 de julho, feijão preto saca de 60 quilos, o preço mínimo 130, o máximo 210. Milho amarelo saca de 60 quilos, preço mínimo 54, o máximo 55. Soja industrial saca de 60 quilos, o preço mínimo 119, o máximo 121 reais. Trigo saca de 60 quilos, o preço mínimo 70, o máximo 72. Boi gordo em pé, arroba, o preço mínimo 330, o máximo 340. Suíno carne no quilo, R$5,45. Vaca gorda em pé, arroba, o preço mínimo 290, o máximo 300. Erva mate na indústria, arroba, preço mínimo R$16,50 e o máximo 24.

0: E o governo dos Estados Unidos anunciou ontem um tarifaço de 25% sobre milhares de produtos brasileiros, em uma medida que já está sendo considerada a mais dura contra o Brasil desde a abertura comercial dos anos 1990. A decisão, assinada por Donald Trump, atinge setores estratégicos, como, por exemplo, etanol, açúcar, tabaco, máquinas industriais e derivados de madeira, com um impacto estimado em quase 15 bilhões de dólares anuais nas exportações. Apesar da abrangência, café e carnes foram poupados da taxação, o que trouxe algum alívio ao agronegócio, especialmente no Paraná, mas não diminui a preocupação com os efeitos sobre a indústria e a balança comercial. O governo americano justificou a medida alegando falhas brasileiras na proteção de propriedade intelectual, na aplicação de leis ambientais e na concessão de tarifas preferenciais a outros países. Também citou o PIX como exemplo de infraestrutura pública que prejudicaria empresas privadas americanas. E esse também é um dos destaques do Giro de Notícias.
1: Quinta-feira, 16 de julho de 2026. Este é o Giro de Notícias. Eu sou Eduardo Amaral e você acompanha os destaques do momento. Sob a alegação de que o Brasil adota práticas desleais de comércio, o Escritório de Representante Comercial dos Estados Unidos, o USTR, na sigla em inglês, confirmou, nesta quarta-feira, a aplicação de uma tarifa adicional de 25% sobre os produtos brasileiros. A decisão mira especificamente a existência do PIX, o modelo de pagamentos públicos do Brasil. De acordo com o governo norte-americano, o sistema prejudica empresas e exportadores do país. Mesmo com as acusações, itens como petróleo, café, carne bovina, aeronaves e celuloses ficaram de fora da nova cobrança. A lista inclui produtos considerados sensíveis para a economia dos Estados Unidos, seja pelo potencial impacto sobre preços ou pela ausência de produção doméstica suficiente. O Brasil reagiu à decisão dos Estados Unidos e se manifestou em nota. O governo do presidente Luiz Inácio Lula da Silva classificou o novo tarifaço como um marco lastimável nas relações entre Brasil e Estados Unidos. A nota do Planalto chama a medida de injustificada e afirma que o Brasil iniciará imediatamente os trâmites para acionar os instrumentos previstos na lei. Em abril do ano passado, o Congresso aprovou a chamada Lei de Reciprocidade, mecanismo que pode ser utilizado pelo governo do Brasil como resposta à decisão dos Estados Unidos. Depois de 5 dias consecutivos de ataques entre Irã e Estados Unidos, o país do Oriente Médio avançou fechar o estreito de Bab el-Mandeb. O estreito liga o Golfo Pérsico de Aden ao Mar Vermelho e, através do Canal de Suez, leva ao Mar Mediterrâneo. Esta é outra importante rota de navegação comercial, por onde passam 12% de todo o comércio marítimo mundial. A guarda revolucionária iraniana ameaçou fechar todos os corredores de exportações que beneficiem os Estados Unidos e seus aliados. Terminam nesta sexta-feira as inscrições para o processo seletivo do Fundo de Financiamento Estudantil, o FIES, do segundo semestre. Elas devem ser feitas no portal único de acesso ao ensino superior. Ao todo, são oferecidas 75.500 vagas para o semestre. O FIES oferece financiamento a estudantes matriculados em cursos superiores de instituições privadas. Para participar, é necessário ter feito o Exame Nacional do Ensino Médio, ENEM, a partir de 2010, obtido média igual ou superior a 450 pontos em todas as provas e não ter zerado a redação. Também é preciso comprovar renda bruta familiar mensal de até 3 salários mínimos, o que equivale a R$4.863. Os candidatos no programa Universidade para Todos, o ProUni, já podem consultar o resultado da primeira chamada do segundo semestre de 2026. Os estudantes pré-selecionados precisam apresentar a documentação exigida entre os dias 15 e 24 de julho diretamente na instituição de ensino escolhida. O não cumprimento do prazo elimina o candidato do processo. O ProUni oferece bolsas de 50% a 100% em instituições privadas de ensino superior. O Giro de Notícias é uma produção da agência Rádio Web. Texto e apresentação, Eduardo Amaral. Edição, Mário Melo.
0: E projeto orienta brasileiros com doenças graves sobre isenção do imposto de renda. Reportagem com Flávia Consoli.
2: Pessoas diagnosticadas com doenças graves podem ter direito à isenção do imposto de renda sobre rendimentos de aposentadoria, pensão ou reforma. A orientação é do projeto VSH Isenta, que atua para informar e auxiliar brasileiros que se enquadram nas condições previstas em lei. A advogada Larissa Reis explica que a isenção é um direito garantido pela legislação brasileira a pessoas com doenças graves. Segundo a advogada, esse direito também pode ser solicitado por brasileiros que residem no exterior, desde que atendam aos critérios legais.
3: A isenção de imposto de renda para pessoas com doenças graves é um direito previsto na Lei 7.713 de 1988. Ela beneficia aposentados, pensionistas e militares da reserva ou reformados que já sejam portadores de uma doença listada na legislação, como câncer, cardiopatia grave, Parkinson, esclerose múltipla, entre outros. Muitas pessoas acreditam que esse direito se perde quando passam a morar fora do Brasil, mas isso não é verdade. Se a pessoa continua recebendo aposentadoria ou pensão paga por uma fonte brasileira e preenche os requisitos legais, o fato de residir no exterior por si só não impede o reconhecimento da isenção. Mesmo morando no exterior, é possível buscar esse direito de forma judicial, representado por um advogado aqui no Brasil. Os principais documentos são laudos médicos que comprovem a doença, documentos pessoais, informe de rendimentos e documentos que demonstrem o desconto de imposto de renda através da declaração de imposto de renda e contra-cheques mensais.
2: Entre as situações que podem dar direito ao benefício estão doenças como câncer, cardiopatia grave, Parkinson, esclerose múltipla, entre outras condições previstas na legislação. A análise depende da comprovação médica e da origem do rendimento recebido. Larissa Reis detalha o que prevê a legislação e explica como funciona o trabalho do projeto, voltado à orientação de pessoas que podem ter direito ao benefício, mas muitas vezes desconhecem essa possibilidade.
3: A legislação brasileira não faz distinção entre quem reside no Brasil e quem mora no exterior quando se trata desse direito. O que realmente importa é que o beneficiário receba rendimentos de aposentadoria, pensão ou reforma, sujeitos ao imposto de renda no Brasil e seja portador de uma doença prevista em lei. Além da suspensão dos descontos futuros, muitas pessoas também conseguem recuperar os valores que foram descontados indevidamente nos últimos 5 anos, sempre observados os prazos legais. É um direito que muitas vezes acaba sendo desconhecido por brasileiros que vivem fora do país. Aqui na VSH, nós temos clientes brasileiros que residem fora do país e continuam buscando esse direito aqui no Brasil. Temos, por exemplo, uma cliente que reside em Nova York e é aposentada pelo INSS.

0: Além da isenção para os próximos pagamentos, em algumas situações também pode haver a possibilidade de restituição de valores pagos indevidamente nos últimos anos. Repórter Flávio.
1: Em Irati, a polícia militar atendeu uma situação onde estaria acontecendo uma briga de casal. No momento da chegada da polícia, a equipe se deparou com o fato, deu voz de abordagem. Segundo testemunha que presenciou os fatos, a briga do casal começou por motivos de ciúmes. E ainda segundo a testemunha, houve troca de tapas entre o casal, garrafas quebradas. A equipe conduziu esse casal para a UPA, ambos com machucados, e na sequência até a delegacia da Polícia Civil para procedimentos. A mulher relatou que não foi a primeira vez que brigaram. A polícia então conduziu eles para o laudo de lesões corporais e depois até a Polícia Civil para os procedimentos. Teve ameaça registrada também. Em Irati, ontem à tarde, o solicitante informou à polícia que teria sido ameaçado pelo vizinho. A equipe foi até o local, fez contato com ele e ele relatou que estava dentro de sua kitnet fazendo uma live para a rede social Facebook, momento que o seu vizinho teria ouvido e imaginou que ele estava promovendo críticas ao seu respeito. Então, começou a ameaçá-lo. Ainda passou a forçar a porta para entrar na kitnet. Foi perguntado para o solicitante se ele tinha interesse em fazer a representação. Ele afirmou que sim e por isso a equipe encaminhou as partes para o laudo de lesões corporais e depois foi feito um lavrado, um termo circunstanciado. Em Rio Azul não foram registradas situações pela Polícia Militar. 12:36 agora. Voltamos a falar de saúde. Júlio Amarelo reforça a prevenção às hepatites virais.
2: Desde o nosso primeiro dia de vida, são várias as vacinas importantes para manter o organismo funcionando de maneira saudável. Isso porque, além daquelas doenças que trazem diversos sintomas, também temos algumas que são bem silenciosas e vão se desenvolvendo ao longo do tempo até darem algum sinal. As hepatites virais, por exemplo, afetam o fígado e muitas vezes não apresentam sintomas no começo. E durante o Julho Amarelo, o Paraná reforça o alerta para a importância de manter a caderneta de vacinação em dia. Porque entre 2020 e 2025, mais de 11 mil casos de hepatites virais foram confirmados no estado. E o médico infectologista Rafael Miauski Fontana lembra que esse cenário pode ser evitado.
3: As hepatites virais são divididas por letras, né? Então, hepatite A, B e C, diria que seriam as principais. A D acontece principalmente, não restrito, mas principalmente a região amazônica. E a E é muito rara e a gente acaba não trabalhando tanto com ela. Por isso a importância, então, da atualização do calendário vacinal e, eventualmente, investigação, dependendo dos fatores de risco, para a presença da hepatite B e C de uma maneira um pouco mais rotineira, para se evitar que depois diagnostique-se essa doença de um estágio final, porque se diagnosticada precocemente também tem tratamento, mas procurar o seu médico para atualização do calendário e vacinar para hepatite B e hepatite A para evitar esse tipo de situação.
2: As hepatites A e E são contraídas principalmente pelo consumo de água e alimentos contaminados. Já as hepatites B e C podem ser transmitidas por relações sexuais sem proteção, contato com sangue contaminado, compartilhamento de objetos perfurocortantes e também da mãe para o bebê durante a gestação ou o parto. E num cenário nacional, naquele mesmo período entre 2020 e 2025, o Brasil confirmou 826 mil casos de hepatites virais. Os números do Paraná correspondem a apenas 1,33% desse montante. E o estado, inclusive, já recebeu o selo bronze pela eliminação da transmissão vertical da hepatite B. Agência Rádio Web de Curitiba, Priscila.
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11: Final de Copa do Mundo. A instância de definição do campeão do maior torneio de seleções nacionais de futebol guarda histórias marcantes. Seja pelo andamento do jogo em si, seja pela coroação ou não de um time que marcou época. No âmbito do futebol masculino, nas 22 finais disputadas entre os anos de 1930 e de 2022, sobram episódios que se sobressaíram na história do futebol. Eu sou o jornalista Diego Brião e o Estação História é uma produção RWCast, que é a central de podcasts do Grupo Rádio Web. Te convido para, a partir de agora, relembrarmos as finais da Copa do Mundo de Futebol Masculino. Reviravolta no placar e emoção. Este resumo, que cabe a tantas finais, foi realidade já na primeira edição do torneio. Em 1930, o anfitrião Uruguai venceu a vizinha Argentina na final. O placar, 4-2. O local, o Estádio Centenário, localizado na capital Montevidéu. Os uruguaios arrancaram em vantagem com o gol marcado pelo atacante Pablo Dorado no minuto 12 do primeiro tempo. Ainda nos 45 minutos iniciais, mais dois gols foram feitos, ambos argentinos, pelo meio-campista Carlo Peuccelli e pelo atacante Guillermo Stabile, virada dos visitantes. Mas ocorreria a revirada da seleção local. Os atacantes Pedro Cea e Victoriano Iriarte fariam mais dois gols até a metade do segundo tempo. Já nos minutos finais, o também atacante Héctor Castro marcaria para o Uruguai o último gol da primeira Copa, 4-2 para a seleção dona da casa, e que foi a primeira campeã da história dos mundiais de seleções. Histórias assim se repetiram muitas vezes ao longo das décadas seguintes.
12: Final da última Copa, por exemplo, 2022, foi um jogo espetacular, que poucas vezes eu vi numa Copa do Mundo, né? Um 3-3 numa final, que normalmente é um jogo amarrado, e uma disputa por pênaltis, né? Essa final já entra para a história das Copas do Mundo e sempre vai ser lembrada, né? Agora, eu não posso deixar de falar das finais que o Brasil foi campeão, e eu cito especificamente a final de 58, que é a final em que Pelé e Garrincha conquistam o mundo, a final de 1970, que eu acho que é o jogo que eu mais vi e revi na minha vida, que é um jogo brilhante, golaços, né? E o desfecho, o gol do Carlos Alberto, é um lance espetacular, um lance de conjunto que mostra que aquela seleção brasileira, além dos valores individuais, era uma seleção muito forte no conjunto. E para fechar, a final de 1994, que é um jogo ruim, é um jogo muito morno, é um jogo com poucas chances, mas para mim tem um sabor muito especial, porque é a primeira vez que eu vi o Brasil ser campeão do mundo, né? Então, a final da Copa do Mundo mexe com memória afetiva, mexe com futebol bem jogado e é um jogo que marca as nossas vidas.
4: Thiago Berraz é jornalista e autor de livros sobre a Copa do Mundo, como, por exemplo, a obra intitulada Biografia das Copas, o maior espetáculo da Terra, no rádio, na TV e nos jornais. Esta obra foi publicada pela editora 11 Cultural. Thiago concedeu entrevista ao Estação História.
11: Na Copa de 34, disputada na Itália, a seleção local foi a campeã, superando a Tchecoslováquia na final por 2-1. O histórico atacante italiano Giuseppe Meazza, atualmente nome de estádio em Milão, foi eleito o melhor jogador daquela edição. Na Copa seguinte, que teve a França como país sede, o campeão se repetiu, a Itália, que venceu a Hungria na final por 4-2. O brasileiro Leônidas da Silva terminou como artilheiro naquele ano. Posteriormente, não houve a disputa do torneio em 1942 e 1946 por causa da Segunda Guerra Mundial, que se estendeu dos anos 39 a 45. Em 1950, o Brasil foi derrotado em casa pelo Uruguai na final por 2-1. Foi o histórico Maracanaço. Era o bicampeonato da seleção uruguaia, liderada por atletas como o goleiro Roque Maspoli, o meio-campista Obdúlio Varela e o atacante Alcides Didia. Em 54, na Suíça, a Alemanha Ocidental foi a campeã, superando a Hungria na final. Apesar disto, o atacante húngaro Ferenc Puskas foi eleito o melhor atleta daquela Copa. Já nas duas edições seguintes, o Brasil foi o campeão. Em 58, com os destaques Pelé e Didi, na Suécia, a vitória na final ocorreu contra os anfitriões. E em 1962, o atacante Garrincha liderou a equipe diante da Tchecoslováquia na final da Copa do Chile. Em 66, a Inglaterra, país sede, que tinha como um dos expoentes o meio-atacante Bob Charlton, foi campeã pela primeira vez, superando a Alemanha Ocidental na final. Em 70, o Brasil, com Pelé como uma das referências, conquistou o tricampeonato. Venceu a Itália na decisão da Copa realizada no México. Em 74, a Alemanha Ocidental foi bicampeã e em casa. A seleção de Países Baixos, ou Holanda, foi a adversária na final. O atacante neerlandês Johan Cruyff foi uma das sensações daquela Copa. 4 anos mais tarde, filme repetido. Outra seleção anfitriã deu a volta olímpica ao final da disputa e diante de Países Baixos. A Argentina ganhou o último jogo também desta seleção europeia e ficou com o título naquela ocasião. O centroavante argentino Mário Alberto Kempes foi eleito o melhor jogador, além de ter sido o artilheiro. A Copa seguinte, de 82, na Espanha, terminou com o tricampeonato da Itália, que venceu a Alemanha Ocidental no jogo que valia a taça. O atacante italiano Paolo Rossi, artilheiro e eleito melhor jogador, foi o personagem de destaque. A Copa do Mundo do ano de 1986 foi um marco. Foi a primeira a ser disputada em um país pela segunda vez, o México, que havia recebido o torneio em 70. A Copa de 86, que foi a 13ª edição, terminou com um novo título da Argentina. Era o bicampeonato. A Alemanha Ocidental, naquela ocasião, acumulou o terceiro vice. O Mundial do México, em 86, também foi palco de um dos jogos mais marcantes da história da competição. Destes que superam o que acontece dentro das quatro linhas. Na fase de quartas de final, a Argentina venceu a Inglaterra por 2-1. Os gols sul-americanos foram marcados pelo lendário atacante Diego Armando Maradona. Um com a mão e outro com uma arrancada genial do meio-campo, em que meio time inglês ficou no chão a partir dos dribles do então craque do Napoli, da Itália. Maradona foi, obviamente, o craque daquela Copa. Para os argentinos, virou um deus, porque há poucos anos, Argentina e Inglaterra haviam travado uma guerra pelas Ilhas Malvinas. da qual o país sul-americano saiu derrotado e com muitas baixas e sofrimento acumulado.
5: As edições 4 e 44 do Estação História abordaram aquela partida disputada entre a Argentina e a Inglaterra, além da Guerra das Malvinas, respectivamente. Confira.
11: Na Copa de 1990, a Alemanha Ocidental deu o troco nos argentinos pelo que aconteceu 4 anos antes, em 86. Esta equipe europeia superou a sul-americana na final e chegou ao tricampeonato. Os gols decisivos do lateral esquerdo multifuncional Andreas Brehme foram essenciais para o título alemão se concretizar. Em 94, nos Estados Unidos, o Brasil ganhou o duelo com a Itália na final e chegou ao tetracampeonato. O goleiro Tafarel, o volante Dunga e os atacantes Bebeto e Romário foram alguns dos símbolos daquela conquista. Em 98, a França chegou ao primeiro título de Copa. Jogando em casa, a equipe liderada pelo histórico meio-campista Zinedine Zidane venceu a seleção brasileira na partida final. A recuperação do Brasil veio já na Copa seguinte, que foi sediada conjuntamente pelo Japão com a Coreia do Sul. Na final, a equipe treinada por Luiz Felipe Scolari derrotou a Alemanha. Os gols do artilheiro Ronaldo Nazário potencializaram o Brasil até chegar ao pentacampeonato mundial. A Alemanha, vice em 2002, foi o local da Copa seguinte, a de 2006. Lá, porém, quem gritou campeão ao final do torneio foram os italianos, que derrotaram os franceses na grande decisão, incluindo a histórica cabeçada de Zidane no peito do zagueiro Marco Materazzi. Apesar da expulsão na final, Zidane foi eleito o melhor jogador da edição de 2006 do Mundial de Seleções. A Copa de 2010, realizada pela primeira vez no continente africano, especificamente na África do Sul, terminou com o inédito título da Espanha. O que não foi novidade foi a seleção vice-campeã. Países Baixos, outra vez. Era a terceira medalha de prata para esta nação. Já os espanhóis encantaram o mundo com o talentoso meio-campo liderado por Busquets, Xavi e Iniesta. Em 2014, a Copa realizada no Brasil terminou com o tetracampeonato mundial da Alemanha. Outra vez, assim como em 90, a Argentina foi a vice desta seleção europeia. A derrota mais pesada do Brasil, na semi, por 7-1 para a Alemanha, foi outro dos símbolos daquela edição. O goleiro Manuel Neuer, o meio-campista Toni Kroos e o atacante Thomas Müller foram alguns dos destaques daquela seleção alemã. Já a Copa de 2018, na Rússia, foi marcada pelo bicampeonato da França. O adversário na final foi a Croácia. O jovem atacante Kylian Mbappé se destacou ao lado de figuras importantes como o atacante Antoine Griezmann, além dos meio-campistas Paul Pogba e N'Golo Kanté. E em 2022, o Catar foi o palco do tricampeonato mundial da Argentina, liderada pelos atacantes Lionel Messi e Angel Di Maria. A França ocupou o segundo lugar no pódio.
5: Outras edições do Estação História também abordam a Copa do Mundo. Entre elas estão a 55 sobre a Copa de 1962, a edição 58 sobre a Copa de 2002 e a edição 213 sobre a Copa de 70.
11: Origens das informações utilizadas ao longo desta edição. Federação de Futebol Internacional Associado, FIFA, Confederação Brasileira de Futebol, CBF, e a entrevista concedida pelo jornalista e escritor Thiago Berraich. Edição Mário Melo, produção e reportagem Diego Obreão.
13: A segunda edição do Talento Notícias de hoje fica por aqui. Eu agradeço a sua companhia. Até mais.
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13: 13 horas.
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0: certa, 1:03, 1:03. Bora que bora! Bora pra frente que foguete não tem ré. Quem ficou rico morreu andando pra trás, só o Michael Jackson. Eu sou Adilson Rodrigues, o pai do Anthony. Vamos juntos a partir de agora até às 17. Um abraço aí para o meu patrão, André Malojo, também nosso compadre, padrinho do Anthony. Bora que bora, bora que bora! Cinco anos do DJ aqui na Talento, nesse horário da tarde. 5 anos de muita música e, é claro, a sua participação pelo telefone 99919752. Bora, bora, Bio! Agenda tá lotada, graças a Deus, hein? Não podemos reclamar, não. Vamos pra frente, reclamar nunca, agradecer sempre. Comece a agradecer que as palavras têm poder. Pra você que tá ouvindo a Talento na internet e no aplicativo, na Alexa, no seu radinho aí, ó. Os nossos amigos pedreiros, construtores, carpinteiros, os ajudantes também, né? No meu tempo falava servente, né? Agora já é moderno, agora é ajudante de pedreiro. Falar em moderno, vem pra cá, o Bison e o Comaceto, mundão moderno, vovô bateu o Del Rey.
1: Sai cachorro!
0: 1:05, boa tarde.

1:15, 1:15. É, você é do tempo que tocava o Titanic, né? Coisa. É, tem gente que é do tempo daquela ali, né? Piazada. Peraí. Cheirinho de sexta-feira. Aí eu falo pra você uma coisa, hein? Bote fé em você. Acredite no seu potencial. Você é mais forte do que as pessoas imaginam. As pessoas podem até apontar o dedo pra você. Só que sobre você está a mão de Deus. E quando a mão de Deus está em cima da pessoa, a vida dela é de bênção. A vida dela é de prosperidade. Essa semana eu recebi um áudio de uma ouvinte ali que tem uma pessoa que está doente. A gente vai orar por ela para que Deus proteja, que Deus dê muita saúde, muita paz, muita vida. Porque quando a doença bate na nossa porta, não é fácil. É uma luta diária, de noite, de madrugada, e viagem, vai para lá e vai para cá. Mas nós sabemos que Deus é o médico dos médicos. Deus é maravilhoso, Deus é justo, Deus é bom, Deus é fiel. Se você se apegar com Deus, a sua vida vai de vento em popa.

nunca olhe para trás. Quem gosta e vive de passado é só museu, entendeu? Acredite em você. Olhe para o futuro. Pense alto, voe alto. Fale coisas boas. Fé em Deus e pé na tábua.

pega o telefone e peça a sua música. Eu tô aqui pra atender você. Eu sou pago pra vir de Malé a Rio Azul pra atender nossos ouvintes e também fazer as propagandas dos nossos parceiros. Pega o telefone aí, ó. Não tenha preguiça, não. Peça a sua música. 9919-9752. Pode pedir o seu sucesso, eu vou atender você com muito carinho. Malé, Rio Azul, Rebouças, Irati, toda a região ouve a

0: Adilson, mande um alô para o Giordani, tá na audiência. Rode um xeloquedo, acabou de sair aí, guri. Saiu aí pro Giordani o tranco velho vodangueiro. Valeu, Giordani. Adilson, toque a música Caçada de Tatu com Paulinho Mocelinho. Adilson, Adilson, toque aí Stand By Me com o Ben King. É a minha ouvinte, a Daniele. Os pedidos da Dani é top, hein? É show, é um melhor do que o outro. Valeu, Dani! Adilson, toque, manda o Nickelback, Adilson. Mande para a Letícia, quem pede é o Cleverson. Valeu, garoto! Os ouvintes estão chegando, estão chegando. Ouvinte inteligente, ouve a gente.
1: Boa tarde, Jay. Eu rodo a música Amigos pela Fé e ofereço pro meu irmão Evaldo, que hoje tá de aniversário.
0: Opa!
1: Quero desejar tudo de bom na vida dele, que Deus abençoe muito, que nós amamos muito ele. É a Selma, querido Castor Rei, abraço.
0: E aonde que ele mora? Será que vai sair um bolo? Oi, Evaldo! Parabéns, garoto! Abraço também aí para o Claudinei, meu amigão, a Deisiane, o meu irmão lá, o Sabiazinho. Ô, Sabiazinho, saudade de você, meu irmão. E 20 em Rio Azul, a capital mundial do tabaco, hein? Tem áudio, pessoas inteligentes ouvindo a gente.
2: Oi, DJ, tudo bom?
0: Tudo.
2: Toque da Ana Castela, a música É Que Eu Não Te Esqueci, pra mim que tô indo lavar louça agora, tá?
0: Opa, valeu, queridinha. Tá indo lavar louça e ouvindo a Talento. Bora que bora! Uma boa tarde pra você. 16 de julho, hein? Já passou metade do mês. Já passou metade. Paulo Frontin, ouve Talento FM. Mandar um abraço lá para o Christian Soica. Valeu, garoto! É, o pessoal tá na peleia lá e ouvindo a Talento, hein? Fala, garotito!
3: Manda aquela música pra nós, DJ, lá do Rincón, lá, sete do Rincón, dois. Aquela que faz peteco, peteco, peteco. Turma que tá na máquina agrícola aí.
0: Como é que é a música? Te pego, te pego, te pego? Tamo junto, guri! O agro não pode parar! Valeu, Christian! Mandou um vídeo aí, hein? O verdinho tá todo vapor lá, hein, Piazinho? Tá preparando o solo aí, garoto! O Adilson, toque estrelinha para a prima Terezinha Santos de Rio Azul do Soares, Adilson. Ela não pede o seu programa. É a Lídia Santos, Rio Azul. Valeu, Lídia. Uma boa recuperação da sua cirurgia, minha irmã.
4: Oi, Didi, gostaria de escutar a música O Bugio dos Bailes, é a Rosemary.
0: Boa, bom pedido, Rosemary, você é top, Rosemary. Já, já o Bugio dos Bailes, hein? Vai mandando o áudio aí, peça a sua música. Vamos juntos até às 17h.

0: todo lugar.
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1: 13:29.
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Uma e meia em Rio Azul, uma boa tarde pra você. Tá chegando por aqui as indicações dos ouvintes. Aumenta o som e fique na talento. Aqui é uma pancada de música. Boa tarde.

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1: A hora certa, 1h45, passou por aqui a indicação dos ouvintes, Nickelback Fairway, Chamamento, Bugio dos Bailes, Baby King, Stand By Me, lá atrás, Paulinho Mocelin, Caçada de Tatu. 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Quem tá confirmando audiência comigo aqui, o Gustavo Grenteschi, lá da Fazenda MM Grenteschi, hein? O povo tá na luta, os verdinhos tão nativos aí, né, Gustavo? É, os verdinhos tão nativos aí, garoto! Um abraço pra piazada aí da Fazenda MM Grenteschi. Gustavo, Henrique, o Maesquinho, o Maesque. 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Mandar um abraço também lá para o Mário, lá da Fazenda MM Grenteschi, a Tina. Valeu, Gustavo! Tamo junto, garoto! Gustavo, que faz parte da comissão da paróquia São Pedro. Eu estive lá colaborando com eles. 75 anos, jubileu da paróquia São Pedro. Uma grandiosa festa, hein? Juntou gente lá, olha, todo mundo escutou a rádio, foi bastante gente lá, hein? Acredito que deu um bom lucro. Deus abençoe você, Gustavo. Tamo junto, meu irmão. Temos que marcar uma hora pra nós, junto com o Maesque, jogar uma sinuca lá em casa e tomar aquele chopidala trincando, garoto. A hora que passar o inverno aí, vamos dar uma alinhada pra nós fazer uma confraternização aí. Jogar conversa fora, tomar um chope gelado, jogar sinuca. Valeu, garoto! 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Eu tô sentindo cheirinho de sexta-feira. Os pés inchados, fica tudo alegre quando chega sexta, né, piazada? Já vai na bodega buscar um litro de 51, pitu, telecoteco, caninha Trevisan, Jamel. Vai devagar, piazada, vai devagar. 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Faltando 7 minutos para as 2, eu volto já.
2: 13 horas e 53 minutos.

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3: Uma e 55 no Atalento. Hoje é dia 16, hein? 16 de julho de 2026, temperatura 21 graus. Pra você que tá aí trabalhando na cidade, no interior, você, meu amigo caminhoneiro, você que tá parando aí na BR, né? No Siga Pare, com radinho ligado no Atalento. Deus abençoe vocês. Boa viagem, bom retorno pra quem tá voltando. Boa viagem pra quem tá indo, hein? Eu sou Adilson Rodrigues, o pai do Anthony. Vamos juntos até às 17. Bora!

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1: Boa tarde, Jay. Viu a roda música Amigos pela Fé? E ofereço pro meu irmão Evaldo, que hoje está de aniversário. Quero desejar tudo de bom na vida dele, que Deus abençoe muito, que nós amamos muito ele. É a Selma, querida Cristo Rei. Abraço.

música pra nós, DJ lá do Rincón, lá, o set do Rincón 2. Lá que faz peteco. Curva que tá na máquina gringa.

pancada de música, bebê, 7 do Rincon. A produção aí do Us Agroboy, Geninho Ed Lemon, Caltron Boy, o De Roça e o Jô Barreiro. Passou por aqui Anjos de Resgate, amigos, amigos pela fé. Deixa eu perguntar pra você, quantos amigos você tem de verdade? Dá pra contar no dedo ou vai faltar? Horas mais 5 minutos da capital mundial do tabaco, 2:05, uma boa tarde pra você. Eu sou Adilson Rodrigues, nesse mês agora completando 5 anos a Talento, hein? 5 anos que eu estou aqui escrevendo a minha história. Aí eu te pergunto, você está escrevendo a tua ou não? 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

0: 14:11.
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3: 14 horas e 14 minutos.
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3: Já estamos de volta, 2:15, 2:15. As indicações do ouvinte. Adilson, toque estrelinha para a prima Terezinha Santos de Rio Azul do Soares. Ela não perde o seu programa. Valeu, valeu. A indicação da Lídia.

0: Tem um áudio que eu recebi aqui, deixa eu ver.
1: Tarde. Estamos aqui trabalhando. No Santa Cruz. Carinhas com de baba. Estou ouvindo você. Beleza, tchau, tchau.
0: Valeu, garotinho! Adilson, toque Rick Renner, filha para a filha Gabriele Coxinherco da Vila Nova, está de aniversário, 15 aninhos, hoje em homenagem dos pais, a Briana e o Sidney da Vila Nova. Valeu, meus queridos! Deus abençoe a Gabriele, tudo de bom pra ela aí!

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4: 14:32.
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5: Boa tarde, DJ Adilson. Aqui é Leoni. Peço rodar a música Machando Solito. Ofereço para minha irmã Marli, que está de aniversário hoje, e para o meu irmão Nelci, que está de aniversário amanhã. Tchau, obrigado.
6: Valeu, querida. 2h34 a indicação aí da minha irmã, da Leoni. Um abraço a toda a família do Rosário. Pediu, tocou, vai até às 5. Bora, Bio!

La Bambolina Remix, a indicação aí da Rosângela Freitas, tá ligadinha na Talento. 99199752, pediu, tocou, vai até 5, bora!

0: 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O espetinho mais gostoso da cidade. 2h53, eu volto já, já.
1: 14 horas e 53 minutos.
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5: Antônio DJ, toca o Eletrofunk aí. Cat Boom, hein? Pra nós curtir aí. Ofereça pro Fábio, pro Castor, pro Neguinho Lambemolho, pro Vaninho, pro Jeremias. Fala aqui pra nós curtir aí. É o Neno, que tá pedindo aí. Neno Sapo, Irati, dos trilheiros do Riozinho aí. Fala aqui pra nós curtir aí. Tchau, obrigado.
0: Valeu, garoto, 2:55. Na sequência tem Bênçãos que não tem fim com a Isadora Pompeu. A indicação da Livânia Chagas. Pediu, tocou, vai até às 5, sobe o som.

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2: Manda aquela música pra nós, DJ, lá do Rincón, lá, sete do Rincón, dois.
3: Beleza, garotito! Bora, bora, Bill! Aqui a música não para, Rádio Talento, vocês sabem, as melhores músicas numa super programação. Se é talento, você sabe, Talento FM, todo dia, toda hora, as melhores músicas numa programação especial para você e por você. Pediu, tocou, você sabe, vai até às 17 horas, tem áudio!
4: Hoje já disse, aqui é o Anderson Gael, toca a música do Mó Batista.
3: Valeu, garotinho, amigo do Anthony, pediu Amado Batista!

A hora certa, 3:05, 3:05. Uma boa tarde pra você. Lembrando que no dia 26 de julho, domingo que vem, eu estarei junto com a Denilson Passos na grandiosa festa lá na Barra da Cachoeira. A festa em honra a Santo Antônio e Nossa Senhora do Monte Serrat. A Denilson Passos estará com a banda lá, Alma de Pampa. Música boa, hein? Música de qualidade, dia 26 de julho. Eu estarei no leilão pela primeira vez um duplex com meu amigo lá, o Hélio Cordeiro. 6 horas da manhã, alvorada festiva, 10 horas, Santa Missa. Meio-dia, almoço com churrasco, risoto, pirogue, maionese e salada. 1 hora, início do leilão, estarei lá com o Hélio Cordeiro. Lembrando que o meu serviço lá, quem vai patrocinar é o Shopdala, a Gold, nosso parceiro oficial. Vai ter aí a tarde dançante com o grupo Alma de Pampa e vai ter o Shopdala, hein? Marque na sua agenda 26 de julho. E daí no outro domingo nós estaremos na grandiosa festa na igreja Nossa Senhora Rainha da Paz, Lajado de Baixo em Malé. Haverá cavalgada domingo dia 2 de agosto. A tarde dançante será animada pelo Herdeiros da Tradição. 6 horas da manhã, alvorada festiva, 10 horas, divina liturgia. Meio-dia, almoço com churrasco, saladas, rolo piti, pirogue, comida típica ucraniana e bebidas. 1 hora, festa popular com bingo, leilão e muitos divertimentos. Início da tarde dançante às 4. 5 horas é o sorteio da rifa. O meu amigo Samuel Grentesque lá de Malé estará fazendo a transmissão lá. Valeu, Samuel!

0: 9 minutos. Já, eu volto já.
1: 15h09.
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7: 15 horas,
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3: 3:15, 3:15, tem áudio, pessoal de São Mateus na audiência.
4: Hoje, Deibão, boa tarde.
3: Tarde.
4: Tá com a música do Sorriso Maroto, minha esposa Cláudia, estamos só na faxina aí. Anda, acorda, guruzinho. E essa semana que não passa?
3: Valeu, Zé Maria, com a esposa Cláudia, ouvindo a Talento, pedir aí Sorriso Maroto. Valeu, garoto. Tamo junto. Adilson, toque a música. Eu Sem Você com Rio Negro e Solimões. Ótima tarde. É o Leonides Sava. O DJ toque The Sound of Silence, o som do silêncio. Para nós aqui, a Mariciana, o Cleomar, a Karine, Rosângela, Edmar e o João Vitor. Valeu, valeu! 3:17, boa tarde!

Boa tarde, DJ. Aqui é a Adriana Gonçalves da Vila Jimbaroski. E toca pra mim hoje o Amado Batista, aquelas olhos verdes, e ofereço pro Toninho, meu esposo, que tá na casa hoje, que nós tava viajando, daí chegamos agora, anteontem. Tamo por aí, na tua escuta.

A indicação da Luzia da Vila Girardi, Rio Negro e Solimões, veio da madrugada com Jorge Mateus. Passou por aqui Amado Batista, Olhos Verdes, o som do Disturbed com The Sound of Silence, o som do silêncio, Rio Negro e Solimões, e Eu Sem Você, e a primeiríssima lá, o Sorriso Maroto, Existe Amor em Nós. Boa tarde, continue na Talento. Essa semana que não passa. Eu tô sentindo alguma coisa. Cheirinho de sexta-feira, pesada! Eu, quando trabalhava com meu pai na década de 80 e 90, nossa, DJ, tão velho assim? Tá bom, então, década de 90. Eu, quando trabalhava com meu pai nos anos 90, eu não via a hora que chegava sexta-feira. 4:30 eu começava a lavar a ferramenta na sexta-feira e sábado a gente forgava. É, hoje não tem essa não, hein? Tem uns pedreiros aí que trabalham aí. Das 7 da manhã até horário da cutia, de noite e de dia. Lá na minha cidade natal tinha um pedreiro lá que ele era danadinho. Ele colocava um foco bem forte assim, né? Fora da obra, dentro. Você acredita que escurecia, o homem acendia a luz e fazia a piazada ficar trabalhando. Um abraço para todos meus amigos pedreiros, carpinteiros, ajudantes, bora! E se eu perguntar para você, será que daqui 10, 20, 30 anos vai ter pedreiro? Eu tava olhando esses dias, os pedreiros mais velhos se aposentaram, aqueles que aprenderam com seus pais, enfim, estão trabalhando. Mas olha, era interessante o pessoal começar a pensar nisso, hein? Uns cursos profissionalizantes, colocar a mão na massa aí, fazer os cursos da prática. E pedreiro hoje é uma profissão muito valorizada, hein? Se você tiver hoje R$1 milhão e você quiser ir procurar 5 pedreiros para começar a tua obra, eu não sei se você vai encontrar um, porque tá difícil. Hoje tá todo mundo trabalhando. Até meia cuia hoje tá trabalhando, não tá parado. Ô DJ, o que é meia cuia, DJ? Meia cuia é aquele cara que aprendeu a sentar tijolo, a rebocar, sentar lá um piso, um revestimento, só que ele não sabe esquadrejar uma casa, ele não sabe começar da fundação, aí já é meia cuia. O profissional mesmo é aquele que pega da fundação e entrega com a chave na porta. E faz churrasco pros funcionários sexta-feira de tarde. Falar em pedreiro, deixa eu mandar um abraço lá para o Sérgio Jankowski, ele que passou por momentos difíceis e tá se recuperando aí, né, Sérgio? Deus abençoe você, meu irmão. Uma boa recuperação para você. Ele que teve aí um ferimento no pé, tava trabalhando e aquele ferimento abriu, causando aí uma inflamação. Espero que você esteja melhor para você voltar na ativa, né, Sérgio? Não é fácil ficar em casa, meu irmão. Que Deus abençoe você, garoto! 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

0: 11:41.
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0: 15 horas e 45 minutos.

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4: Viu, que é uma música aqui, Pião Tatuado. Tamo aqui na Barra do Rio Azul, escutando vocês.
5: Estamos
4: trabalhando pedreiro aqui.
6: Valeu, garotinho! Valeu! 3:48, boa tarde!

Boa tarde, é a Patrícia do Centro. Peço a música do Leandro e Leonardo, Eu Juro, e ofereço especialmente para o meu marido Oswaldo Pichibes. Obrigado.

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2: 16h, passou por aqui Leandro e Leonardo, eu juro. E Edu Silva, Queixo Seco. A indicação é do Marco Stanicheski. Zezé de Camargo e Luciano, No Dia Que Eu Saí de Casa. A indicação lá do Orlando Semansky, do bairro Farroupilha, lá de Videira, Santa Catarina. Passou por aqui o peão todo tatuado com Geninho e a Mariana Fagundes. A indicação lá do Julian, é isso, garotinho? 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Olha a hora, 4:04. Boa tarde.
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3: Muito bem, a hora certa aqui na Talento, 4:11. Tem áudio, fala amiguinha.
4: É minha música, eu vi o só. A Globo Rebelde, René bem.
3: A Jusilene, Jusinelli pediu aí o Rebelde, é isso? RBD? 4:11, valeu, Jussi! Aumenta o som, querida!

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1: Ô, Piazinho, boa tarde. Tudo animado, tudo bem? Estou na escuta do teu programa. Com um dia lindo desse aí. Com a tua música mais animada ainda. Peço possível rodar a música com o trio Parada Dura, Distância Cruel. E ofereço música mais animada ainda. Peço possível rodar a música com o trio Parada Dura, Distância Cruel.

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0: 16h24.
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3: 16:28.
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1: Boa tarde, meu amigo DJ Edilson. Aqui é o nosso Chibre do Porto Soares. Hoje eu quero mandar uma música do Baitaca, Cabelos Brancos, e oferecer pro meu primo, que eu, amanhã está de aniversário, o Nelcido Rosário, e hoje a dona Marli, que está de aniversário. Que Deus abençoe todos eles, os primos aí. Tchau, obrigado.

Adilson Toque Passe Livre. É o Ziel Robaskevich e o Ricardo Robaskevich lá do Marumbi dos Elias. Já já tem indicação da Veridiane Saveiro, rebaixada. Já já tem indicação da Joana, coração de pedra. Já já tem indicação do Tonico Schneider, sentimento louco, Marília Mendonça. 4:34, quintou, boa tarde.

Boa tarde, amigo DJ. Mandei pra mim Sentimento Louco com Maria Mendonça. Tonico Schneider, Rio Azul Soares. Manda pra todos os ouvintes aí, meu amigo. Tudo de bom. Um abraço lá pra Alessandra Diratia lá. Pra todos.

0: 16h45.
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1: Oi, boa tarde. Estamos aqui em Rio Azul escutando vocês. Toca para nós escutar. É que eu não tinha esquecido a Ana Castela.
2: 4h49, pediu, tocou as últimas músicas de hoje.

A indicação da Lídia lá para a Paula e a Lídia Rosário. As meninas que não perdem o nosso programa. Obrigado, queridas! Obrigado, Lídia!

0: só vai tomar.
1: 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Carinhas com o baba. Estou ouvindo você. Beleza, tchau, tchau.
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meus queridos, estamos chegando no final de mais um dia de peleia. Eia, eia, eia, não tá morto quem peleia. Estamos saindo de cena, eu volto amanhã a partir da uma. Eu quero que vocês fiquem com Deus. Eu estou indo com Ele. Eu quero que Deus prospere na vida de vocês. Deus é bom o tempo todo Deus é bom. Eu sou Adilson Rodrigues, o pai do Anthony. Volto amanhã, uma da tarde. Na sequência vem ele, Adenilson Passos, marcando o seu talento. Eu vou deixar a última aqui, a indicação do meu irmão, o Sabiazinha. Ele pediu o tio Mederico, o Sabiá da Vila Feliz. Fique com Deus e até amanhã. See you tomorrow. Tchau.

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Ai, ai, ai, o que que você acha, hein? Já são aqui 17 horas mais 15 minutos. 5:15, uma excelente tarde pra você, meu compadre, minha comadre. Pra você, meu amigo, você, minha amiga. Pra você que tá chegando a partir de agora, não? Começando mais um Marcando Seu Talento nessa tarde gostosa. Quinta-feira, né? Isso mesmo, quinta-feira. 16 de julho de 2026. Como é que tá aí? Tudo bem? Tudo certinho? Como é que tá ainda a sua quinta-feira? Ah? Ah, tá tudo legal? Tudo bacana? Se não tiver bacana, não se estresse, viu? Amanhã já é sexta-feira, né? Ô, louco, rapaz do céu. Tá cheirando aqui, ó, finalzinho de semana, hein? Cheirinho de final de semana pintando. 999-1997-52 é o telefone pra você mandar sua mensagem. Pode mandar mensagem normal, pode mandar mensagem de áudio, da forma que ficar melhor pra você, tá bom? Temperatura da marca dos 22 graus, tá gostoso o clima. E aí, meu compadre, minha comadre? Tudo certinho, trabalhandinho, tá descansando, tá no comércio, tá no trabalho? Tá descansando, como é que você tá aí, não? Manda lá tua mensagem, conta pro Denilson aqui, tá bom? Melhor da moda sertaneja e da moda gaúcha vai estar saindo aqui na sequência. Desse jeitinho assim, ó. Começa a cumprir de Marrone hoje? Pode ir embora. Assim, ó.

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0: Arrasou lindo, meu compadre. Né? Não, já são aqui 17h37. Como é que tá aí? Tudo bem? Tudo certinho? Que vamos, né? Uma baguada, uma quinta-feira. Beira do véspera de sexta-feira. Branco, é, rapaz. Pode mandar tua mensagem lá. 999-199752. Pra você mandar sua participação pra mim hoje, 16 de julho. É ontem, ontem era o dia do homem, né, gente? Não. Pra você que acompanhou o programa ontem, eu falei aqui, né? Da nossa data, né, gente? Não. Podemos deixar essa data ficar esquecida, tá bom, piazada? É, ontem foi o nosso dia, o dia do homem. Não ganhei nada, né? Acho que vocês também não ganharam nada, né? Fazer o que, né? Ninguém lembra do dia dos homens, né? Ô, vida cruel. Olha, 17:37, então 16 de julho, segundo o nosso calendário, 197 dias já deram tchau, né? Estamos na 29ª semana. A noite de hoje é crescente, é o dia do comerciante. Um abração a todos os comerciantes aí, né? A todo esse povo querido. Pessoal que trabalha na lida, né? todo dia, todo santo dia. E muitos estão ouvindo aqui a Rádio Talento FM, né? Um abraço pra você que é comerciante, pra você que tá aí na loja, pra você que tá no supermercado, na panificadora, enfim, olha, em qualquer lugar que você esteja trabalhando, na farmácia, aliás, todos os comércios aqui da nossa cidade, de toda a região lá. Parabéns pelo dia de vocês, tá bom? Não é fácil ser comerciante, não é fácil, né, ser empresário, microempresário, pequeno empresário. Não é fácil nas condições que estamos hoje em dia, né? É, meu compadre, velho, né? Parabéns, que Deus abençoe e dê força pra todos vocês aí, né? Hoje é o dia de Nossa Senhora do Carmo também. É nas rondas galponês. 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Biribiru. 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Localizado aqui no município de Rio Azul, informa. Tem vagas para auxiliar de produção. Período diurno e noturno, tá, gente? Os benefícios oferecidos são o seguro de vida, uniforme completo. Tem convênio farmacêutico, odontológico, de gás, empréstimo consignado. Cartão presente natal, tem ajuda de custo também. Para o combustível, se você mora nas cidades vizinhas, não? Ah, Denilson, eu moro em Rebouças, eu moro em Irati. Eu quero vir trabalhar na madeireira. O pessoal vai ajudar você com o combustível, tá bom? O valor do salário é R$2.123, mais o vale alimentação. Você se interessou, meu compadre, minha comadre? Você pode mandar seu currículo aí, ó. Através do e-mail rh@mrclaro.com.br. Vou repetir pra você: rh@mrclaro.com.br. Você pode levar, principalmente também na portaria, se você preferir, não? Rua Jacob Burco, número 2, aqui em Rio Azul.
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0: Antonina mandou, boa tarde, mande. Tudo bem? Mande uma música pra mim. Eu cheguei agora do serviço, pro Miguel que tá de férias. E Deus abençoe todos nós, amém? Amém, né, Antonina? Um abração pra você, um abração lá pro Miguel também, né? Ô, Miguel, o homem que mais tira férias. Aliás, todo o pessoal da educação aí, né? É, estão tudo descansando, estão tudo de boa, tudo sossegado, né? Estão todos para Acapulco. Ai, ai, um bom descanso para esse povo querido, as criançadas também, né? As crianças que estão aí também em casa, né? Eu sei que muitos pais não gostam também, né? Mas jamais eles vão falar isso, né? É, meu compadre velho, não é fácil não, né? Olha, são 17:42 aqui neste meu relógio. Acerta o teu lá, compadre velho, não vai perder o horário do seu compromisso aqui, ó. Bom, opa, bom. Peço a sua música do Baitaca do Fundo da Grota para nós ouvir aí, ó. É o Maílson da Água Quente dos Rosas, né? Maílson, um abração pra ti. Um abração pra esse povão aí da Água Quente dos Rosas, né? Aliás, nós estivemos tocando na Água Quente dos Rosas aí, né? Não lembro se foi o ano passado, o ano anterior, enfim, né? Nós estivemos tocando a festa aí, né? Vamos estar dia 26 lá na Barra da Cachoeira. Fazendo um baguado, um tédio, mano, velho. Se ele levantar. Se ele levantar gramado pra cima e sartar reboco das paredes, não. Aquele jeitão, meu compadre, velho, não. Ah, 17h42, deixa eu dar uma olhadinha aqui, ó. A Luana mandou, Denilson, se possível, toque qualquer música pra nós aqui, ó. Se for possível, toca aquela do Zezé. Tá bom, Luana, daqui a pouquinho vai sair aquela do Zezé, não? Eu já sei até a qual que você tá falando, lá. Uma das mais pedidas, não só aqui na Rádio Talento FM, mas também em todas as rádios aqui da nossa região e do nosso Brasilzão também, ó. É, rapaz, esse Mirosmar tá com tudo, né?

0: quem tá mandando áudio pra mim? Deixa eu dar uma olhadinha. Boa tarde, oi.
1: Boa tarde, Piazinho.
0: Boa tarde.
1: Cadê minha música que eu te pedi? O ônibus azul.
0: Ônibus azul.
1: Tá difícil, não consegue achar.
0: Tá difícil, rapaz.
1: Um abraço.
0: Tá difícil.
1: Eu vou ter que cobrar até você rodar minha música.
0: Olha, vai chegar a mudar a cor do ônibus, né, o seu Jaciel, né? Eu uso livre, homem do céu. Vamos achar o ônibus azul, né? Muito triste essa música, seu Jaciel. Pensa outra, homem. Essa é muito triste. Eita, com esse seu Jaciel, vou te contar, vai lá. Vai ser acolher todo dia, vindo a gente aqui, né? Que maravilha, um abração pra ti, ô Jaciel. Quem mais? Deixa eu dar uma olhadinha.
2: Boa tarde, Denilson, tudo bom?
0: Tudo bem.
2: Essa música, Comendo Água, ofereço para todo mundo que está na escuta aí, principalmente família Padilha aí, que estão, todo mundo não perde seu programa.
0: Que maravilha, que satisfação, hein? Obrigado pelo carinho e pela audiência. Alô, família Padilha, todos ligadinhos aqui na programação. José Maria Padilha tá ali mandando seu áudio aqui pra gente, não? Daqui a pouquinho vamos pegar, vamos achar sua moda também, tá bom, José? Eita, que povo querido. Denilson, é a Bruna. Olha, se puder tocar uma da Ana. Inclusive, já toquei uma da Ana Castela aqui, mas não tem problema, não. Aqui nós achamos mais uma aí pra tocar lá. O que mais dá pro finalzinho do programa, tá bom? Vamos trazer indicação aqui, pediram aquela, né? Que diz que se não tocar não adianta, né? Deixa eu ver quem é que pediu aqui o fundo da grota. Onde tá o nome dele, rapaz? Que é o Maílson, né, Maílson? Na Água Quente dos Roças, tá ligado com a gente? Ele pediu o fundo da grota e com o Baitaca. E lá vai pra vocês então, né? Pra todos que gostam dessa moda do Baitaca assim, ó.

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8: 18:07.
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7: Bem, já são aqui 18 e 12. 6 horas mais 12 minutos, já são 6 e 12. Aí que tá aí, meu compadre, velho. Baguá, babaguá. Baguá de uma quinta-feira. 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Que barbaridade, né? Denilson, conta pra nós a previsão daqui a pouquinho, tá, gente? É, tô perguntando aqui o que vai acontecer, olha. Já vou trazer a previsão atualizada pra vocês aqui, ó. Nesse momento, a temperatura aqui tá na marca, deixa eu dar uma olhadinha. Nesse momento, aqui na cidade de Rio Azul, 17 graus. Tá gostoso, né? Tá agradabilíssima a temperatura para hoje. Boa tarde, Denilson. Tudo bem? Mande um alô pro Jordani, que tá na audiência. E roda uma do Chelo querido. Ô, Jordani! Um abração pra você, um abração pra toda a sua família. Um abração lá pro Eloy, toda a família, né, Eloy? Ô, Jordani! Um abração pra você, um abração pra toda a sua família. Um abração lá pro Eloy, toda

0: pra você, tá bom? Boa tarde, News. Toque a música Gritos de Liberdade pra nós aqui do Principal Supermercado. Ô, povão do Principal Supermercado. Quietão aí, gurizada, velho. Abração pra todos vocês, né? Só trabalhadinho, né? Curtindo o Fábio. Já mandou mensagem, né, Fábio? Aqui é aí a força, bicho, vai. Como é que tá o povão aí, ó? Da carne ali, não? Pessoal no açougue, pessoal, claro, aí nos caixas, pessoal do mercado em geral, né? Meu amigo Juliano, um abração pra ti, um abração pra Ieda, a todos vocês que estão lá trabalhandinho, escutando a gente, ó. Todos os funcionários, toda a equipe aí do mercado principal, né? Não chora, minha sina veia, não chora. Me desculpe, as minhas esporas.
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0: Fala aí, Nereu da Cortiça, tem outro Nereu me ouvindo também, né? Boa tarde, Nilce, estamos na escuta, manda uma música pra nós, meu amigo Nereu Gonçalves, o gaiteiro, bicho, é, né? Ô, oh, seu Nereu! O Nereu que cantou no festival também, né, Nereu? Ah, aliás, nos dois festivais que nós tivemos aqui em Rio Azul, né? Aquele que eu fiz ali, o festival municipal, que inclusive eu apresentei e tive o prazer de chamá-lo no palco, né, seu Nereu? Ele que foi ali na Matriz, né? No pavilhão da Igreja Matriz, ali, um abração lá. É uma noite maravilhosa. E também nesse festival que teve o Nacional aí, né? O seu Nereu também esteve cantando, né, seu Nereu? É, bicho velho, né? Além de gaiteiro, o homem cantor dos bons, rapaz. Vai, ó.
2: Pois é, boia.
0: Abração, seu Nereu. Abração pra dona Conceição.
2: Mas nesta sala.
0: Abração lá pra Simone. Aliás, pra toda a família do senhor que estão lá curtindo a programação, né?
2: Mas nesta sala.
0: Temos que combinar um chacoai de gaita, né, seu Nereu? Ó. Mas olha que estamos se ajeitando e não dá certo, homem do céu. Aí, ó. Tem que fazer um entreveiro aí, ó. Fazer umas modas.

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2: Ah, não tem pinhão? Eu achei que tinha. Achei que tinha pinhão no verso, não tem? Dá nada, né? Vamos criando no verso, hein, gurizada, velho? Já são 18 e 12. Aliás, mentira, gente. 18 e 18, tá? Não vai, vai.
0: Pois é, minha.
2: Vai achar que eu falei errado aí, ó. É 18 e 18 agora.
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2: Meu amigo Antônio Schneider. Fala, Antônio.
3: Boa tarde, meu amigo.
2: Boa tarde.
3: Anda aí, anjo protetor. O Eduardo Costa. Anda aí pra mim, de Rio Azul dos Fales.
2: Azá.
3: Abraço, companheiro aqui, ó. Antônio Schneider. Estamos nas curtas sempre, amigo. Manda essa musicão aí pra nós.
2: Daqui a pouquinho vai ser o anjo protetor.
0: E pro meu abraço.
2: Esse é do peão. Errar as batidas do coração, né?
0: Puxa, não
2: chora. Essa vai sair do Eduardo Costa aqui pra você, tá bom, ô Antônio?
0: Adeus, galo.
2: Antônio Schneider, toda a família Schneider, um abração pra vocês aí, ó.
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1: Imagina do meu coração.
2: Denilson, toque uma bem bonita. É Jenny, Jenny. Daqui a pouquinho vai sair uma bem bonita aí, tá bom? Vou achar uma bem bonita pra vocês daqui a pouquinho. Vamos fazer o seguinte, vamos trazer mais música. Já são 18:19, 6 horas mais 19 minutos. Você sabe, né, compadre? É o 999-19-9752, esse é o number. É o telefone. Pra você mandar aqui a sua mensagem, tá bom?
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0: sucessos.
1: Vamos ver a moçada agora cantando com a gente aí. Música que representa o nosso Rio Grande, que fala da nossa liberdade, da nossa história.
2: Indicação lá pro pessoal do supermercado principal aqui, ó.
1: Odeio aí. Essa aqui é uma das páginas musicais que se torna imortal na boca do povo porque defende a bravura do nosso povo. Então vamos lá, moçada. Quero ver vocês aí com gritos de liberdade.

0: Adenilson, me dá um WhatsApp da rádio pra pedir música.
1: Já, já, aqui, ó, 999-199752. Anote lá, meu compadre velho.

0: Tá aí ela, Simone Mendes, pra você. Dois fugitivos. 6:41, voto já.
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0: só que ponteado de gaita, meu comando, mesmo. Olha as ação, aqui, deixa eu dar uma olhadinha no meu relógio.
1: Gonçalo, que até hoje.
0: São 6h52, né?
1: Quando há
0: 18 horas, mais 52 minutos. Um grande abraço pra você que tá curtindo a programação.
1: De um galo afamado.
0: Pra você que escuta o Denilson aqui todo dia, né?
1: Pena, já...
0: Eu sei de muita gente que ouve eu aqui, ó. Mas não manda mensagem, né? Eu quero agradecer de coração vocês aí, ó. A enorme audiência, né? É muita gente, viu?
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0: E o ninho solito.
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0: Passeador tinha chula.
1: Outro.
0: Denilson, conta a previsão pra gente. Vou contar já já. Olha. Aliás, vamos fazer isso já aqui.
1: Vinha banha.
0: Deixa eu trazer a previsão completa pra você. Saber o que vai estar acontecendo aqui na sequência, né? O que você acha? Você acha que vai chover? Você acha que vai esfriar?
1: De peito aberto.
0: Hein, compadre, comadre?
1: Pra luta.
0: Amanhã é sexta-feira. Amanhã damos início ao final de semana. Devemos ter um dia de sol com nuvens durante todo o dia.
1: Vamos.
0: Não há previsão de chuva para amanhã, tá? Máxima de 21 graus, a mínima deve ser de 11. Já vai estar mais quente que hoje de manhã, né? A mínima, então, amanhã deve ser de 11 graus, tá, gente?
1: Esse é o nosso destino.
0: Para sábado, a previsão é de sol com nuvens durante o dia, períodos de tempo aberto com bastante nebulosidade. Não há previsão de chuva no sábado também, né? Uma máxima de 21 graus, uma mínima de 12 lá para sabadão. Final de semana, conta de Nilson. Olha, domingo. Não há previsão de chuva também. Uma máxima de 23 e a máxima de 13 graus. Então a tendência, deixa eu contar para vocês o seguinte. A tendência, né? Dessa madrugada até... Deixa eu ver quantos dias aqui. Até pelo menos terça-feira devemos ter uma alta nas temperaturas. O que que é isso, Denilson? As mínimas vão subir.
1: E a cachorrada.
0: E as temperaturas máximas, consequentemente, também vão subir, né? Então, olha, para amanhã, 11 graus a mínima, a máxima, então, de 21. E até a segunda-feira devemos ter 25 graus a máxima. E 12 graus aí a mínima. Vai estar oscilando entre 12 e 13 graus aí.
1: Sangue.
0: A temperatura mínima. E a previsão de chuva quando? Quando?
1: Pelo rio.
0: Quarta-feira, tá? Quarta-feira existe a previsão de chuva aqui. Por enquanto está marcando 8,6 milímetros na quarta-feira.
1: Da sua pátria.
0: Na quinta-feira marca também 8,6 milímetros. Aí na sexta-feira que está marcando bastante chuva, né? A sexta marcando, por enquanto, 49 milímetros. No sábado que vem, 15 milímetros.
1: Meu galo.
0: Essa é a previsão que nós temos atualizado por enquanto aqui.
1: Espelhando.
0: Segundo informações do site da Clima Tempo, tá bom? Mas, olha, já posso adiantar pra vocês, né? Esse final de semana deve ser aí de tempo bom. Que bacana, não é?
1: Porque esse é o nosso destino.
0: É bom que dá pra fazer muita coisa, dá pra trabalhar. Os nossos amigos agricultores também podem mexer com a terra, né? É, meu compadre velho. Aí ajuda em tudo, não é? Olha, 6h55, deixa eu mandar um abraço especial pra vocês aqui, ó. Quanta mensagem, gente. Meu Deus do céu, hein?
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0: Meu amigo Beazinho. Beazinho tá ligado, né, Bea? Deixa eu ver o que ele mandou aqui. Fala, Bea.
3: Ô, Zé Bonitinho.
0: Ah.
3: Comprou bateria nova pro teu carro velho já?
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0: Comprei, Bea, comprei. Precisava de um caboclo forte pra empurrar um carro esses dias. Aliás, há uns... Há uns 4 meses, né, Bea? Rapaz do céu, olha, eu chamava o Bea pra me ajudar a empurrar o carro, né? Eu já saía, eu chegava na porta do estabelecimento do Bea ali. Chegava na porta do shopping center do Bea, que fica em frente à rádio, que né, Bea? Chegava ali, preciso de um homem forte pra empurrar um carro aqui, ó. O Bea já saía com os braços abertos lá, rapaz. Sabe quando o caboclo tá começando a fazer academia? O Bea saía daquele jeito da loja dele, com os braços abertos, assim. Parecia que ia voar, né? E ó, ele chegava, quase levantava o carro, né, Bea? Esse Bea vou ter que contar, vai lá. Tá com saudade de empurrar o carro, Bea. Mas se for por isso, troca a bateria do carro pra nós fazer umas forças aí, ó. Boa noite, Denilson. Peça a música Barquinha de Ouro, que impede o Ademir dos Santos, da Barra do Rio Azul. Ô, Ademir! Barquinha de Ouro. Misericórdia, depois você já gosta dessa música, né? Rapaz do céu, né? Talvez dá tempo, Ademir. Não sei se não te garanto nada, homem. Falta 4 minutos pra fechar o programa já, né? Boa tarde, toque a música A Caçada de Tatu aí, ó. Paulinho Mocelin, mande pra todos os açougueiros. A Dom Martins, mais toque o Rafael Schneider. Ô, oh, Rafael, como é que tá, bicho velho? Já hoje tem dedicação do seu irmão aí, do Antônio, né? Do Tonico. Abração agora pro Rafael que tá ligado também.
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0: Assim já é demais. Ah, deixa eu dar uma olhadinha. A Dirce também tá ligada, já mandou uma mãozinha aqui. Ô, oh, Dirce, um abração pra você, Dirce. Obrigado pela audiência também. Tem áudio, oi.
4: Boa tarde, Nilson.
0: Boa tarde.
4: Tudo bom?
0: Tudo bem?
4: Toque a música Eu Duvido, do Eduardo Costa, só pra ouvir o João França, da Vila Gerardi.
0: Fala, João França. Um abração pra você, pra esse povo querido, né? Pessoal da Vila Gerardi. Então lá curtindo o João França. Um abraço pra você e toda a família, pessoal aí, ó. Não duvido nada, rapaz. Eu duvido que eu toque hoje, né? Porque... a música eu duvido que eu toque hoje, porque olha... em cima do laço já também, ó. Meu amigo Sabiá mandou assim, ó, boa tarde, Nilson, tô ouvindo você. Olha, sabe que eu sou teu fã, né? Sucesso pra você, que Deus te abençoe sempre, peço a música Cabelo Comprido. Ofereço pra minha amiga Joelma, pro Gilberto, pra Tasline, e o Sabiá que tá pedindo, né? Lá na Vila Feliz. Ô, Sabiá! Abraço pra esse povão aí da Vila Feliz. Obrigado pelas palavras, obrigado pelo carinho. Também sou teu fã, viu? Grande Sabiá. Sábado você tava aqui, né? No programa dos Martins. É o Bia, o Bia. É o Bia tá falando de mim, ó. O meu amigo Sabiá. É, tá sempre por aqui fazendo também as suas músicas, ó.
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0: Quem mais, quem mais? Tô na escuta no Lajeado. É a Cris, tá ligado? Ô, Cris! Um abraço pra você no Lajeado. Como é que tá o povão do Lajeado aí, ó? Toque qualquer música do Renan e Raí, é o Nentio. É o Nente e família, o pessoal de Rio Azul de Cima. Povão de Rio Azul de Cima, um abração pra vocês aí, ó. Obrigado pela audiência. Temos áudio, oi!
6: Boa tarde, toque a música Moletão pra nós que estamos escutando a rádio, o Nencho, o Jonathan, o Kevin e a Sandra de Rio Azul de Cima.
0: Ah, que maravilha, né? Abração pra vocês aí, ó. Quem mais, quem mais? Meu Deus, quanta mensagem, gente do céu, olha. Aqui chegou duas, uma bordoada só, que diz a piazada, né? Boa tarde, bom, toque Lobisomem do Arvoredo, pro Nestor aí, pro Marcelo Lajeado. É, do Lajeado, que estão aí na, só na cerveja e na pinga. Quem pede é seu parça de trago, Natalino Vieira. Que masquetaram, Natalino Vieira? Quer dizer que você é parceiro de trago, é piazada, então aí? Masquetaram você, homem? Deixa eu dar uma olhadinha aqui, ó. Tá pedindo também corpo esgualipado, né? Pro André do Lajeado, o popular moche, é isso? Diz que hoje tava bem louco fazendo vinho de laranja. É uma delícia o vinho de laranja, né? Ela com o Jorge Sutoski, é isso? Piazada, um abraço pra vocês, viu? Obrigado pelo dia, obrigado pelo carinho, pela sintonia. Essa piazada eu vou te contar, rapaz. É vinho, é cerveja, é vinho de laranja. Fala, Miguel, oi!
7: Boa noite, Nilson. Vamos tomar chimarrão?
0: Vamos, vamos.
7: Nós estamos servando o chimarrãozinho aí, bem de boa, tranquilo, sossegado, folgado.
0: Que beleza.
7: De férias, até o dia 26.
0: Tem tempo ainda, né? 10 dias de férias ainda, homem. Meu Deus do céu, olha. E se tirar 10 dias de férias, não sei, rapaz. Quero ser bom, né? Boa noite, estou ouvindo. Bom descanso, a Célia em Curitiba. Célia, um abração pra você, pro seu povo querido de Curitiba aí, ó. Sempre ligadinho, né, Célia? Através do aplicativo, alguns através do site, alguns através da Alexa também, né? É coisa chique, rapaz. Bate no mango, eu saí no entreveiro. Boa noite, tamo na escuta aí, ó, Edilson. Boa noite, que Deus abençoe e te guarde. Lúcia Moreto, Lúcia. Um abraço pra família Moreto também, tá bom? Gente, tem que ir embora, tem que ir embora. Tem muita mensagem aqui, mas eu não vou nem abrir ainda. Não posso nem abrir, porque olha, não dá tempo de atender, viu? Agradecer vocês de coração pela enorme audiência de sempre, tá bom? Beijo no coraçãozinho de cada um de vocês. Amanhã eu tô de volta, se Deus quiser, a partir das 17 com mais um Marcando Seu Talento aqui pra vocês, tá bom? Vamos trazer a última pra fechar a programação e essa eu vou mandar pra todos vocês aí que de uma forma ou de outra, né? estamos escutando o Denilson, não? Estão com o radinho ligado.
5: Chegando pra cantar.
0: Estão em casa, estão descansando, estão tomando chimarrão, tomando um cafezinho.
5: Victor Pedro.
0: Ah, isso é bom demais, ó. Isso é ótimo, isso é maravilhoso. Eu vou trazer essa aqui porque eu quero em forma de agradecimento a vocês pela enorme audiência sempre, né? É, você que tá aí, ó. O rádio velho, rapaz, olha. Tinindo, né? É o Chiquito e o Bruno Ney que cantam. Obrigado, senhor. Obrigado vocês, viu? 7-2. E aí, Voz do Brasil e depois Cláudio Cordeiro. Até amanhã. Fui, beijo.
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0: vem buscando novas alternativas de mercado, verticalizando também a nossa produção para atender com subprodutos aí, tanto para castanha, principalmente agora para fruta, que nós vamos ingressar no mercado para exportação, de atuar em todos os continentes.
1: Uma nova plataforma digital foi criada para apoiar as exportações do país. É o painel Acordo Mercosul-União Europeia, que permite identificar produtos com maior potencial de exportação e os benefícios tarifários previstos no acordo entre os dois grupos econômicos, como explica Laudemir Miller, presidente da Apex Brasil.
2: Todas as empresas, os produtores rurais, as cooperativas podem entender a realidade do Acordo Mercosul-União Europeia e aplicar a seu caso concreto, principalmente para planejar o aumento dessa exportação.
1: Em vigor desde maio deste ano, o acordo entre Mercosul e União Europeia prevê a redução e a eliminação gradual de tarifas para mais de 9 mil produtos exportados pelo Brasil. É possível acompanhar a situação de produto a produto por meio da nova ferramenta que está disponível no site www.apexbrasil.com.br. Reportagem Gabriela Noronha.
3: Pois é, a gente segue falando de vendas ao exterior, mas agora de frutas. Entre as principais que agradam os fornecedores estrangeiros estão a manga, o melão, o limão e a melancia.
4: Em 2025, foram mais de 1 milhão de toneladas exportadas para os mercados internacionais.
5: Ricas em sabor e em nutrientes, as frutas estão entre os 13 produtos brasileiros mais exportados para o exterior. E o país figura entre os principais exportadores internacionais. Os produtores brasileiros vendem frutas secas e frescas, como manga, melão, limão e lima, uva, melancia, mamão, abacate e banana. Os principais destinos são a União Europeia e os Estados Unidos. Em 2025, foram exportadas 1 milhão e 300 mil toneladas de frutas, que renderam em vendas US$1.570 milhões. O secretário de Comércio e Relações Internacionais do Ministério da Agricultura e Pecuária, Luiz Rua, comenta os dados das exportações brasileiras de frutas.
6: O Brasil, a despeito de ser um grande produtor de frutas, tem uma posição no ranking mundial dos exportadores acima da 20ª colocação. E nós temos, entre as principais frutas exportadas pelo Brasil, as mangas com 340 milhões no ano passado, depois o melão com 230, o limão com 200 milhões de dólares exportados.
5: O produtor exportador Celso Zancan trabalha com a produção de uvas e principalmente de maçãs, o carro-chefe das vendas. Para este ano, a expectativa da empresa é vender 10 mil toneladas da fruta para os mercados internacionais. Ele costuma vender os produtos para países como Índia, Rússia, Portugal, Bangladesh, Irlanda e Arábia Saudita. Celso conta que para isso há um trabalho contínuo para que a produção atenda às exigências dos potenciais compradores mundiais.
7: A qualidade, ela é a mesma no mundo inteiro. A maçã, você tem que entregar uma maçã apresentável, sem danos mecânicos, sem defeitos aparentes, assim como uma boa coloração e uma boa crocância. E a questão sanitária, a questão de segurança alimentar. Cada país tem uma exigência um pouco diferente sobre algumas moléculas, permitem no Brasil, não permitem na Europa. Então isso você tem que atender, porque chegou num país e a ANASE, ela acusar que está fora desses limites ou está com uma substância não permitida naquele país, a carga vem de volta, né?
5: Até maio deste ano, as exportações de frutas já somavam US$663 milhões. Segundo dados da Organização das Nações Unidas para Alimentação e Agricultura, em 2024, o Brasil foi o quarto maior produtor de mamão do mundo e o quinto maior exportador mundial de manga, melão, melancia e banana. Reportagem Márcia Fernandes.
3: Produtores rurais que perderam pelo menos 30% da produção em duas safras podem renegociar dívidas com prazo de até 8 anos.
4: Uma medida provisória assinada nesta quarta-feira, 15 de julho, também dá suporte a agricultores afetados por eventos climáticos, como no Rio Grande do Sul.
3: Saiba como vai funcionar a renegociação.
8: De acordo com a medida, produtores que registraram perdas de ao menos 30% em duas ou mais safras poderão renegociar débitos com prazo de 8 anos, incluindo 2 anos de carência, sem a necessidade de pagamento de entrada. Além disso, segundo o ministro da Fazenda, Dario Durigan, a medida provisória prevê condições para a renegociação de dívidas de produtores rurais afetados por eventos climáticos, incluindo os casos registrados no Rio Grande do Sul.
9: Em especial, olhando para o Rio Grande do Sul, para quem teve mais perda em razão de mudança climática, nós estamos reconhecendo que se tiver 3 perdas, o prazo vai para 10 anos.
8: A medida provisória prevê ainda a criação de um fundo garantidor de crédito, com aporte de até R$2 bilhões, para dar suporte às operações de renegociação. Segundo o ministro da Fazenda, Dario Durigan, o fundo poderá contar com a participação de estados e municípios na sua estruturação.
9: Também vamos convocar os estados e municípios que queiram contribuir com o fundo garantidor para que de alguma maneira a gente tenha mais proteção com redução de spread, redução de juros.
8: A medida provisória determina que as taxas de juros sejam definidas de acordo com o porte do produtor e a origem das perdas. Nos casos relacionados a eventos climáticos, os juros serão de 5% ao ano para beneficiários do Programa Nacional de Fortalecimento da Agricultura Familiar, o PRONAF. 8% para produtores enquadrados no Programa Nacional de Apoio ao Médio Produtor Rural, o PRONAMP, e 11% para os produtores de maior porte. A MP terá validade imediata de 120 dias após a publicação, mas precisará ser aprovada pelo Congresso para não perder a vigência. Com locução de Thaís de Araújo, reportagem Gabriela Noronha.
4: Uma ferramenta que auxilia produtores rurais e cooperativas a consultar crédito.
3: É o simulador do Programa Nacional de Fortalecimento da Agricultura Familiar, o PRONAF.
4: A plataforma online informa condições de financiamento compatíveis com o perfil do produtor e as instituições financeiras que operam na região.
10: A plataforma disponível online é voltada para agricultores familiares e cooperativas no âmbito do Programa Nacional de Fortalecimento da Agricultura Familiar, o PRONAF. A ferramenta pode ser utilizada também por técnicos de assistência técnica e extensão rural, agentes financeiros, sindicatos e outras organizações que orientam agricultores familiares sobre o acesso ao crédito rural. O produtor Natanael Dalbianco tem uma propriedade de 10 hectares no município de Jaboticaba, no Rio Grande do Sul, onde investe no plantio de milho e trigo. Ele também é técnico agrícola e trabalha com outros produtores da região. Natanael conta que já utilizou o simulador de crédito do PRONAF para saber as linhas de créditos disponíveis.
11: Já fiz a utilização do navegador do computador, traz todas as linhas de crédito, então fazer a pesquisa de saber qual que é a linha de crédito ideal, inclusive taxa de juros e condição de pagamento. Né?
10: Para acessar as informações, é preciso responder algumas perguntas sobre a situação do agricultor, como renda familiar e localidade. O mais importante é responder o que pretende financiar. Se o objetivo é, por exemplo, a compra de maquinário, reformas na propriedade rural, importante é responder o que pretende financiar. Se o objetivo é, por exemplo, a compra de maquinário, reformas

0: Porque a gente tem taxas de juros que variam de acordo com a renda da família. Depois que você faz a simulação, aí sim você pode se dirigir a uma das instituições bancárias que operam o PRONAF. Todos os bancos públicos, bancos cooperados. O banco vai analisar a sua capacidade de pagamento de acordo com sua renda e com seu histórico.
1: Seu Natanael, que já acessou o simulador diversas vezes, explica como vai planejar os investimentos da próxima safra.
2: Custeio de milho agora, safra de verão, e depois custeio de trigo, safra de inverno. Tem os demais investimentos para maquinários.
1: Vale lembrar que a plataforma não substitui a análise realizada pelas instituições financeiras, nem garante a contratação do crédito. Para conhecer a ferramenta, acesse simuladorpronaf.mda.gov.br. Reportagem Edinaldo Júnior.
3: Pois é, e a projeção econômica para o setor agropecuário no mês de junho deve chegar em R$1,4 trilhão.
4: O levantamento mensal divulgado pelo Ministério da Agricultura e Pecuária é calculado com base no desempenho das lavouras e no faturamento dos produtos rurais.
3: Em junho, o produto com maior participação na estimativa foi a soja, que representa cerca de 24% do valor total estimado.
5: O levantamento de junho do valor bruto da produção agropecuária, divulgado pelo Ministério da Agricultura e Pecuária, estima que o faturamento da produção dentro dos estabelecimentos rurais alcance R$1,4 trilhão. Desse total, 64% correspondem ao faturamento da lavoura, o que representa R$893 bilhões. A soja lidera com o valor estimado de R$335 bilhões. Na sequência, estão bovinos, milho, cana-de-açúcar e frangos. Juntos, esses segmentos representam 68,3% do valor bruto da produção agropecuária nacional. Na análise por unidades da federação, Mato Grosso registra o maior valor estimado, seguido por Minas Gerais e São Paulo. O valor bruto da produção agropecuária é calculado mensalmente com base nas estimativas de produção e nos preços recebidos pelos produtores rurais. Thaisa Vitória para a Voz do Brasil.
4: Crianças, adolescentes e idosos com diabetes vão ter acesso à insulina glargina pelo SUS.
3: Esse medicamento possui uma resposta mais prolongada no organismo e permite um controle mais estável da glicemia.
4: Todos os estados devem receber o insumo até o final do mês, segundo estimativa do Ministério da Saúde.
6: A insulina glargina ofertada pelo SUS tem ação prolongada e, na maioria dos casos, permite apenas uma aplicação diária. Outros tratamentos podem exigir até 3 aplicações no mesmo período. Além disso, permite um controle mais estável da glicemia, como destacou a secretária de Ciência, Tecnologia e Inovação em Saúde, Fernanda Denegri.
7: Ela é mais estável porque ela é de longa duração, então ela permanece no corpo por 24 horas, então ela reduz as chances de hipoglicemia ao longo do dia, reduz o risco daquela hipoglicemia noturna, que quem usa a insulina às vezes se preocupa, né?
6: O público-alvo são pacientes de 2 a 18 anos incompletos com diabetes tipo 1 e pessoas com 70 anos ou mais com diabetes tipo 1 ou 2. O paciente, o Biratã Geraldo Pinto Ribeiro, de 80 anos, já começou a fazer uso do novo medicamento.
8: Comecei a aplicar esse remédio uma vez por dia, pego no posto de saúde com receita médica, o enfermeiro me explicou como se deve aplicar, eu aplico e estou com a diabetes controlada.
6: Mais de 250 mil tubetes de insulina glargina foram encaminhadas a 16 estados. Também foram distribuídas 52 mil canetas reutilizáveis para aplicação do medicamento. O Ministério da Saúde estima que todos os estados recebam os insumos até o fim de julho. De acordo com a secretária Fernanda Denegri, de Ciência, Tecnologia e Inovação em Saúde, a transição para um novo tratamento será feita de forma gradual.
7: São 2 milhões de pacientes que usam insulina no SUS, então a ideia é que neste ano 30% das pessoas já possam migrar para essa insulina mais moderna, no ano que vem seria 60% e ao longo de 3 anos a gente completaria para chegar até 80% dos pacientes.
6: Para ter acesso ao medicamento, o cidadão deve procurar a unidade básica de saúde mais próxima de sua residência, com a receita médica carimbada. Pais, responsáveis ou cuidadores também podem solicitar a substituição pela nova insulina. Junto ao medicamento, será entregue uma caneta reutilizada.

0: Para aplicação, com validade de 3 anos, além das agulhas necessárias para administração correta. Reportagem Natália Koslick.
1: Se você é motociclista e pensa em comprar um capacete novo, atenção.
2: Uma mudança na fiscalização promete dar mais segurança na hora da compra.
1: Desde o início do mês, todas as lojas e fabricantes só podem vender capacetes com um novo selo do Inmetro.
2: A novidade é a presença de um QR Code que permite checar a autenticidade do equipamento usando o celular.
3: Muito além de um acessório obrigatório, o capacete pode ser a diferença entre a vida e a morte. E os números mostram por quê. Em 2024, mais de 37 mil pessoas morreram no trânsito brasileiro. Quase 42% dessas vítimas eram motociclistas. Em Brasília, o aposentado e motociclista Getúlio Hahnemann viveu na prática a importância de um capacete certificado. Após um acidente de moto, ele escapou de sequelas graves graças ao equipamento de segurança.
4: O carro na minha lateral deu uma freada e apareceu um camarada que estava atravessando. O carro não atropelou ele e sobrou para mim. Não tive mais nada grave porque eu estava usando capacete.
3: Histórias como a do Getúlio reforçam a importância de escolher um produto certificado. Desde 1º de julho, fabricantes, distribuidores e lojas só podem vender capacetes com o novo selo de conformidade do Inmetro. A principal novidade é um QR Code que permite ao consumidor verificar na hora da compra se o produto é autêntico. O chefe da divisão de regulamentação e qualidade regulatória do Inmetro, Hércules Antônio da Silva Souza, explica a mudança.
5: A gente identificou uma série de fraudes nos selos da conformidade ao selo do Inmetro que eram usados até então, que vai levar o consumidor a ter uma informação falsa. O segundo é que a gente está criando uma ferramenta que agora permite uma informação muito mais qualificada. Ele agora pode se utilizar de um QR Code que vem no selo, único, inviolável, que não pode ser falsificado. Ele, ao utilizar essa leitura do QR Code, ele passa a ter informações muito mais qualificadas.
3: Quem já possui um capacete certificado com o selo antigo pode continuar usando normalmente. A mudança vale apenas para a comercialização de novos produtos. Capacetes vendidos sem o novo selo e sem o QR Code passaram a ser considerados irregulares. Alerta Hércules Antônio do Inmetro.
5: Um capacete sem selo é, na verdade, uma compra inadequada, porque você está se colocando numa condição de risco, acreditando que o capacete vai te proteger, mas na hora que você mais precisar dele, ele vai falhar, porque ele não passou pelos ensaios de avaliação.
3: O empresário Iago Dias, dono de uma loja de capacetes em Brasília, defende a mudança e fala o que é preciso ficar atento na escolha de um capacete.
6: Verificar o selo do Inmetro, se realmente é legítimo, saber o tamanho certo. E o terceiro, que eu falo muito para meus clientes, é não economizar onde há segurança. Então, prezar sempre pela qualidade.
3: Na dúvida, a recomendação é simples. Comprar sempre em estabelecimentos confiáveis, conferir o novo selo do Inmetro e verificar a autenticidade pelo QR Code. Afinal, quando o assunto é capacete, economia nunca pode custar segurança. Reportagem Pablo Mundim.
1: As inscrições para o processo seletivo do FIES, o Fundo de Financiamento Estudantil, para o segundo semestre do ano, acabam amanhã.
2: O FIES oferece financiamento a estudantes matriculados em cursos superiores de instituições privadas.
1: As inscrições devem ser feitas no Portal Único de Acesso ao Ensino Superior.
2: E essas foram as notícias do Governo Federal.
1: Uma realização da Secretaria de Comunicação Social da Presidência da República.
2: Com produção da empresa Brasil de Comunicação.
1: Fique agora com as notícias do Poder Judiciário e do Congresso Nacional. Boa noite.
2: Boa noite para você. Até amanhã.
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9: Supremo Tribunal Federal divulga nota sobre manifestações do governo dos Estados Unidos.
10: Eleições 2026. TSE já pode divulgar boletins e orientações ao eleitorado.
9: Para o STJ, direito de retenção por benfeitorias em imóvel não se aplica a inquilino inadimplente.
10: Boa noite, eu sou Marcela Luiza.
9: E eu sou Walter Lima.
10: O Supremo divulgou uma nota nesta quinta-feira em resposta às manifestações do governo dos Estados Unidos sobre decisões da justiça brasileira.
9: O STF afirma que atua exclusivamente por força da Constituição Federal, reforçando que as decisões tomadas são públicas e fundamentadas na Constituição e nas leis do Brasil.
10: O Supremo destaca que a independência do Poder Judiciário é um princípio essencial do Estado Democrático de Direito e defende que as relações entre países devem respeitar a soberania e a autonomia das instituições.
9: Também afirma que eventuais divergências entre estados devem ser tratadas por vias diplomáticas e pelo direito internacional, e não por ações que possam pressionar o judiciário. Por fim, o tribunal reafirma que continuará a trabalhar com independência em defesa da Constituição, da democracia, da separação dos estados e do Estado de Direito.
10: Em regra, inquilino que fez benfeitorias tem direito de permanecer no imóvel alugado até ser indenizado.
9: Só que para o STJ, se ele for inadimplente, não pode usufruir do direito de retenção. Fátima Uchoa.
11: A locadora ajuizou ação de despejo com pedido de rescisão contratual, retomada do imóvel e pagamento dos aluguéis e encargos em atraso. O juízo de primeiro grau decretou o despejo e condenou a inquilina a pagar os débitos, mas assegurou o direito de ela ser indenizada por melhorias comprovadas e ser compensada por valores gastos com reforma. O Tribunal de Justiça de Goiás afastou o direito de retenção do imóvel, mantendo os demais pontos da decisão. No STJ, a terceira turma negou o pedido de retenção. Segundo a relatora ministra Nancy Andrighi, a falta de pagamento rompe o equilíbrio contratual e afasta a boa-fé objetiva necessária para o exercício do direito de retenção.
10: Petrobras vai ter de indenizar viúva de mergulhador que prestava serviço para a estatal.
9: A decisão reconhece que a morte do profissional foi causada pela falta de segurança no ambiente de trabalho. Marla Lacerda.
12: O trabalhador terceirizado morreu durante uma operação de mergulho no litoral do Ceará. Com base em laudo pericial, a Justiça do Trabalho cearense concluiu que o acidente estava ligado diretamente às más condições dos equipamentos utilizados pelo mergulhador. O TST manteve a decisão e responsabilizou a Petrobras subsidiariamente por ser a tomadora do serviço.
10: A partir de hoje, o Tribunal Superior Eleitoral poderá utilizar espaços na programação de rádio e televisão para divulgar comunicados e orientações sobre as eleições 2026.
9: O objetivo é ampliar o acesso da população a informações confiáveis sobre o processo eleitoral.
10: Poderão ser veiculados, por exemplo, esclarecimentos e incentivos à participação feminina, a participação dos jovens e da comunidade negra na política.
9: O TSE também pode divulgar esclarecimentos aos cidadãos sobre as regras e os procedimentos de votação.
10: Justiça assegura a educação diferenciada para indígenas do município de Novo Repartimento, no Pará.
9: Sentença também invalida a exigência inconstitucional para a contratação de professores indígenas. Sabrine Menezes.
13: A ação foi proposta pelo Ministério Público Federal após atraso no ano letivo de 2025 nas escolas das aldeias. Ao analisar o caso, a Justiça condenou o município, a União e o Fundo Nacional de Desenvolvimento da Educação, o FNDE, a implementarem uma série de medidas corretivas e ao pagamento de R$ 750 mil por danos morais coletivos. A determinação garante que crianças indígenas da etnia Paracanã tenham direito à educação escolar intercultural, diferenciada e bilíngue.
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10: Uma boa noite.
9: E até amanhã.
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1: Eu sou Paula Groba.
2: E eu sou Humberto Pinheiro.
1: E estes são os destaques de hoje do Jornal do Senado, que começa agora.
2: Acordo entre Congresso e governo viabiliza a renegociação de dívidas rurais.
1: Senado aprova restrições ao compartilhamento de imagens de vítimas de crimes e acidentes.
2: Avança projeto que acaba com liberdade provisória para presos em flagrante por crimes hediondos.
1: Boa noite.
2: Boa noite.
1: Presos em flagrante por crimes hediondos podem perder o direito à liberdade provisória. A mudança está prevista em um projeto aprovado pela Comissão de Segurança Pública do Senado.
2: O texto prevê 7 hipóteses em que a liberdade provisória deverá ser negada pelo juiz. Os detalhes com Bruno Lourenço.
3: A proposta aprovada na Comissão de Segurança Pública proíbe expressamente que juízes concedam liberdade provisória ou apliquem medidas cautelares alternativas à prisão para quem for detido em flagrante cometendo crimes considerados de extrema gravidade. O relator, senador Wilder Moraes, do PL de Goiás, diz que a impunidade e a soltura reiterada de criminosos perigosos alimentam os índices de violência.
4: Indivíduos que pratiquem delitos de tal natureza não devem ser agraciados com liberdade provisória, sendo por isso insuscetíveis de qualquer imposição de medida cautelar diversas da prisão. Criminosos que praticam crimes hediondos devem permanecer presos. Foi esse o objetivo do nosso constituinte originário e, em último caso, do próprio povo brasileiro, verdadeiro titular do poder constituinte.
3: O texto prevê 7 hipóteses em que a liberdade provisória deverá ser obrigatoriamente negada pelo juiz. A proibição de soltura passa a valer para réus reincidentes, com histórico de múltiplas prisões em flagrantes anteriores, integrantes de organizações criminosas armadas ou milícias, pessoas que portem ilegalmente armas de fogo de uso restrito ou proibido e quem cometer crimes hediondos, crimes com violência ou grave ameaça ou envolvidos com o tráfico interestadual ou internacional de drogas. O projeto seguiu para a Comissão de Constituição e Justiça.
1: Também avançou no Senado o projeto que assegura a mudança de nome completo a mulheres vítimas de violência doméstica.
2: Uma medida especial de proteção, quando houver risco à integridade física ou psicológica da mulher. Repórter Patrícia Oliveira.
5: Mulheres que sofrem violência doméstica e familiar poderão alterar o nome e o sobrenome para dificultar a localização da vítima pelo agressor em caso de perseguição. Pelo texto aprovado, a mudança dependerá de decisão judicial. Será solicitada pela própria vítima e tramitará sob segredo de justiça. O relatório lido pelo senador astronauta Marcos Pontes, do PL de São Paulo, estabeleceu prazo de 5 dias úteis para os cartórios fazerem a alteração.
6: Pode haver acompanhamento especializado, restrições de acesso a informações, mudança de localidade e outras providências necessárias a neutralizar ameaças graves.
5: A proposta também prevê a alteração do nome completo dos filhos menores, após avaliação, para garantir a segurança da família. O projeto segue para a Comissão de Constituição e Justiça.
1: E por falar em proteção, o Senado aprovou um projeto com regras para a divulgação de imagens de vítimas de crimes e acidentes. Quem registrar ou compartilhar esse tipo de conteúdo poderá ser punido com pena de 6 meses a 2 anos de prisão.
2: A proposta, inspirada no caso da cantora Marília Mendonça, segue agora para nova análise da Câmara dos Deputados. Repórter Pedro Pincer.
7: De autoria da deputada Laura Carneiro, do PSD do Rio de Janeiro, o texto aprovado estabelece que não haverá crime quando a divulgação for necessária à administração da justiça, atender a interesse público devidamente justificado ou ocorrer com o consentimento da vítima. A proposta ainda altera o Código Civil para prever que o registro ou a divulgação de imagens de vítimas de crimes ou acidentes e de cadáveres poderão ser proibidos quando atingirem a honra da pessoa retratada ou tiverem finalidade comercial. Atualmente, a legislação já prevê restrições para a divulgação de escritos e imagens de uma pessoa nessas situações. O relator, senador Marcelo Castro, do MDB do Piauí, explicou o que motivou a apresentação do projeto.
8: Foi o acidente que aconteceu com a cantora Marília e compositora Marília Mendonça, que foi filmada a imagem dela, foi divulgado. Isso causou um grande trauma e esse projeto visa exatamente a proteger essas imagens. imagem de pessoas que são vítimas de acidente ou de violência.
7: O texto alternativo de Marcelo Castro altera ainda a pena prevista no texto original. Em vez de reclusão, a punição passa a ser de detenção de 6 meses a 2 anos e multa. Por causa das mudanças aprovadas pelo Senado, o texto volta para a nova análise da Câmara dos Deputados.
1: A Comissão de Assuntos Sociais debateu regras para o trabalho por aplicativos. Representantes dos trabalhadores cobraram mais segurança, proteção social e transparência.
2: Já representantes das plataformas defenderam a preservação da autonomia e da flexibilidade. Repórter Henrique Nascimento.
9: Segurança, proteção social e regras para as plataformas estiveram em debate na Comissão de Assuntos Sociais. A audiência reuniu trabalhadores, empresas, especialistas e representantes do poder público para discutir a regulamentação do trabalho por aplicativos. A senadora Leila Barros, do PDT do Distrito Federal, defendeu um equilíbrio entre direitos e sustentabilidade do setor.
10: É esse equilíbrio que buscamos, assegurar direitos e condições dignas de trabalho sem inviabilizar o desenvolvimento do setor.
9: A presidente do Sindicato dos Motoristas de Aplicativo de Mato Grosso, Solange Moraes, chamou a atenção para a segurança dos profissionais.
10: Porque o trabalhador por aplicativo não pede esse privilégio. Ele pede apenas aquilo que qualquer cidadão brasileiro merece. Direito de trabalhar, direito de viver. E é o direito de voltar para casa com segurança.
9: Segundo o IBGE, o número de pessoas trabalhando por aplicativos teve um crescimento de 25%, atingindo a marca de quase 2 milhões de pessoas.
1: E a senadora Roberta Scioli, do Republicanos de Roraima, defendeu a adoção de medidas para ampliar a oferta de voos e reduzir o preço das passagens aéreas no estado. A parlamentar destacou que dados do Anuário do Transporte Aéreo apontam Roraima como o estado com a maior tarifa média do país e afirmou que a situação compromete a mobilidade da população.
2: Segundo a senadora, o elevado custo das passagens dificulta o acesso a serviços de saúde, educação e oportunidades de trabalho, além de afetar o desenvolvimento econômico do estado. Roberta Scioli informou que solicitou esclarecimentos ao Ministério de Portos e Aeroportos sobre as ações previstas para ampliar a concorrência e reduzir as tarifas.
11: Não queremos apenas explicações, queremos planejamento, compromisso e resultados. Roraima precisa de mais voos, melhores horários, maior concorrência e políticas públicas que reconheçam as particularidades da região norte. Porque morar em Roraima não pode significar pagar a passagem aérea mais cara do Brasil.
1: O plenário do Senado aprovou o pedido de urgência para análise do projeto que muda as regras do seguro rural. Com a decisão, a proposta que veio da Câmara dos Deputados não precisará passar pelas comissões do Senado e poderá ser votada diretamente pelo plenário. O presidente da Casa, Davi Alcolumbre, afirmou que o acordo para a votação foi construído com o governo e destacou o apoio do ministro da Fazenda em exercício, Dario Durigan, nas negociações.
2: E um acordo entre o Congresso e o governo viabilizou a edição da medida provisória que trata da renegociação de dívidas rurais para produtores de todo o Brasil.
1: Segundo o texto, a medida é uma resposta ao salto da inadimplência no setor, que praticamente dobrou nos últimos 2 anos. Repórter Douglas Castilho.
12: Diante desse cenário, resultado da maior recorrência de eventos climáticos extremos, como as enchentes do Rio Grande do Sul, e da instabilidade internacional intensificada por conflitos como as guerras na Ucrânia e no Oriente Médio, a medida provisória cria novas linhas de crédito rural e permite que a União participe de um fundo garantidor para cobrir operações de empréstimos aos produtores afetados por catástrofes naturais. Ao agradecer pela parceria com o ministro da Fazenda, Mário Durigan, a ex-ministra da Agricultura, a senadora Tereza Cristina, do PP de Mato Grosso do Sul, falou da extensão da MP.
13: Atendendo não só o Rio Grande do Sul, mas a todo o Brasil, por quê? Foi atendido não só os produtores que têm problemas de endividamento por conta de problemas climáticos, mas também por problemas de renda. Então, ampliou-se muito o escopo. Foi um ótimo acordo pelo Brasil.
12: A medida provisória, que tem eficácia imediata, será analisada por uma comissão mista de senadores e deputados federais antes de ser votada pelos plenários da Câmara e do Senado.
2: Música. edição de Paula Groba e trabalhos técnicos de João Lira, o Jornal do Senado fica por aqui. Acompanhe agora as notícias da Câmara dos Deputados. Boa noite.
1: Boa noite e até amanhã.
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15: Câmara prioriza atendimento de mulheres que sofreram perda gestacional.
16: Proposta cria sala exclusiva de perícia médica em crianças e adolescentes.
15: Comissão aprova penas à empresa que permite pornografia criada por IA.
16: Parlamentares analisam selo de inclusão para micro e pequenas empresas.
15: Boa noite. Avança na Câmara a proposta que cria o selo Empresa Inclusiva. O objetivo é reconhecer empresas de pequeno porte que contratam pessoas com deficiência, como informa a repórter Silvia Munhato.
17: A Comissão de Trabalho aprovou o projeto que cria o selo Empresa Inclusiva para micro e pequenas empresas. A ideia é reconhecer empresas de pequeno porte que promovam a inclusão de pessoas com deficiência em seus quadros de funcionários. A relatora, deputada professora Marcivânia, do PCdoB do Amapá, defendeu a medida.
18: Eles vão ter um selo que vai dar credibilidade, vai fazer as pessoas também olharem para essas empresas de forma diferente, porque existe um sentimento, acho que de todo mundo, de valorizar empresas que tenham boas iniciativas.
17: O selo será uma certificação concedida pelo Poder Executivo, com validade de 2 anos, às empresas que cumprirem um conjunto de requisitos, como manter percentual mínimo de trabalhadores com deficiência, adotar medidas de acessibilidade física e digital e utilizar tecnologias assistivas. As empresas certificadas terão direito ao uso da logomarca oficial do selo, além de prioridade em programas governamentais. Segundo dados do Cadastro Geral de Empregados e Desempregados, citados na justificação do projeto, mais de 17 milhões de brasileiros possuem algum tipo de deficiência, mas menos de 1% dos vínculos empregatícios ativos correspondem a esse grupo. A legislação atual obriga apenas empresas com 100 ou mais empregados a reservar vagas para pessoas com deficiência. O projeto que cria o selo Empresa Inclusiva para empresas de menor porte será analisado agora pela Comissão de Defesa dos Direitos das Pessoas com Deficiência. Da Rádio Câmara de Brasília, Silvia Munhato.
14: Política.
16: Chico Alencar, do PSOL do Rio de Janeiro, avalia que o volume de emendas parlamentares previsto no orçamento de 2026 enfraquece a articulação entre os poderes. O deputado também afirma que os recursos, estimados em 61 bilhões de reais, distorcem o planejamento nacional.
15: Chico Alencar ainda aponta que a falta de rastreabilidade e transparência na destinação das emendas mantém práticas semelhantes ao orçamento secreto, com prejuízo para políticas públicas de saúde, educação, mobilidade urbana e infraestrutura.
16: Tadeu Venere, do PT do Paraná, repudia a indicação irregular de emendas parlamentares por pessoas sem mandato eletivo ativo. Na opinião do deputado, a tentativa de criar o que ele chama de poder paralelo gera constrangimento e a perda de credibilidade do Congresso.
15: Ao elogiar decisões judiciais recentes de bloqueio de bens e recursos contra dirigentes partidários e ex-parlamentares, Tadeu Venere reforça que a indicação de verbas é um direito exclusivo de quem foi eleito pelo povo. Ele cobra investigações e punições dos responsáveis por irregularidades.
16: Roberto Monteiro Pai, do PL do Rio de Janeiro, critica o uso que políticos fazem do nome de Deus para se aproximar do eleitorado. O deputado cobra coerência ética e respeito aos mandamentos religiosos nas condutas diárias e no respeito ao próximo.
15: Roberto Monteiro Pai alerta que todos prestarão contas de suas ações e palavras. O congressista destaca que, mesmo defendendo seu campo político, a direita evita ataques pessoais a seus adversários em respeito aos princípios que professa.
16: Eli Borges, do Republicanos do Tocantins, manifesta preocupação com o que considera ameaças à liberdade religiosa no Brasil. Ele cita a interrupção de culto evangélico por policiais e questionamento a uma oração feita em um fórum de conselheiros tutelares.
15: Eli Borges afirma que manifestações de fé vêm sendo tratadas com restrições crescentes em espaços públicos e religiosos. Ele assinala que o país precisa levar a sério a defesa da liberdade religiosa para evitar que cultos sejam limitados por decisões institucionais.
14: Ciência e tecnologia.
16: comissão aprova punições a empresas que permitem pornografia criada por inteligência artificial. A repórter Júlia Lopes nos conta quais serão as penas.
19: A Comissão de Comunicação da Câmara aprovou um projeto de lei que prevê multas e sanções para empresas de tecnologia e redes sociais que permitirem a criação e a circulação de pornografia gerada por inteligência artificial, as chamadas deepfakes. Pelo texto, fica proibido o uso de IA para criar imagens ou vídeos de nudez e conteúdo sexual sem autorização da pessoa envolvida. No caso de adultos, a prática só será permitida com consentimento expresso. Já para menores de idade, a regra é ainda mais rígida. Qualquer conteúdo desse tipo é totalmente proibido, mesmo que não envolva pessoas reais. A proposta estabelece que empresas que descumprirem as regras poderão ser multadas em até 2% do faturamento do grupo econômico, limitado a 50 mil salários mínimos. Em casos mais graves, a punição pode chegar à proibição do uso de ferramentas de inteligência artificial. O texto aprovado é do relator deputado Jadiel Alencar, do Republicanos do Piauí. Ele afirmou que o objetivo da medida é proteger crianças, adolescentes e adultos contra a manipulação de imagem. Dados da ONG SaferNet mostram que denúncias de abuso sexual infantil online, muitas vezes envolvendo o uso de IA para a criação de deepfakes, cresceram e ultrapassaram 63 mil registros em 2025, o segundo maior número em 20 anos. Para o autor da proposta, deputado João Daniel, do PT de Sergipe, a ideia é promover uma internet mais responsável e garantir punição para quem comete crimes no ambiente digital.
20: Nós precisamos utilizar a inteligência artificial, as redes sociais, para o bem, para o amor, para a solidariedade, para a boa informação. Não podemos aceitar esse tipo de ação que é cometida por criminosos que utilizam a inteligência artificial e as redes sociais para prejudicar e cometer crimes através da internet.
19: O projeto também determina que conteúdos gerados por IA tenham identificação clara como marca d'água, indicando que são artificiais. Além disso, obriga as plataformas a remover rapidamente conteúdos ilegais e a manter canais acessíveis para denúncias. A proposta ainda prevê punições para quem produzir ou compartilhar deepfakes sexuais envolvendo menores ou adultos sem consentimento. Nesses casos, as vítimas poderão ser indenizadas por danos morais e materiais. A proposta que impõe sanções a empresas de tecnologia que permitem a circulação de conteúdo sexual pornográfico gerado por inteligência artificial sem consentimento segue agora para análise da Comissão de Ciência e Tecnologia. Da Rádio Câmara de Brasília, Júlia Lopes.
14: Segurança Pública.
15: Contrária ao projeto de lei que criminaliza a misoginia, Clarissa Tércio, do PP de Pernambuco, afirma que o texto ameaça as liberdades de expressão e religiosa sem garantir proteção efetiva às mulheres. Segundo sua leitura, a proposta ainda pode prejudicar a empregabilidade feminina e gerar insegurança jurídica.
16: Clarissa Tércio contesta a informação de que o grupo de trabalho que analisava o projeto aprovou por unanimidade o texto. De acordo com a parlamentar, todas as deputadas de oposição votaram contra e desmerecer esses votos já é, por si só, um ato de silenciamento e misoginia.
15: Já Maria do Rosário, do PT do Rio Grande do Sul, solicita aprovação imediata do projeto de lei da misoginia e faz um apelo pelo fim da obstrução da matéria. Ela argumenta que a proposta é urgente para salvar vidas e combater a escalada de violência contra as mulheres no país.
16: Maria do Rosário afirma que a violência de gênero mata 4 mulheres por dia no Brasil. A deputada critica o uso de discursos religiosos para justificar o ódio contra elas e observa que o projeto também ajuda a reduzir o número de crianças órfãos de vítimas de feminicídio.
15: Luiz Lima, do Novo do Rio de Janeiro, critica o posicionamento da bancada governista em votações que endurecem regras de cumprimento de pena para crimes hediondos. Ele defende punições mais rígidas como resposta ao aumento da violência contra diferentes grupos da população.
16: Luiz Lima sustenta que o combate à criminalidade exige medidas mais severas a quem comete homicídio e crimes contra crianças. O parlamentar afirma que a segurança pública deve proteger toda a população, sem distinção de raça, gênero, orientação sexual ou posição política.
14: Agricultura.
15: A Câmara aprovou e encaminhou para análise do Senado o projeto de lei que proíbe a comercialização de leite em pó importado reconstituído no Brasil.
16: A ideia é proteger o produtor brasileiro e garantir mais transparência ao consumidor, como informa a repórter Maria Neves.
0: A Comissão de Constituição e Justiça da Câmara dos Deputados aprovou o projeto que proíbe a reconstituição de leite em pó importado para que seja vendido na forma líquida no Brasil. Pelo texto, empresas que descumprirem a norma ficam sujeitas a multa de até R$1 milhão. O infrator também poderá sofrer suspensão do alvará de funcionamento de forma temporária ou definitiva. De acordo com a autora do texto, deputada Daniela Rainer, do PL de Santa Catarina, o produtor de leite brasileiro sofre uma crise sem precedentes, causada em grande medida pela importação de leite em pó, que é reidratado e vendido como leite fluido no mercado interno. De acordo com ela, além de defender os produtos nacionais, o projeto traz proteção para o consumidor.
21: Esse projeto de lei busca também que o consumidor saiba o que ele está consumindo, mas especialmente para que o nosso produtor de leite tenha o seu produto valorizado. Para que o agricultor brasileiro, o produtor de leite brasileiro, tenha sim condições de se recuperar e não tenha essa concorrência desleal batendo na porta dele todos os dias, que em muitos casos acabou inviabilizando a produção leiteira brasileira.
0: O relator da proposta na comissão, deputado Domingos Sávio, do PL Mineiro, também afirma que a medida busca proteger o mercado interno de práticas desleais de comércio. Segundo o parlamentar, a preferência pela utilização de leite nacional não configura discriminação arbitrária, representa apenas um instrumento legítimo de política pública voltada à proteção da cadeia produtiva do país. Domingos Sávio sustenta ainda que a norma não proíbe a importação do produto, somente busca restaurar um mínimo de isonomia entre o produtor nacional de leite e o produto reconstituído a partir de matéria-prima importada e subsidiada. O texto aprovado permite a reidratação do leite em pó para venda no mercado nacional somente em caso de desabastecimento do produto na forma líquida. Da Rádio Câmara de Brasília, Maria Neves.
14: Comissões.
15: A inclusão da injeção semestral contra o HIV no SUS esbarra em preço alto, segundo apontaram especialistas em debate realizado recentemente na Câmara. A reportagem é de Emanuele Brasil.
22: O Ministério da Saúde, especialistas e representantes da sociedade civil afirmaram em debate na Câmara dos Deputados que o alto custo e o monopólio imposto pela indústria farmacêutica dificultam a incorporação do medicamento Lenacapavir ao Sistema Único de Saúde. O fármaco que previne a infecção pelo HIV com apenas 2 injeções anuais, é defendido por especialistas e pela sociedade civil como a principal solução para reduzir o estigma e o abandono da prevenção diária em comprimidos. Embora o Lenacapavir já tenha o registro na Anvisa, ele ainda não está disponível no SUS. O medicamento passa agora por uma fase de definição de preço pela Câmara de Regulação do Mercado de Medicamentos. Somente após essa etapa é que o CONITEC, Comissão Nacional de Incorporação de Tecnologias no SUS, avaliará se o custo-benefício permite a oferta gratuita na rede pública. Coordenadora da mesa, a deputada Duda Salaber, do PSOL de Minas Gerais, ressaltou que a atualização das tecnologias de prevenção é fundamental para atender as populações mais vulneráveis de forma digna. A parlamentar é autora de um projeto de lei que declara o medicamento como de interesse público, passo que pode facilitar uma futura quebra de patente.
23: Nós não queremos um SUS refém do mercado. Nós queremos Lenacapavir no SUS e queremos vida acima das patentes.
22: O debate foi encerrado com a cobrança de que o governo federal defina uma estratégia clara para garantir o acesso ao Lenacapavir antes da Conferência Internacional de AIDS, que acontecerá no Brasil em julho. Da Rádio Câmara de Brasília, Emanuele Brasil.
14: Direitos Humanos.
16: Esse projeto cria sala exclusiva nas perícias médicas ligadas aos estados para atendimento de crianças e adolescentes.
15: O repórter José Carlos Oliveira tem mais dados sobre a proposta.
3: Em fase final de análise na Câmara dos Deputados, projeto de lei cria sala exclusiva nos institutos médico-legais para atender crianças e adolescentes vítimas de violência. A proposta do deputado Marcos Polon, do PL do Mato Grosso do Sul, já passou pelas comissões de segurança pública e de previdência. Resta apenas a aprovação da Comissão de Constituição e Justiça para o texto seguir diretamente para a análise do Senado. A relatora, deputada Daniela do Vaguinho, do Rio de Janeiro, explica o principal objetivo da proposta.
4: O projeto enfrenta um problema muito grave, a revitimização. Hoje, muitas crianças e adolescentes vítimas de violência precisam passar por perícias em ambientes comuns dos IMLs, dividindo espaço com adultos, inclusive suspeitos e pessoas em situações graves, o que é totalmente inadequado. Isso aumenta o trauma.
3: O texto prevê que os IMLs destinem locais exclusivos para esses jovens sem risco de exposição a situações intimidantes ou vexatórias durante o processo judicial. Daniela do Vaguinho ressalta que as secretarias estaduais de segurança pública e as polícias civis terão prazo de 2 meses para cumprir a regra a partir da transformação da medida em lei.
4: O que buscamos é garantir proteção, respeito e cuidado nesse momento tão delicado. São mudanças simples, mas muito significativas. Uma sala exclusiva rompe com a lógica atual dos IMLs. Garante privacidade, evita o contato com adultos e suspeitos e com um espaço adequado e equipe preparada, a escuta é mais segura, o exame é mais cuidadoso e a prova mais qualificada.
3: A proposta segue diretrizes da Constituição e do Estatuto da Criança e do Adolescente quanto à proteção desses jovens diante de todas as formas de negligência, violência e opressão. Da Rádio Câmara de Brasília, José Carlos Oliveira.
14: Saúde.
16: A Câmara aprovou prioridade de atendimento no SUS para mulheres que sofreram perda gestacional. Entenda a medida com a repórter Sofia Peçanha.
5: A Comissão de Constituição e Justiça aprovou o projeto que garante prioridade de atendimento psicológico e social pelo Sistema Único de Saúde, o SUS, para mulheres que sofreram aborto espontâneo, óbito fetal ou perinatal. O aborto espontâneo ocorre quando a gestação é interrompida de forma natural. O óbito fetal ocorre quando o bebê morre ainda durante a gravidez. E o óbito perinatal envolve mortes registradas no fim da gestação ou nos primeiros dias após o nascimento. O texto aprovado altera a Lei Orgânica de Saúde, além de reunir outros 5 projetos que estavam sendo analisados em conjunto e que tratavam da humanização do luto parental, do atendimento especializado no SUS e da adoção de protocolos específicos para esses momentos por hospitais públicos e privados. A relatora das propostas nas comissões de Previdência e de Constituição e Justiça, a deputada Cristonieto, do PL do Rio de Janeiro, destacou que os serviços de saúde devem estar atentos para o sofrimento das mulheres cuja gravidez resultou em óbito do bebê.
6: Desse modo, resta mais que evidente a necessidade que haja acompanhamento profissional dessa gestante, a fim de que o luto, o sentimento de perda enfrentado por elas, seja devidamente conduzido.
5: Entre as medidas previstas estão: prioridade de atendimento psicológico, acompanhamento multiprofissional, separação de alas hospitalares para mães que sofreram perda gestacional e possibilidade de registro do nome escolhido pelos pais para bebês natimortos na sessão de óbito. Segundo o parecer aprovado, a proposta busca estabelecer diretrizes gerais de acolhimento e humanização no atendimento às famílias, sem detalhar procedimentos específicos em lei. O projeto também prevê medidas para evitar constrangimentos às mães em situação de luto durante a internação hospitalar, além de ações de orientação e capacitação de profissionais de saúde. Segundo a deputada Cristonieto, a proposta tem impacto direto no processo de recuperação emocional das famílias.
6: São medidas que, inclusive, levam em conta o tratamento respeitoso para com a família e, principalmente, para com a mãe, já que seu efeito também tem natureza psicologicamente benéfica e integrativa.
5: O projeto que garante prioridade no SUS para mulheres que sofreram perda gestacional será analisado agora pelo Senado. Da Rádio Câmara de Brasília, Sofia Peçanha.
14: Homenagem.
15: Paulo Teixeira, do PT de São Paulo, homenageia Valmir Rodrigues Chaves, conhecido como Bill do MST, falecido em abril. O deputado registra que a liderança popular contribuiu para a organização de trabalhadores do campo, assentamentos, cooperativas e comunidades rurais.
16: Termina agora o Jornal Câmara dos Deputados, produzido pela Rádio Câmara, com trabalhos técnicos de Wellington Teles e apresentação de Val Monteiro e Márcio Aquilissardi. Uma boa noite para você.
15: A Voz do Brasil volta amanhã. 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
15: 20 horas.

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4: Olá, gente. Boa noite. 20h02, está começando aqui o nosso programa. É o programa Super Parada Total da noite. Quinta-feira, 16 de julho de 2026. Desta quinta-feira, nós comemoramos só o Dia Mundial da Cobra. Uia! Rapaz! Que perigo! Dia Mundial da Cobra.

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1: Sabe essa cobra? Essa cobra é perigosa também. E aí, você já foi no baile da cobra morta? Diz aí, Grupo Minuano.

20 horas e 3 minutos, a sua Talento FM é um programa super parada total. No 999-1997-52, você participa. Você pede a sua música, canção, seja ela do presente ou do passado. A gente toca aqui no programa. Seja ela sertaneja, gaúcha, popular, nacional ou até mesmo internacional. 20 horas e 4 minutos. E aí, moçada, nós vamos aí com um poporri legal pra você curtir nessa noite de quinta-feira. Um poporri, só pra animar o nosso programa, vamos começar aí com um poporri.

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0: Bem, papai. Clube das Meninas, com a música das meninas mesmo, né? Muito bem, atendendo aqui os nossos ouvintes, o Schneider. Boa noite, manda a música Vida de Solteiro, Lucas e Matheus, e a música Vida de Solteiro, nós vamos tocar com Mariana e Matheus, viu? Não tem o Lucas junto. A música Tem Tanta Mulher Querendo Amar pra Nós em Rio Azul dos Soares, Antônio Chirati. E a música do Teodoro Sampaio, Sangue de Caipira, para nós em Rio Azul dos Soares. Valeu, meu amigo Tonico. Leonide Sava diz assim: boa noite, seu Cláudio. Sou Leonide e estou na escuta. Queria ouvir a música Relíquia com os Farrapos e tenha uma abençoada noite. Também a Elizabeth participando aqui. Boa noite, Cláudio. Toca a música Fazenda São Francisco e a música Coração Ferido, só para curtir, Elizabeth. Estou descansando do trabalho. Na escuta, a Elizabeth. Valeu, Elizabeth. Quem mais aqui? Seu Jaciel Cordeiro. Alô, seu Jaciel. Diz aí. Boa noite.
1: Boa noite, Cláudio. Manda a música Aceita Que Dói Menos e deixa um batido para nós curtir.
0: É o batido. Quem mais? Alô, boa noite.
2: Boa noite, Cláudio. Tranquilo?
0: Tranquilo.
2: Pensa a música Forever Young, do Alphaville.
0: Sim.
2: Pedi pra toda a galera que tá aí.
0: Sim.
2: Ratinho, Solitário, Nene do Poteiro, o Walt e o Biluzinho. Certo. Quem pede é o Mocho.
0: Muito.
2: Se tocar, valeu.
0: Tá certo. Boa noite, toque aí a música Hoje eu tô terrível, pro André do Lajeado Popular Moche, ele tá terrível na Cuba. Quem pede seu parça de gole é o Laudo Mal. Laudo Mal, que tal isso, né? Muito bem, 20:27, então vamos aí, começando aí com a Mariana e Matheus, te conheço, Vida de Solteiro.

0: às 20h57, agora sim, tem, vai atendendo aqui. Os parças estão pedindo música lá para o Antônio Schneider, que está na escuta. Irmãos da Lua, Amigo das Estrelas, boa noite.
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